0: daqui a pouco tem mais.
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1: Bom dia, Marcelo Menezes. Pra você que tá ligado aqui na Atlântida, essa é a rádio das nossas vidas, é a melhor vibe da FM. Salve, salve, é segunda-feira, muito bom dia, estamos começando. Mais uma semaninha aí, começando mais uma edição de do nosso cafezão aqui para toda a grande Florianópolis. 100.9 no rádio do carro, especialmente no rádio do carro, né? Pra você que já tá no deslocamento, pra você que tá com a gente no rádio em casa ou também pelo aplicativo. Aplicativo que você não paga nada para ter no seu smartphone, o Atlântida SC, só baixar na sua lojinha preferida aí, ou também pelo site, cheio de conteúdo legal, atlantidasc.com.br, você pode nos ouvir por ali também, de qualquer canto mundo afora. Eu sou Celo Menezes, estou chegando por aqui pra gente juntos, tocar mais uma manhã inteirinha de música legal, e até às 9 o nosso cafezão de muita interatividade, presente, serviço, saber de trânsito, vamos abrir a previsão do tempo. Você vai me ajudar a montar playlist musical por aqui. Tudo isso pelo 48, que é o código diário. 991-88-1009. Tá acionado, tá on. Estamos aqui já interagindo com a galera. E o cafezão na sua primeira hora. 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São os parceiros do nosso cafezão aqui na sua primeira hora. Tá abrindo já neste momento com Alanis Morissette, Head Over Feet, em Floripa, 16 graus de temperatura. Muito bom dia para você, uma ótima semana.

0: que está rolando no trânsito.
1: Trazer informação do trânsito, para você que está no trânsito também aí, pode nos compartilhar a informação pelo 489-9188-1009. Trazer informação aqui que vem dos amigos do Pista Limpa, também da Guarda Municipal de Florianópolis. Trânsito aqui na nossa região nesse momento, condutor que segue aí pelo sentido sul da BR-101 já encontra aquela retenção, especialmente ali na região de Barreiros, tá? Trecho ainda pequeno, mas que já atrapalha o condutor até a conexão aqui com a Via Expressa. Quem tá saindo de Palhoça, trânsito é um pouquinho melhor, tá? Mas na região ali do Distrito Industrial já tem um trânsito mais intenso. Pela Via Expressa, trânsito já é lento, o que é normal pro horário. Trânsito carregado em todo esse trecho ali, desde ali do entroncamento lá da região de São José até aqui a cabeceira da Ponte Pedro Rio. Então tem bastante movimento, trânsito já lento para o horário que é normal, né? Pela região central, trânsito flui bem, nenhuma ocorrência até o momento. Acesso norte pela SC-401, já tem aquela retenção a partir do Cacupé até a subida do cemitério, né? Já pela região leste, ali, para quem sai do Itacorubi, a rodovia Admar Gonzaga, aquela lentidão próxima ao Cepom, trânsito também intenso ali no Morro da Lagoa. Pelo sul da ilha, trânsito bastante intenso, SC-405 e também a SC-406, mas sem ocorrência para o momento, trânsito já fica lento, especial ali próximo à região do binário, né? Para quem vai acessar a Avenida Deputado Antônio do Vieira, tá bom? Então, são as informações que chegam até esse momento. 7h18, a gente vai atualizando ao longo aqui do Cafezão na programação da Atlântica. 489-9188-1009. E tamo junto. Agora tem Chili Peppers.

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1: Fala aí, Celo. Vitor Clay falando aqui, ó. Tô ligadão no cafezão da Atlântida. É nóis. Dale.

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0: É o nosso cafezão forte e quente com a trilha do Celebration pra falar que a Siri Empreendimentos é que apresenta o nosso Atlântida Celebration. Tá chegando, hein? Tá chegando. Por exemplo, ó, conta rápida. Hoje é segunda-feira, correto? Hoje, segunda, 22 de junho. 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Sem ser o próximo que vem, o outro. 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Os presentes que a gente libera todos os dias na programação aqui da Tuna está chegando o evento. É legal demais. Fazer o show do intervalo, eu já volto.
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0: 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Bom dia.
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10: 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Mas eu sabia que, gostando ou não, ela teria que aceitar sem reclamar. Minha estratégia foi dar a notícia, não discutir a razão com a pessoa, mas deixar a mensagem no ar. 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Aloha!

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2: É, o cafezão aqui na Atlântida, a rádio das nossas vidas, a melhor vibe do FM, cafezão reforçado de música boa, vencendo a primeira hora do programa, passa rápido agora 8:01 em Floripa nesse momento. 16 graus de temperatura, galera chamando aqui no 489-9188-1009, tá participando dos presentes, tá valendo, sempre presente, tem kit, ferramenta, portátil da hora, ideal pra você ter na mochila, porta-luva do carro, em casa, pequeno reparo, tem a caneca do cafezão, tem travesseiro e tem também ingressos para o Atlântida Celebration, né? 489-9188-1009. Não é par de ingresso, é aquele parzinho ali, aí o outro você vai lá e no uhu.com pra garantir, tá bom? Então fica ligado aí, porque é só coisa boa. 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Fica ligado aí porque é oficial agora, tá? O programa SCTEC tá chegando aqui em Floripa. Ele vem com um evento presencial, interativo e totalmente gratuito, tá? O SCTEC apresenta uma imersão em inteligência artificial. Vão rolar ali palestras, oficinas, várias dinâmicas para você conhecer e experimentar na prática conhecimentos em IA, novas carreiras em tecnologia. Então fica ligado, tá? Vai ser no próximo dia 27 de junho, sábado, às 9 da manhã, no Senai. Tem custo nenhum, de graça, é só você se inscrever pelo site para garantir a sua entrada presencial, tá? sctec.sci.sc.gov.br.
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13: É isso, estamos de volta com o nosso cafezão aqui na Atlântida. Essa é a rádio das nossas vidas, a melhor vibe do FM. Segunda-feira, salve a segunda, 22 de junho de 2026. Ah, véspera do aniversário do amigo aqui. Ai, que beleza. Como é que você tá aí? Uma ótima semana pra você, tamo junto. Celo Menezes na área, abrindo a segunda hora do programa. Muito bem, parceirado aqui, muito bem na companhia. Vem com grandes parceiros. 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Tá valendo aqui a galera que participa, tá? Kit ferramenta portátil, caneca do cafezão, travesseiro da Altenburg. E ainda ingresso para o Atlanta Celebration, sem cessar, bora agora, é esse que tá chegando, o próximo dia 4 de julho. Maravilha? Então cola junto aí e vamos dali. Coisa boa, tá? Deixa eu mandar um abraço aqui pra galera que tá participando aqui, uma galera participando direto do nosso cafezão. O Gaúcho mandou um alô aqui. Celo, bom dia, quero participar aí dos ingressos. Tá bom, tá concorrendo. Mandou o Newton Marx. Tem mais aqui, Celo, me inscreve para concorrer ingresso aí. Emerson Souza tá concorrendo. Bom dia, Celo, quer ingresso. Johanna Ávila concorrendo também. Jussara Eco mandou bom dia, tá pedindo uma música aqui, quer concorrer a caneca. Diego Rotti Faria, bom dia, Celo. Já peguei meu kit lá da Chalé do Óleo e bateria, quero pedir música. Aê, valeu, Diego. Obrigado pelo carinho, velho. Só presente bom da galera aqui, é isso. Bom dia, Celo, mandando aqui informação de trânsito, é a Cristiane. Tá, diz ela aqui que deu um acidente envolvendo carro e moto na BR-101 direção sul, após a Intelbras. Já forma fila na BR para quem quer ir para a Intelbras ou para a Pedra Branca aqui na Palhoça. Então daí a informação que vem aqui da ouvinte aqui, a Cristiane. Obrigado, Cris, por compartilhar, tá? Tem mais aqui. Bom dia, quero concorrer em ingresso. Sandra Cristina Agostinho está concorrendo. Newton de Capoeiras mandou um alô aqui também. 48991881009, mano, sabe, tá concorrendo aí agora, trazendo a trilha do dia.
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13: Trazer a trilha do programa, a trilha do dia, a trilha do cafezão aqui nessa manhã de segunda-feira. 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Vamos trazer o rapper norte-americano aqui, ó. Mas não é essa, não, para aqui, não é essa, para tudo, aí a pausa. Aqui, ó, eu tinha que trazer esse som aqui, ó, pra tocar neste momento. Aqui, passou, agora dá o play, Celinho. Essa aqui era que eu tinha escolhido, cara. MC Hammer, You Can't Touch This, aqui na trilha do dia de hoje, tá? 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

0: esse é o som do YouTube aqui na programação da Atlântida. Com Pride in the Name of Love, 8h27. Floripa com 16 graus.
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0: Tá com a gente por aqui pra falar do nosso Torcida SC Copa do Mundo Não Para. Tem mais uma montoeira de jogo hoje. Carlos Raul, hein? Bom dia, irmãozinho.
2: Hoje, craques em campo, Celo Menezes.
0: É, craques primeira.
2: Bom dia a todos. Hoje temos Messi em campo, temos Mbappé em campo e temos Haaland. Mas vamos com os placares dos jogos de ontem. Bora. Pra gente passar o fim de semana. Bélgica 0, Irã 0, Nova Zelândia 1, Egito 3. Isso pelo grupo G. Pelo grupo H, a Espanha goleou a Arábia Saudita 4-0 e o Cabo Verde segurou o Uruguai 2-0.
0: Mais uma vez quebrando o bolão de muita gente aí, né, cara?
2: Muita gente. Hoje, 2 da tarde, Argentina e Áustria. Partida legal de assistir pelo Messi. Provavelmente claro. Pode bater o recorde de maior artilheiro de Copas do Mundo no masculino e talvez até o maior artilheiro de Copas do Mundo passando também a marca.
0: Isso aí.
2: Temos também França e Iraque, 6 da tarde, Noruega e Senegal às 9 da noite, e aí à meia-noite em ponto, Jordânia e Argélia, os 4 jogos de hoje pela Copa do Mundo. Celo, vamos falar de Série C também?
0: Fala, não parou.
2: Não parou, o Figueirense entrou em campo no sábado e empatou 0-0 contra o Ituano. Lado positivo, pontuou fora de casa, Figueira não perde a 4 jogos na competição, 2 empates, 2 vitórias, e tá ali, coladinho no G8, que é o importante, não pode se afastar, 1 pontinho só separa o Figueira do Caxias, que é o 8º. E na Série B do Campeonato Brasileiro, o Avaí finalmente voltou a vencer, 11 jogos depois, o Avaí quebrou esse jejum de vitórias, 1-0, magrinho, mas não precisa de mais que isso.
0: Não,
2: né?
0: Vai basquete,
2: 0
0: 3, né, cara?
2: Exatamente, 1-0 contra o Cuiabá em casa, joguinho 11 horas da manhã na ressacada, um belo gol do Jean Lucas que tá jogando bem. Esse resultado deu um respiro só, porque o Avaí não saiu da zona de rebaixamento, segue em 18º com 13 pontos, mas aí agora já fica a 3 pontos do CRB, que é o primeiro time fora da zona de rebaixamento. Não deve sair numa próxima rodada, mesmo se os resultados ajudarem, por conta do saldo de gols, mas tem que continuar pontuando para na próxima que der conseguir vencer e sair dessa zona.
0: Era muito jogo
2: incômoda.
0: Se vencer, né?
2: É, 11 é muita coisa. Celo, é isso, a gente vai continuar acompanhando todas as informações do esporte, NSC Esporte, e também no ge.globo.com.br.
0: Maravilha, Carlos. E lembrando que já quarta-feira tem mais um jogo da seleção brasileira. Enfrenta a Escócia.
2: 7 da noite. Horário bom. Horário
0: exato, bom. É isso aí, exatamente. Já fica ali, desprogramados, vai ser ao vivo do nosso QG, o Top Market. Ali já fica por ali, toma aquela coisinha, se diverte e assiste o jogo da seleção ali no Top Market. Valeu, Carlos.
2: Valeu, um abraço.
0: Tamo juntos.
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5: Turnê da Madonna. A Madonna tá no meio da divulgação do disco Confessions 2, que chega nas plataformas no dia 3 de julho. Recentemente, a diva mobilizou uma multidão na Times Square, em Nova York, para uma performance surpresa. E aparentemente, ela quer repetir a dose. Veio à tona que a estrela pop tá planejando uma nova turnê mundial. Algumas fontes dizem que a artista tá com fome de subir nos palcos. Os rumores dizem que existe um plano de fazer shows em estádios e arenas no Reino Unido. Essas informações foram reveladas ao jornal Daily Mail, que também diz que a Madonna está determinada em provar que ela ainda é dona da mesma garra nos palcos que ela tinha quando atingiu a fama. 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
0: Estamos de volta com o nosso cafezão aqui na Atlântida. Essa é a rádio das nossas vidas, a melhor vibe da FM. Segunda-feira, salve segunda, 16 graus nesse momento em Floripa. Galera chamando aqui no 489-9188-1009. A gente já mandou um abraço pra uma galera participando aqui. Dá tempo de você mandar o salve também, participar por aqui. Tem presente, tem kit, ferramenta portátil, tem caneca do cafezão, tem travesseiro da Altenburg e tem ingresso para o Atlântida Celebration. Vem aí, hein? Chegando, sem ser sábado, agora no próximo. 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A gente traz agora o cafezão duplo.
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0: 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É quem apresenta o cafezão duplo. A gente abre com a nova dos caras. Potinho de Veneno.

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1: 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Faltando 14 para as 9. Agora tem o Justin Timberlake.

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2: É isso, é o cafezão forte, reforçado de música legal aqui na programação da Atlântida para vencer a segunda hora do programa, que vem aqui na parceria da Cipag, é a maquininha de cartão do Sicoob, ideal para o seu negócio. 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Quem tá levando presente aqui, ó, kit ferramenta, tá indo para o Mariano Correia. Caneca do cafezão para a Fabiane Assis. Travesseiro da Altenburg para o Alex Cristiano Kegler. E ingresso para o Celebration está saindo para Sandra Agostinho. É a turma toda se criando com os presentes aqui do nosso cafezão na plancha. E essa trilha já identifica que a Siri Empreendimentos apresenta. É o nosso Atlântida Celebration. 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Falta um minuto para as 9, a gente desfila o show do intervalo e já volta para tocar uma hora reto só de música. Então não sai da Atlântida.
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2: 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Estamos começando uma hora reta só de música na programação aqui da Atlântida. Agora 9:06, 17 graus é a temperatura. A gente segue aqui no 489-9188-1009. Fala comigo e vamos dar ali. Uma hora de música, é o Atlântida Hits no ar.

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3: É hora da gente trazer o nosso Top 15 na programação aqui da Atlântida. Essa é a rádio das nossas vidas, é a melhor vibe da FM nessa segunda-feira. Salve a segunda, 22 de junho de 2026. Célio Menezes, seguimos aqui na área, vamos até meio-dia, antecipando agora o nosso Vamos Dali. Tem o nosso ranking das 15 músicas que você vai pedindo ao longo do dia pra gente encaixar aqui na maior rede de rádios do sul do Brasil. Tô trazendo a posição 15.
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19: É isso, vamos deixar de ser tanso e vamos dali na programação aqui da Atlântida, é a rádio das nossas vidas, a melhor vibe da FM, segundou.
20: Segundou.
19: Tetê Trevisol, tamo aí, segundou, meu irmãozinho.
20: Segundou, Celo Menezes, muito bom dia pra toda a audiência da Atlântida nesta manhã de segunda-feira, já é inverno.
19: É isso,
20: inverninho,
19: cara.
20: Está rolando, friozinho, tá por aí, hoje tá até mais tranquilo,
19: tá,
20: né?
19: Tá com cara de inverno, vamos combinar, 18 graus.
20: Tá bom, 18 graus, tá legal, o inverninho já deu as caras. Mais uma nova estação.
19: Mas
20: e logo estaremos no nosso Celebration.
19: Aí vai estar bem quente.
20: Reta final, cara, reta
19: 12
20: final.
19: 12 dias.
20: Duas semaninhas, né?
19: É isso, cara. Menos, 12 dias.
20: 12 dias.
19: A gente falou agora em off, que é
20: sem ser sábado
19: agora.
20: No outro sábado.
19: Estaremos loucura, lá já desde cedinho com a transmissão, começando cedinho, né,
20: cara? Que loucura, cara. Que legal, né?
19: Porra,
20: que
19: legal. Estamos já naquele clima, né? Regressiva.
20: É
19: daqui
20: isso.
19: A pouquinho a gente vai falar mais aí sobre Celebration. Inclusive é o que está entre os presentes, que nós também daqui a pouquinho. Vamos falar.
20: Vamos.
19: Como é que a galera participa, Tetê? Fala aí.
20: 489-9188-1009. Esse é o nosso WhatsApp. Manda aí o teu recado, manda aí a tua energia, isso. Tuas boas vibrações pra gente juntos começar bem a semana aqui na Atlântida, né?
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19: Aí, muito. 11h13, tá no ar, vamos dali. Daqui a pouquinho a gente vai falar aqui, vai mandar abraço, tem presente, fica junto.

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1: 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É isso, é o Vamos Dali na programação aqui da Atlântida. É a rádio das nossas vidas, a melhor vibe do FM. 11:18, muitas mensagens chegando por aqui. Pra quê, Tetezinho? Pra quê que a
2: pra
1: galera
2: os presentes da rádio. É. Hoje tem traço, tem ingressos para o Atlântida Celebration. É isso, então, atenção, galera, né? Você quer participar desse grande festival junto com a gente, tá chegando a hora aí de conferir essas grandes atrações,
1: né? Todas
2: tá
1: elas confirmadas.
2: Tava olhando aqui, 12 dias.
1: 12 dias, 12 exatamente.
2: Dias. Tira hoje, né? 12 dias.
1: Tirando hoje é 12 dias.
2: Pra esse grande festival. Então, galera, 48991881009, daqui um pouquinho vou ler algumas mensagens aqui da nossa audiência pra gente também poder saudar aqui quem tá participando do Vamos Dali. Muita gente aqui já mandou mensagem
1: hoje. Muita gente. A galera participa aqui, manda aquele salve, manda alô. É sempre legal a gente também trazer esse crédito pra galera. E tá valendo o litraço, que é o nosso squeeze de um litro ali na parceria da Atlântida com Óticas Carol. 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Isso,
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1: Ah, exatamente, é o mesmo site ali, né? Mesmo saindo site, de três lugares aqui, três centro, lugares. Campeche e ingleses, né?
2: Ingleses.
1: Em dois horários, 13 e 6 da tarde, pra ir e voltar em segurança com o transfer ali.
2: Vai tranquilinho.
1: É o Celebration
2: volta
1: Express.
2: Volta tranquilinho, com segurança,
1: exatamente.
2: Né? Exatamente.
1: 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Vamos tocar mais um som, daqui a pouquinho a gente vem com o Segue Reto Toda a Vida.

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2: Vamos dali na Atlântida. 11:22, CT. Tá bombando o WhatsApp.
3: Tá bombando aqui. 48991881009. Deixa eu mandar alguns abraços aqui pra quem já participou durante a manhã e tá participando ainda aqui na programação. A Sandra Agostinho mandou mensagem aqui. Valeu, obrigado pelo carinho e pela audiência. Querendo concorrer ao Litraço, nosso ouvinte Bruno Henrique dos Santos. Valeu, Bruno. Tá concorrendo. Daqui um pouquinho a gente vai liberar esse presente pra galera. Quem mais mandou mensagem aqui, ó? Mandou uma mensagem bom dia, tá? É um dia lindo, um dia leve, um dia cheio de Deus. Bom dia, né? Quem mandou pra gente aqui foi a galera da Jam Produções. Boa. Valeu, obrigado pelo carinho. Natália também tá aqui junto com a gente, desejando uma ótima semana pra gente aqui. Segundamos sempre com a melhor sintonia. Muito obrigado, Natália. Que seja uma boa semana para você também. E mais uma mensagem para eu pegar aqui agora. O Thiago Erickson também querendo concorrer aos ingressos para o Atlântida Celebration. A galera tá antenada, tá ligada. Sabe que aqui tem muito presente e os melhores presentes passam por aqui.
2: Exatamente isso. A gente falou aí de Celebration, de todas as promoções. Vai ali, acessa, garante. Mais de 70% foi vendido, ou seja, daqui a pouquinho vai ter mais uma virada de lote.
3: A primeira edição foi demais. Pô, a segunda vai ser maior ainda.
2: Ainda melhor, né? Exatamente. Né? São duas opções de compras ali, né? A Arena City e também a Open Bar, ou seja, você vai se divertir com toda a comunidade neste grande evento. E agora a gente falou dele, vai tocar duas. Vamos fazer o aquece aqui, ó.
3: Com o Jota?
2: Segue reto. Opa, com o Jota.
3: Vamos tocar duas? Essa banda tem história, mais de 30 anos de história, tá de palco.
2: Vai puxar.
3: Sabe o que tá fazendo,
2: gente,
3: né?
2: Sabe o que tá fazendo. Sabe o que tá fazendo. Vamos ouvir duas.
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0: Este atração confirmada do nosso Atlântida Celebration vem aí. 28 para o meio-dia.
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0: É o nosso Torcida SC agora aqui no Vamos Dali pra gente atualizar esse dia de Copa do Mundo. Fim de semana de muito jogo bom, hein, TT Televisão?
4: É, os palpites às vezes não dão certo.
0: Mas a emoção tá grande. Marcos Cacetari tá com a gente aqui também para trazer aí tudo sobre Copa do
4: Mundo. Quando vier, dá tudo errado.
0: E aí,
4: tudo
0: Cacetari,
4: bem, Celo? Bom dia.
0: Também te quebrou ali uns bolãozinhos no fim de semana?
4: O Uruguai me arrebentou as pernas.
0: É,
4: o Uruguai derrubou. Primeira mão para ti, tá? Luciano Calheiros. Convocou os universitários
5: pra tentar
4: pra reagir no bolão da firma.
0: É, porque ele tá malzinho lá, hein?
4: Ele chegou de manhã, chamou a reunião com quem tá na frente num bolão paralelo.
5: Vou fazer agora aqui.
4: E aí fez o...
0: Me ajuda aqui, ele é um cravão.
4: Pra ver se ele reage.
5: Chamou os universitários. Deixa eu ver.
0: É, não, porque ele precisou, porque ele tá na zona do rebaixamento.
5: Ele tá tentando, ele não tá entendendo
4: Copa o que tá acontecendo. Copa que vem ele não vai
5: ele
4: ser
5: não
4: convidado.
5: Nenhum resultado nada. Ainda cravado.
0: Nenhum
5: né?
0: cravado ainda.
5: Acertou vitória, né?
0: Sim,
5: quem
0: sim.
5: ia ganhar e tal. Isso aí é meio que óbvio, mais fácil.
4: A maioria.
5: Mas cravar o resultado.
0: Não
5: nenhum.
0: Bateu nenhum ainda.
5: Ele é o primeiro colocado e não acertar nada.
0: Mas o que a gente não tem de palpite, porque a gente sabe que nós temos o nosso QG do Torcida SC, que é aqui no nosso querido Top Market ali, que vai passar agora com a cidade que rolou nesse fim de semana e o que vai vir ainda hoje.
4: Bom, tivemos. O goleiro Vozinha decepcionando no final de semana.
0: Eu achei também, achei. Sentiu a pressão.
4: Eu não sei se ele decepcionou.
0: Sentiu a pressão.
4: Ou se ele levantou muita régua no primeiro jogo.
5: Eu acho que...
4: E ele voltou ao normal.
5: Aquele ali é o Vozinha, né?
0: Eu acho que é. Aquele jogo contra a Espanha,
5: o primeiro jogo foi fora da curva.
4: A galera da Espanha tá meio chateada com ele, né?
0: Exato.
4: Eu vi um meme que não fizeram gol no Vozinha. Yamal, Dani Olmo, fez gol no Vozinha. Canóbio. Ah, que momento, né?
0: Que louco. Canela aí no Canobé. Deu uma canelada.
4: Tivemos a primeira vitória do Egito em Copas do Mundo. Nossa amiga Fernanda Amor está em êxtase.
0: Ah, porque o Salah fez
4: teve
0: gol.
4: Teve gol do Salah. Né? E tivemos coisas legais. A Alemanha jogou, passou um sufoco com a Costa do Marfim, ganhou, virou o jogo no finalzinho. Mas, bom, do que interessa hoje, Celo? França e Iraque, Mbappé em campo, podendo se tornar o maior artilheiro das Copas. Faltam dois para empatar ali com o Messi e o Close. Esse jogo é 18 horas, 6 da tarde, 6 da
0: Isso.
4: noite, aí como o pessoal prefere. Esse jogo é válido pelo Grupo I, que tem também Noruega e Senegal. O Haaland, primeira Copa do Mundo, já tem 2 gols. E aí também a esperança de gols aí da grande Noruega. Eu apostei vitória fácil da França e... Apostei não, botei no bolão, né?
0: Isso.
4: E empate, Noruega e Senegal, botei empate 2-2.
0: É mesmo? Botei uma vitória da
4: Noruega. Eu acho que o Senegal vai
0: não
4: vai,
0: muito, vai ser tardir. Trabalhoso, vai vender cara a derrota, no meu entendimento.
4: Grupo J, nós temos 14h daqui a pouco, portanto, Argentina e Áustria. Aí o Messi pode se tornar, de fato, isoladamente, o maior artilheiro das Copas no masculino e pode inclusive passar a Marta e pode ser o maior jogador entre homens e mulheres com o maior número de gols em Copas. 14h, Argentina e Áustria, Jordânia e Argélia. Esse jogo é na virada de hoje para amanhã, meia-noite de hoje para amanhã, então é ali 11h59, meia-noite de segunda para terça. Brasilzão na quarta-feira, vale destacar, no Top Market, 19h. Se eu não tiver com a informação errada, tenho Desprogramados ao vivo lá, né?
0: Tá certíssimo.
4: Isso, então, pessoal que quiser chegar um pouquinho mais cedo, já pode ver as estrelas, né? O nosso Vovô Pi e o Porã já tem todo o esquema ali do Desprogramados. E às 19h a bola rola. Aí, na partir de quarta, amanhã tem Inglaterra, tem Portugal ainda. A partir de quarta-feira, os jogos já são no mesmo horário. Os grupos jogam no mesmo horário, portanto o grupo do Brasil, Escócia, Marrocos e Haiti,
0: isso.
4: Os dois são 19h porque inicia a terceira rodada.
0: E aí já. Vale a classificação, né? Então,
4: vale
0: tudo
4: classificação.
0: No mesmo horário ali.
4: Celo, me permite 2 recadinhos?
0: Manda.
4: Primeiro, 13h, Torcida SC no YouTube, debatendo aí Copa do Mundo, o que vem pela frente e tal. Então, 13h, NSC Esporte no YouTube. E ontem nós tivemos a primeira etapa da Corrida Verde, Blumenau.
0: Boa demais, hein?
4: Foi incrível, a cidade recebeu assim de braços abertos, foi muito legal. 1.000 inscritos. E assim, ó, eu particularmente agora, puxando a brasa pra minha tainha, né, Celso? Fiz o meu melhor tempo no 5km.
0: Olha aí.
4: E bem, 27,57. Beleza. Hein? E estarei. Estou, e Celo Menezes também está esperando todos vocês que nos ouvem para dia 26 de julho, 26/7, primeiro final de semana pós Copa do Mundo, nós temos a etapa de Floripa.
0: Exatamente, é a segunda das três etapas.
4: Exato,
0: né?
4: Depois tem Joinville.
0: onesportsoficial.com.br é o site para a galera comprar o seu ingresso para correr com a gente. Corrida Verde aqui
4: e de precisamos Floripa. Bombar as inscrições porque eu estou sendo cobrado, então fica o pedido para a audiência, se inscreva. Porque eu tô sendo cobrado, preciso da ajuda de vocês. Temos meta pra bater, temos filho pra alimentar.
5: Novo formato, novo formato. Tem inscrição.
0: É isso aí, tá certíssimo.
4: Mas assim, bem legal, o percurso tá bem legal e o evento em si, a gente tá preparando algo bem legal realmente.
0: E estamos abraçados com quem sabe fazer, que é a On Sports aí, exatamente isso. Cacetari, obrigado, é mais um de volta, beleza?
4: Ah, fechado.
0: E falou muito bem o Marcos Cacetari aqui, nosso grande parceiro aqui pro Torcida SC, quarta-feira, desprogramados ao vivo do Top Market, que é o nosso QG aqui para o Torcida SC em Santa Catarina.
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9: A maior compositora de todos os tempos? A cantora Taylor Swift fez história como a mulher mais jovem a ser incluída no Hall da Fama dos compositores. A Taylor recebeu a homenagem depois de completar o critério exigido pela instituição, que considera elegíveis apenas artistas cujo primeiro lançamento comercial tenha ocorrido há pelo menos 20 anos. Para concorrer a esse prêmio, a Taylor submeteu músicas como All Too Well, Blank Space, Anti-Hero, Love Story e The Last Great American Dynasty. Stevie Wonder é o cantor mais jovem de todos os tempos a entrar nesse Hall da Fama. Ele foi premiado aos 33 anos em 1983. 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
13: Vamos dali, tá de volta na programação aqui da Atlântida. É a rádio das nossas vidas, a melhor vibe do FM. Falta 15 pro meio-dia, o relógio vai passando rápido e a galera participando. E dá tempo ainda, né, Tetê? A galera vir aqui participar.
14: Dá tempo aqui, tô de olho nas mensagens aqui, vendo qual promoção que a galera quer concorrer. Daqui um pouquinho, vou estar liberando aqui...
13: O listão.
14: Mas hoje é dois presentes, né? Não, o Celebration tá aí, e o Litraço.
13: E o Litraço, mas é isso. Ou seja, dá tempo de você vir aqui no 489-9188-1009, deixar teu nome ali, mandar aquele salve, aquele alô. Recebe abraço e quem sabe se queria com presente ainda. Bruno Mars agora aqui no Vamos Dali.

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1: É isso, é o nosso Vamos Dali, já na sua reta final aqui na programação da Atlântida. É a rádio das nossas vidas, 5 pro meio-dia, Tetezinho.
2: É a melhor vibe do FM.
1: Coisa linda, maninho. Vai lá, manda aí, quem é que tá com o listão aí?
2: Celebration, quem tá levando ingresso hoje é o Augusto aí. Botene. Augusto Botene tá levando um ingressinho. O outro vai lá no site uhu.com e garante pra fazer a festa junto com a gente. Quem tá levando litraço hoje é o Jader Leandro Almeida, final do telefone 34. Jader Leandro Almeida tá levando litraço em parceria com as Óticas Carol.
1: Coisa bem boa. E aí é isso mesmo. 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Quem mais tá junto, Tetê? Cria Copo.
2: Cria Copos. Deixa eu achar aqui, Céu Menezes.
1: Não, porque festa inesquecível.
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1: Exatamente isso. Já liberamos os nomes da galera. Já iniciamos a semana. Vem aí então o Discorama. Vamos
2: será
1: deixar
2: que o Ricardinho fez o final. Almoço hoje pra nós,
1: cara, deve estar rolando ali o que? Um môndega, um molho de camarão.
2: Ah, ele é gourmet, ele é gourmetizado. Ó, deixa eu mandar um abraço.
1: Daqui a pouquinho tá no stories dele.
2: Mandar um abraço pro Branco, nosso grande amigo, parceiro
1: grande
2: Branco.
1: Grande parceiro.
2: Da Marley Concert, isso. DJ, produtor, músico, né? Parceiraço nosso, tá de aniversário hoje.
1: Olha
2: felicidades
1: aí.
2: E muita saúde aí, Branco.
1: Quero ver a festinha pra galera.
2: Liga pro Branco que hoje tem festa, que
1: aí.
2: Eu tô sabendo.
1: Grande Branco, tamo junto, irmão. Vem aí o Discorama. Até mais. Boa semana.

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15: Vai começar a viagem. Meio-dia e 6 minutos. Tempo nublado com chuva na maior parte do sul do Brasil. Então a gente vai solucionar isso com música.

Castle, Tears for Fears, daquele disco que eu sempre falo aqui que você tem que ter em casa, nem que seja no seu Spotify. Songs from the Big Chair, de 1983, 84. Discoteca Básica Oficial. Meio dia, 12 minutos. Arroba Real Fetter no Instagram. Tô esperando ali o teu contato. Manda bala no som, capricha na escolha. Eu faço questão de tocar aqui pra gente viajar no tempo e matar a saudade dos melhores anos das nossas vidas.

no Disco Arama da Atlântida, Bronski Beat, esse som é demais, Small Town Boy. A galera dançava demais esse som em casas em Porto Alegre nos anos 80, tipo Taj Mahal, Life Boy, entre outras. Agora tu te arrepiou. E essa aqui também.

Sound, Dead or Alive, tocando no Discorama da Atlântida. 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

0: Isso fez muito sucesso no início dos anos 80, 1981. Do álbum Me and You, The Chi-Lites. Quarteto de uma elegância. Agora vai ver pelo som que os caras fazem. Try My Side é o nome dessa faixa. Obrigadão pela audiência. Meio-dia e 29 minutos. Vai tocar o sinal de meio-dia e meia. Um rápido show do intervalo e já volto para seguir a viagem do Discorama.
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0: Estamos de volta, vamos dali de novo.
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0: Segue a viagem. 26 minutos para uma da tarde. O Discorama chega até você em todo o sul do Brasil pelas antenas da Atlântida. Em todo o Brasil pelo site, pelo aplicativo. Tem também pro mundo inteiro. 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Esse som do Phil Collins, chamado Two Hearts.

Tema de filme dos anos 80, Phil Collins, Two Hearts, música de 1988, de um filme chamado Buster. Em português ficou Procura-se um Ladrão. Collins, inclusive, participou do filme. 22 minutos para uma da tarde, essa aqui é uma paulada do lado da orelha. Um pro outro.

entretenimento. 18 minutos para uma da tarde. 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Um dos podcasts de humor mais consumidos no país inteiro. Obrigado por isso, a gente também te ama.

memória da Atlântida. 14 minutos para uma da tarde. 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Mais uma dos anos 80.

todo dia ao meio-dia, tocando pra ti no Discorama. Talk Talk, It's My Life, um dos grandes hits dos anos 80. 8 minutos para 1 da tarde, outro baita hit dos anos 80. Uma galera não conhece, uma galera nem lembrava que existia, mas sempre tem alguma coisa que me faz lembrar de ti.

Always something there to remind me. É o nome desse grupo tocando no Discorama. Podia acabar o Discorama aqui e começar o Pretinho mais cedo? Podia. Podia. Mas não. Vou tocar mais uma. Pedido de ouvinte. Duran Duran a gente não nega.

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6: Olá, olá, muito boa tarde, amiga e amiga ligados na Atlântida, geração de conteúdo inteligente do sul do Brasil para o mundo inteiro. A rádio das nossas vidas, estamos chegando com o Pretinho Básico, deste 22 de junho de 2026. 1h07, biscoito Zezé, carinho que vem de família há 58 anos. 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Muito boa tarde, Léo Oliveira.
7: E aí, Alejandro,
6: como é que tá
7: tudo
6: esse garotão
7: certo
6: aí nesse início de semana?
7: Tô bem, cara, tudo feliz, tudo ótimo. Hoje um baita dia, vamos
6: baita
7: com tudo.
6: Baita dia, e não é porque tá chovendo ou frio ou nublado que o dia não vai ser legal. Tô contigo. 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Rafinha Menegazzo.
8: Boa tarde, Alexandre. Como diria o Das Aranha, dia lindo é a gente que faz. Um abraço pra essa banda. Teve ali no
6: show,
8: Opinião.
6: Foi legal demais. Foi legal o show.
8: Irado. Ah, que banda legal.
6: Que demais. 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Tá frio e chovendo aí também, Porazinho? Boa tarde.
9: Chovendo não, mas tá frio. Boa tarde a todos. Boa tarde, seu Alexandre e amigos da mesa.
6: Boa tarde. 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Rodrigo Adams, muito boa tarde, Rodrigo Adams. O próprio Rodrigo Adams vai dizer onde ele está. Vamos ver. Fala aí, Adams.
10: Tá bem no fundo.
6: Tá bem no fundo? Como assim bem no fundo?
8: Externa, externa.
6: Qual é a externa?
8: Um,
6: aqui,
8: externa, dois ou três.
7: É externa, meu irmão.
8: Uma das três.
6: Dois ou três, é. Mas por que a gente não consegue sempre estar na mesma, né? Pera aí, deixa eu ver aqui então.
8: Vamos ver.
6: É, um, dois ou três. Alô?
8: Filadélfia, não?
6: Adams?
8: Não. Miami.
6: Rodrigo Adams. Puxa vida, quatro não tá também. It's cinco Miami não tá Beach? Também.
8: Ou linha um, linha dois, né?
6: Linha ou externa?
8: Não, não.
7: Ou... One line.
8: Pode ser na linha um, two ou lines. Dois, ou na externa um, dois ou três.
6: Dá poucas opções, a gente vai chegar lá.
8: Ah, essa, a mesa
6: tá tudo aberto aqui, tá tudo aberto aqui. Pô, também estão 120 canais, né?
8: Essa mesa é poderosa.
6: É entrada que não acaba mais. Tá tudo aberto aqui, muito boa tarde, Rafael Gomes. Assim que o Adams conseguir, ele faz contato com a gente.
10: Fala, Alexandre, boa tarde.
6: Boa tarde. 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Tá me olhando com essa cara por quê, Ivan?
7: Ah, então aí, tarde. Tudo bem? Tô um pouco molhado, rapaz.
6: Tá chovendo, né?
7: Pô, me arruma, eu vim caminhando, rapaz.
6: Chovendo, né?
7: Cleocum me traiu.
6: Cleocum?
7: Falou que não ia chover. Falou que não ia chover, choveu.
6: Vamos frente aqui com o dia do aeroviário. Aeroviário. Um abraço a você que é aeroviário. Hoje também é dia do Fusca.
7: Olha Fuscão preto!
6: Aí, nós temos o nosso próprio Fuscão preto. Que
7: temos
6: é o
7: dois,
6: Fusca, né, do Pretinho. Temos dois, mas um foi inundado.
7: Né? Mas ele tá indo aí?
6: Tá ali, mas não dá pra usar.
9: Fusca, Alexandre?
6: Se eu tive Fusca... Não, eu não tive Fusca, por assim. Meu pai
9: foi
6: teve.
9: Foi meu primeiro. Meu primeiro carro foi Fusca também.
6: Fusquinha
9: branco. Comprei com a indenização da primeira rádio que eu saí.
6: Bah, que loucura.
9: É. Quando eu fui lá pra Canoas, eu comprei.
11: Muito bem, é um branquinho, né?
9: Branquinho. Branquinho,
11: ah, olha.
9: Aquele lá, ele...
11: Ah, se o meu Fusca falasse, né?
9: É verdade, mais ou menos isso.
11: Hoje também é dia do orquidófilo.
9: Olha aí, Fete.
11: Olha aí, orquidófilo. Não, eu não me considero, não. Eu não me considero um orquidófilo,
7: claro
11: nem...
7: Que é. Claro sou, que é.
11: Tu acha?
7: Não, claro que ah, é. São, claro desculpa, que é. São. Vocês falam sobre.
11: É, eu mais do que isso. Ontem eu plantei mais uma orquídea em mais um tronco então, de árvore.
9: Então, como tu não é um orquidófilo?
7: É. Porque um orquidófilo é só quem cultiva, quem estuda ou aprecia as
11: orquídeas. Tá bem, então eu sou um orquidófilo.
9: Com tu aprecia.
11: Tá, aprecio.
9: Aprecia.
11: Aprecio e a botânica.
9: Ah, e cultiva. Se comer cannabis.
8: Isso tu não aí. Planta só orquídea, né?
7: Agrião.
11: Cara, não, a orquídea eu não manjericão, planto, já né, compro ela, ela prontinha.
8: Tu né? Só trata,
11: cuida. Isso, eu trato e cuido. O que, que mudinha, eu planto?
9: Né? O que eu planto?
11: Eu planto manjericão. Alecrim.
8: Ah, isso é legal.
11: Cebolinha. Ah, é, cebolinha, é cebolinha pra claro. Botar no café.

0: Não, não, não é tu, cara. Tá, fica tranquilo.
1: A vida ganha. Não,
2: eu ia justamente trazer.
3: Tá com problema financeiro, eu também tô.
2: Eu ia justamente trazer. Será que o Vampeta não se confundiu e não é tu, Rafinha, que tá com problema financeiro?
0: Acho que é o Rafinha do Pretinho. Ele falou que era do Barcelona.
1: Acho que não, acho que não.
3: É que o meu é com F, do Rafinha com PH.
1: Isso mesmo. Agora o nosso aniversariante ouvinte. Evander de Brum Holyfield. Carvalho. Evander de Brum Carvalho é professor de matemática de São Borja, tá fazendo 27 anos.
4: Oh, que legal.
1: Parabéns, Ivan. Aliás, Ivan não. Obrigado. Cala a boca, Ivan. Era cala a boca, Ivan. É. Parabéns, Evander.
2: Parabéns, Ivan.
0: Ah, deve ser por causa do Holyfield.
1: Deve ser. Com 27 Evander. Anos deve ser.
4: Ivander,
2: olha só.
1: Aniversariantes famosos, começando com o jogador de tênis de mesa, Hugo Calderano. Ele é mesa tenista, tá fazendo 30 anos.
4: Não é difícil entrar hoje no aniversariante.
1: Você entrou hoje tá uma barbada.
3: Mas eu acho que ele ganhou medalha nas Olimpíadas.
2: Claro,
3: não?
2: claro.
4: Ele é o Pelé do
3: tênis.
1: Pode não ser o nosso esporte, né? Mas não, a gente tem que acreditar que o feito, né?
2: Ele só não gosta de dar entrevista.
4: Todo mundo jogou ping-pong, já tem
1: dinheiro. Claro, pô, pelo amor de Deus. Joana Prado, a feiticeira. Fazendo 50 anos.
0: A foto atual, é foto atual da feiticeira.
2: Atual.
3: Pô, tá, por que,
4: como tu tá bem, Vitinho? Não,
0: mantém a magia, né?
1: Ela tá parecendo a Carla Pérez nessa foto, não acho?
3: Não, não, não
1: tá.
4: Não é um problema também. Não é um problema.
1: Não tô vendo problema. Não tô vendo problema.
0: Concordo com o Alexandre, acho que levemente.
3: Mas eu acho que é corajoso, né, Porã? Lembrando que ela é esposa também do Vitor Belfort.
1: Só isso. Não, não é também. Ah, não, é do Vitor Belfort.
0: Não estamos desrespeitando
3: ela de maneira alguma. Além dela ser uma mulher com as suas qualidades, é a esposa do Vitor Belfort.
4: Grande figura do programa do Hulk.
0: Sempre respeita mulheres casadas.
1: Joana Prado, feiticeira, 50 anos. Joelma, a cantora Joelma, fazendo 52.
3: Dia difícil mesmo hoje, dia difícil.
4: Facílimo de entrar hoje. Não, hoje é só o cara nascer.
3: Vem cá, me dá a tua mão.
4: Calypso, já foi legal.
1: Cara, teve o seu tempo, Calypso, claro que teve.
3: Já dá pra dizer que era um saco, né?
4: Não, mas o Chimbinha quando saco, traiu
1: ela. Não gosta, né, Adams? Tem gente que gosta, né, querido?
3: Adams, aquilo ali é bom pra quem é surdo.
5: É o saco, Calypso, cara. Cara, tô falando por todos nós aqui, o Calypso.
4: Isso aí, Adams, é tipo Barões da Pisadinha.
1: Fala mais perto do microfone, Adams.
4: Assim, Feta.
1: Não, vai tomar um amarelo.
2: Amarelo, cuidado aí, nessa rua a gente dá tiro.
1: Cantor Pericles tá fazendo 57 anos.
2: Fenômeno, monstro.
4: Esse gordão canta bem.
1: A cantora Cyndi Lauper tá fazendo 73.
3: Olha aí, hein?
4: Legal.
1: Pô, Cyndi Lauper é legal.
3: Ela é a mãe dela.
1: Legal, não, é ela na mãe dela.
2: É ela nas duas.
1: Ela mais jovem e ela um pouco menos jovem. Ah,
3: então
1: Rafinha.
3: Me desculpa. Ah, rica me desculpa coroa. Pela indelicadeza.
4: Eu tô com o Porezinho. Rica coroa.
2: Que isso, gente? É a
0: coroa estilosa.
1: Meryl Streep. Atriz Meryl Streep fazendo 77.
2: Oh, muito maior.
1: Ela tá o Diabo Veste Prada.
3: Exato, ela tá na continuação agora e ela tá igual ao primeiro filme. Assim, a gente tá falando de 20 e poucos anos depois, né?
2: E ela que também é maior que o Denzel Washington.
3: Não, não é.
0: Maior que o Denzel.
3: Não é um
0: comparativo. Meryl Streep é maior que o Denzel.
3: Tá
0: Streep,
3: na mesma prateleira.
5: Quer ver uma coisa? Who is better, Meryl Streep or Denzel Washington?
3: Meryl Streep, diz o gringo ali, francês.
0: E ninguém
3: não respondeu. Deu nem pra ouvir, né? Não deu pra ouvir, não vale essa pesquisa.
2: Eu escutei.
0: Ele falou, don't speak English.
4: não entendo isso aí, meu irmão.
0: Eu não compreendo.
1: Aliás, cara, passou por mim um corte de uma entrevista do Denzel.
3: Maravilhoso.
1: Ele é maravilhoso, cara. Ele é maravilhoso.
2: Tu te molha todo.
1: Todinho, ele pinga.
3: Ai, maravilhoso.
1: O Denzel disse o seguinte numa entrevista, ele se emocionou e chorou. E achei demais um cara do tamanho do Denzel chorar numa entrevista. É raro. O Denzel disse o seguinte.
4: Ah, tu nunca foi pra cadeia.
2: Deixa o cara falar, viu?
1: Ele disse o seguinte, o Denzel. A mãe é o primeiro amor na vida de um homem.
3: É do caralho esse corte aí.
1: E o filho, especialmente o mais velho, é o último amor da vida de uma mulher.
3: Caramba. Ele sempre enaltece a família, a esposa, os filhos. Ele é diferenciado, ele é o maior de todos.
0: Família tradicional brasileira, né, Rafinha?
3: Que nem a tua, porra. Mulher, namorada. A nossa. Né? Não a tua, né?
0: Nem a nossa, né, Rafinha?
1: O ator.

0: Tonico Pereira. O Tonico Pereira tá fazendo 78 anos hoje. Acho legal esse cara aí.
1: Esse é legal.
0: Como é o nome dele? O...
2: Na Grande Família ele era o... Puta, ele falava... Ilhãozinho.
0: Não, mas ele teve um personagem trifamoso na novela. Né? Era o Leleco. Não era o Leleco.
2: O Marcos Caruso.
0: Tá, então confundi.
2: Ele é da Grande Família.
0: Tudo certo. Tá de aniversário também, Ivo Holanda.
3: Oi! Professor!
0: Oi. Ivo Holanda é o rei das câmeras escondidas, tá fazendo 91 anos e o Ivo Holanda. Apanhava.
2: E ainda é engraçado, se tu colocar pra ver no YouTube é maravilhoso.
0: É,
2: né?
0: Que é. Pô, legal.
2: Meu. Porra, cara,
3: aquela,
2: é genial.
3: Eles conseguem fazer umas coisas simples, com uma genialidade, aquela da torta que o cara ficava, é um, papapá, é um, papapá. Aí o vagabundo chegava e eles davam uma tortada na cara, é dois, papapá. Pô, mas que...
1: Eu gostava do cara que, ah, tem um chiclete colado embaixo do teu tênis, aí o cara levantava de costas e ele, ai, boneca, ele só falava isso, cara. Era muito simples, velho.
2: Cara, tem uma dele que ele passa numa caminhonetinha na frente de um bar, mas ele tá numa favela, no bar ele passa, tudo corno aí, hein? Aí os caras voam, ali, ele pula no negocinho, na terceira que ele vai gritar, ele cai. Aí ele começa a gritar, produção!
0: Por falar nisso, cara, desculpa.
3: No velório, Fetter, tem uma do velório que é o seguinte, ele é o tio morto, tá no caixão, né? Aí tá toda a família chorando em volta, e tem uma copeira que contrataram só pra servir cafezinho pra turma, aí ninguém quer o cafezinho, aí quando ele levanta com os algodão, a titia não quer, mas eu quero.
2: Que negócio genial.
0: Passou por mim a propaganda. Propaganda não, como é que fala? A indicação de um documentário sobre os Três Patetas. Lembram dos Três Patetas?
3: Three Stooges.
0: Humor em preto e branco. E acho até que no início foi.
2: Não chegou a ser mudo. Não chegou.
3: Eles eram já falados.
0: É, sempre foi falado. Só que eram seis. Os Três Patetas eram seis, a equipe eram seis, aí às vezes eles se revezavam. E por que eles se revezavam? Porque alguns dos integrantes originais dos Três Patetas tinham muitos problemas com depressão, drogas. Com droga, com trago.
2: O Curly tem um AVC, e aí é quando ele sai do grupo e entra o Champ, que é um dos irmãos do Mo. Eles eram três irmãos, o Mo, o Curly e o Champ. O Larry não era da família. Não.
0: O Champ era muito engraçado.
2: Ele vem depois.
4: É o campeão, né?
2: Isso.
0: Mas tá demais. Se você viveu, é pra quem viveu, né? Tem gente que tá nos ouvindo agora e não sabe nem o que significa Três Patetas.
4: Né? E os Três Mosqueteiros também, né?
0: É que não tô a mesma ver uma coisa
1: agora. Quais são os nomes dos Três Mosqueteiros?
0: Isso, boa. E quantos são os Três Mosqueteiros?
4: São quatro.
0: Aí tu agora os nomes deles.
4: Não me lembro.
0: Porra!
4: Ah, não me lembro dos três.
0: O mais famoso?
4: Os quatro.
0: D'Artagnan.
2: Aí o Aramis.
0: Aramis.
2: O.
4: Mas Atos, é fácil Portos de lembrar,
0: e Aramis.
4: Né?
0: Atos, Portos e Aramis.
4: Mas botou a mão na tua frente, né, Porã? Vamos ser honestos.
5: Não, cara, eu já vi os Três Mosquiteiros várias vezes no cinema.
2: E o Sarginho e o Sancho Panza também. Tá no...
0: Isso.
2: E o Zorro. Sargento Garcia.
1: E o Dom Quixote. Dom Quixote, vamos cada um falar uma coisa aleatória.
0: Então. Dom Quixote. 1:28. Vamos em frente aqui, os destaques do Pretinho Básico, meu irmão. O padre. Irmãos, o padre desviou pelo menos 820 mil reais da igreja e gastou em cruzeiros, cassinos, roupas de grife e outras bobagens.
5: Tá, mas aproveitou bem.
3: Ele sabe viver.
5: Aproveitou bem. Para aí, cara.
0: Sabe a pledge do padre.
2: O
0: cara.
2: Céu é aqui.
0: Onde é que é? De onde é o padre?
1: Do Kansas.
0: Kansas.
4: Viva o agora!
1: Leewood, o Richard Story. Ele era um pároco que tinha um cartão corporativo da igreja.
0: Da igreja não é possível.
1: Que legal. Sim, era uma, porque a igreja sobrevivia de doações. E essas doações iam para uma conta que tinha um cartão corporativo, onde o padre gastava. E aí, obviamente, aquilo ficava mais fácil de ser controlado. Atualmente, várias igrejas no Brasil todo têm uma chave Pix também. É muito fácil hoje tu fazer. Então, nesse cartão corporativo, a auditoria da Igreja Católica percebeu que entre os anos de 2021 e 2025, o Richard gastou 77 mil dólares em cruzeiros. Durante essas viagens, ele fez saques totalizando 23 mil dólares. Isso dá mais de 120 mil reais. Além disso, e isso tá registrado, né? Como tu tava num cruzeiro exclusivo pra cassinos, onde é tudo boca livre. Uhum. Então o dinheiro que tu saca é pra cassino.
0: Claro.
1: Então vem, inclusive, na fatura.
4: É saque, o famoso all inclusive.
1: Saque em dinheiro para cassino.
4: Chega lá.
1: Mais 27 mil dólares foram gastos em despesas nessas férias para coisas não relacionadas. Estes cruzeiros passaram por Londres, Paris, Dublin e Nova York.
2: Oh, que curtida, hein?
1: Além disso, são mais... Oh,
2: que curtida. Que curtida.
4: O padre meteu louco.
2: Vamos falar só uma coisa.
1: São
2: que
1: mais...
2: curtida ele
0: veio. 11... O padre do balão e o padre do navio.
1: 11 mil isso. dólares para medicamentos, consultas, óculos, tratamento para perda de peso, odontológico e roupas de grife.
0: O padre resolveu.
1: Ele queria também ficar bonitão.
0: O Ozempic nos Estados Unidos é R$1.000.
2: Ozempic.
0: Então, é $1.000, aliás.
1: Isso foi. Isso é só o que conseguiram provar numa primeira auditoria. Obviamente, o padre foi detido em primeira instância.
0: Tava muito louco.
1: Possível que ele tenha tirado da paróquia pelo menos R$1 milhão.
0: E esse dinheiro da paróquia, quem bota na paróquia são os fiéis com o dízimo, né? Exatamente.
4: Doações, né?
0: Doações, enfim. Não necessariamente dízimo, mas doações.
2: Tem as vestinhas de igreja, né? Sim, o galeto. Sou eu, binguinho.
0: Salsichão dançante.
2: Exatamente, uma vestinha junina.
5: Não, e galeto mais. De igreja sempre tem um temperinho diferente.
2: Ah, o suor das tiazinhas, né? É bom, né? O vinagrete.
5: Eu só ia eu fiz a primeira comunhão por causa do galeto da igreja.
2: Galeto de igreja é o melhor galeto que existe.
5: É verdade.
0: Eu também fiz a primeira comunhão, mas batismo, primeira comunhão e crisma, né?
5: Crisma,
0: eu acabei não fazendo.
4: Eu também não.
3: Alguém aqui foi coroinha?
2: Não.
5: Eu sou agora.
1: É a tua cara.
0: Tu foi, Adam, esse cabelinho partido no meio aí não nega. Tu foi coroinha, né?
5: Não,
2: não
5: foi.
2: Não, eu tive a oportunidade.
5: Mas o Adam aqui da mesa, eu acho que ele é o que mais, né?
1: É o que mais
5: ele
1: tem. Se
2: fosse botar um dinheiro.
3: Não. Se fosse o Sandrinho.
5: Também,
3: o Sandrinho, claro, meu. O Sandrinho também. Teria sido escoteiro ou.
2: Escoteiro, eu acho que sim.
1: Eu fui Lobinho. Lobinho, eu fui.
5: Ateu.
3: Olha aí, cara. É óbvio, velho. Que ele foi lobinho, cara.
5: E daí, cara? Agora é o problema.
0: Como é que era o lema?
3: Nem vai, mesmo, mesmo, vai. Tem caras que tu
1: sempre
3: olha,
1: alerta.
0: Sempre aberto.
5: Sempre alerta. É a do mosquete, do
4: mas como escoteiro. Como é bom não é o cara, né?
0: Isso. Não, do Sandrinho era sempre aberto.
4: Não.
0: Dos escoteiros, lobinhos é sempre alerta. Aqui, ó. Sempre alerta com o dedinho.
5: Sempre alerta. Não, mas o lobinho não é o mesmo do escoteiro.
1: É. Aquele, ó. Faríamos o melhor.
0: Isso aí.
2: Rapaz, isso é um pai da manjar,
0: 28 querido. Minutos para as duas. Vamos dar uma girada na mesa, dar voz para nossa audiência que manda o seu e-mail para pretinhobasico@atlantida.com.br. Porã.
5: Só para dizer que tem uma notificação aqui que foi enviada por um ouvinte chamado o Luan Azevedo. Ele é de Brighton.
0: De Brighton,
5: United Kingdom.
4: É, right.
5: É lá a terra do Fatboy Slim, né?
0: Isso, é uma cidadezinha praiana.
5: É um litoral, né?
0: Isso.
5: Litoral da Inglaterra.
2: Eu tinha.
5: Aqui, ó, notificante Iglenio Burté Bernardes, notificado Rafael Bach Menegasso. Assunto, intimação para que cessem as fake news e esclarecimento de presepadas.
0: Agora abriu a porteira, eu também vou. Também
5: fica
0: vou processar.
5: Fica a vossa senhoria, Rafael Menegasso, intimada no prazo imediato de 5 minutos após a leitura desta, desmentir on-air e online as falaciosas opiniões acerca de que o notificante no caso eu, né, Rafinha?
4: Sim.
5: Seja maconheiro e possuidor de amantes. Eu peço ou para explicar outro. A origem das informações.
4: Tem razão, peço desculpas aí.
5: Puramente fantasiosas. Ó, já tá recebendo notificação e tá te frescando.
4: Manda o cara caminhar na Inglaterra.
0: Quero só chamar a atenção aqui do nosso querido Thiago Stônio Batistuta, o operador da nossa live. Tá fazendo esse vídeo bonito chegar aí na sua tela. Pra acreditar ali um amarelinho pro Rodrigo Adams, que está lá em Miami. Tá me irritando esse céu azul aí,
3: Adams. Ele tá vindo de avião, cara.
0: Tá me irritando este céu azul aí, Adams.
5: Já vai chegar. Ó, o cara tá notificando aqui, então, o seu Rafinho. Não, cumprimento de um razoável pedido de desculpas nos fará perseguir juridicamente para que sejas obrigados a repor a honra do nosso cliente. Atenciosamente, Joia Rara Serviços Advocatícios.
0: JR Serviços Advocatícios.
5: Nosso caso já está com Joia Rara.
0: Boa, Porãzinho. Vai tu então, notificado.
4: Vamos lá. Olha a coincidência pro Porã. Caro Iglenho, refletindo sobre uma analogia, sobre traição, lembrei de ti, Porã. E olha, queria só ouvir a tua opinião. A analogia é a seguinte... Uma pessoa, quando trai, é como alguém que vai a uma loja de calçados. Ela não vai descalça. Ela primeiro experimenta o novo sapato, vê se é bom de usar, se cabe no orçamento, aí depois compra para talvez continuar com o mesmo sapato que estava no pé para usar no dia a dia. E o novo usar apenas em datas especiais. O que que tu acha disso? Pra tu refletir, né, Porã?
5: Não entendi o que
4: ele falou. Eu achei que era um baita do e-mail, na real.
2: É, o problema do cara
5: não ler antes. Novo, é, se atira. É, o sapato novo seria atenção. Amante.
2: É lê de novo, lê de novo. Vamos devagarinho.
4: É, que o sapato... Não, a gente prestou, mas o e-mail é ruim. O e-mail é ruim.
1: O Porã tá viajando.
4: O e-mail é ruim.
2: O Porã tá vendo o jornal hoje. Vai de novo.
4: Ou ele tá recebendo café, né?
2: Ah, não, sim. Ele tá vendo o jogo da gente.
4: Ou um bolinho. Normalmente vem um bolinho. Tu vê mesmo assim, tu não presta atenção no programa, né,
5: Porã? Companheiro.
2: Ah, ele tá solicitando.
4: Quer ouvir de novo, Porã?
2: Vamos de novo.
5: Por favor.
2: A galera que tá prestando atenção agora.
4: Por exemplo, quando tu trai, Porã, é como alguém que vai a uma loja de calçados. Tá, mas é exposições.
5: Hipoteticamente.
2: Né? Encontrou uma cantora numa loja de sapato, viu?
4: É como alguém quando vai a uma loja de calçados, presta atenção. Tá. Ela não vai descalça. Ela primeiro experimenta um novo sapato, correto?
5: Sim, ela vai usando o sapatinho velho.
4: Vê se é bom de usar, se cabe no orçamento. E aí depois compra pra daí talvez continuar com o mesmo sapato que estava no pé pra usar no dia a dia. E esse novo usar apenas em datas especiais.
2: Olha só.
4: O que que tu acha disso, Porã e Glenho?
5: Eu acho que não foi uma boa associação. Eu acho que o ouvinte não conseguiu trazer elementos suficientes para que eu possa
4: explanar
5: melhor, né? E opinar sobre o assunto. Mas o que eu consegui entender é que é o seguinte, que o sapato novo seria a amante.
2: Isso, né? Que às vezes dói no primeiro dia, né?
5: É,
2: que nem sapato.
5: Às vezes dói ficar longe, né?
2: Isso, que nem sapato novo.
5: Isso, mais ou menos isso. E o sapato de todo dia é o casamento.
2: Exatamente.
5: É
2: o
5: sapato de todo dia. Que ele tá confortável ali, mas ele já não tá mais tão novinho. Ele tem aquele... seu desgaste.
2: É o Dalponte, né? Do Vander Iacovino.
5: Mais ou menos isso.
2: É. Carioca, né?
4: Meio foi.
0: 24 para as duas, uma pergunta pra mesa.
4: Pois não.
0: Quem aqui nunca precisou adiar um sonho por falta de grana?
5: Eu não vou negar,
0: Uma viagem, uma conquista, a compra
4: medicamento.
0: Não, medicamento não é sonho.
4: Não, mas eu precisava daquilo pra voltar.
0: Ah, cara, não me interessa o que tu precisava.
2: A casa própria.
0: Cala a boca, cara.
2: A casa própria.
0: Tô tentando fazer a construção, a linha dramática do merchan que eu tenho que trazer
4: aqui. Uma prancha nova.
2: Tá, é um sonho.
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2: O importante é a pessoa estudar. O importante é isso.
0: Boa!
2: Não há idade para você iniciar o seu curso superior.
4: Mas tu escanear ali, eu com o QR Code, tu tem todas as informações.
2: Não, né? E o principal, faz para você, não faz pros outros.
4: Eu não sou óbvio. X9, tá? Óbvio. Mas a audiência me bombardeou aqui, dizendo que o Sandrinho não era para estar no programa hoje.
2: É verdade.
4: Sexta-feira tu falou
2: não
4: vai estar, que ele debochou de ti,
2: deitou na tua cara.
4: E tu disse, tu não vem no programa sexta uma. Ele
2: e
4: tá
2: eu
4: aqui.
2: Sei mais, e te cagou a pau ali na redação que eu vi. Eu vou dizer mais, sou fofoqueiro. Te deu-lhe um pau que eu vi aí fora. Não, te cagou,
0: isso...
2: né, pau?
0: Isso aí é do entretenimento deste programa. Detetimento desse programa. O Rafael Gomes é fundamental para o andamento deste programa. Se ele não pode, tá no não programa, pode. Eu fico como se eu tivesse sem uma perna. Entende
5: ele
0: isso?
5: Não pode ganhar um feriadão.
0: Não, não pode.
4: Pra ver ainda a Copa, mais que ele se agarra no terceiro.
0: Não se agarra. Não.
5: Numa das tuas pernas ele se
4: ele
5: agarra.
4: Ele vai se agarrar na terceira, galera.
0: Uma delas. Achei indelicado, mas gostei. Achei indelicado, mas gostei.
2: Ele também gosta. Tá louco pra conhecer o caminho.
4: Parece o Tarzanzinho, se pode.
2: Isso, né? O Tarzola.
0: O anão tá fora de controle. É pra ti essa aqui, Rafinha.
4: É o preconceito X9. Total, né? Ah, não, né? Se não, é um cara,
0: eu só tô lendo, eu só tô lendo o que a nossa ouvinte Carline Spor mandou aqui.
4: Carline, não, aceito críticas. Vamos ver a Carline.
0: Boa tarde, pretinhos. Tudo bem com vocês, amados? Por favor, alguém ajuda o Rafinha. Ele tá fora de controle. Escutando o programa das 13, do dia 17, ele ousou comparar Denzel Washington com Will Smith. É uma maluquice, amigos. Não existe comparação, ponto, simples assim. As franquias do Will Smith, como por exemplo Bad Boys e Fresh Prince, somente estas duas, são conhecidas no mundo inteiro e faturam milhões de dólares até hoje. Rafinha, te pergunto, quem é Denzel na fila do pão, meu querido?
5: Discordo do ouvinte,
4: eu discordo
5: do
4: não, completamente.
0: Eu discordo dessa última forma, porque o Denzel, sim, ele é alguém na fila do pão.
5: Não, e
0: ele
5: não é que ele e é o Will alguém... Smith é muito mais popular. Pode só ser isso, mais popular que o Denzel.
4: Bom ator conceitual, né? Denzel da
5: é um bom ator dele. Também. O Will Smith é um belo de um ator.
2: Tem
5: Oscar. Mas o Denzel tá numa prateleira
4: ruim
5: acima
4: de cabeça,
5: do
4: agrediu o cara na premiação.
2: Eles rock
4: o
2: cara.
0: Aquilo foi armado, cara.
2: Eu acho que não.
4: Ah, bela lembrança. Quem foi lá e acolheu Will Smith fazendo uma patuscada pro mundo todo? Denzel Washington.
2: Acolheu o Will Smith ou
4: acolheu o Will Smith, foi lá e tentou falar com ele, acalmar ele.
2: É uma pena porque o filme que o Will Smith faz, que ele interpreta o pai das irmãs.
1: King Richard.
2: É um muito filmaço.
1: Bom, foi demais.
2: Foi apagado por causa disso, cara. É o melhor filme dele, cara. É um puta filme.
1: É um dos melhores.
2: Pô, top cara, 3. E aí ele dá um tapa na cara do Chris Rock e não aceitou a pé. Dá no cara fora depois. Não vivo.
5: Dá depois da premiação.
2: Isso, aí tu já.
1: E é que nem o Pretinho. O Will Smith é comediante também, pra fazer piada. Tem que aceitar a piada, viu?
2: Isso é verdade, né?
4: Tem que aceitar, pra tu ver a diferença dos atores.
0: 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Magnânimo, por favor, segura firme. O Pretinho não é nada sem você.
1: Claro que é. Também às 18, né? Que nem nós conversamos.
0: Abraço da querida ouvinte e fã Carline Spor.
1: Quê? Conversamos, né? Fizemos uma reunião e tu tá escalado sempre às 18.
2: Alexandre, a decisão às terças. Agora às 18.
0: Essa decisão é minha.
1: Não,
0: desculpa.
1: Não, é minha.
0: Não é minha. Lamento.
5: Não, eu sou,
0: desculpa,
5: eu
0: essa
5: sou...
0: decisão é do Alexandre. Desculpa, obrigado, Porã.
4: Essa não é que fica ruim tu falar isso, cara.
2: Porque
4: não,
2: se ele quiser, essa decisão não é tua, cara. Não é tua.
5: Eu acho que terças e sextas tem que liberar o Alexandre.
1: E a audiência concorda comigo.
0: Porã, também eu quero escolher a liberação.
1: Não, mas o povo tá comigo.
5: Sexta, tá bom pra ti?
2: O Casimiro não escolhe a escalação, é o Antelope.
0: Cara, por falar em Casimiro.
2: O que que tem? Tu viu?
0: Sério, eu já tinha um ranço do Casimiro pela bola que ele não joga.
2: O jogador ou o gordinho?
0: O jogador. Ah, tá. Não, não é o Casé, é o jogador. Não, Casimiro Miguel. O Casé todo mundo ama. Porra. É o Casimiro. A entrevista que o Casimiro falou quando foi perguntado da diferença de nível entre as seleções, vocês viram essa entrevista?
1: Não.
0: Não viram? O que é isso, cara?
2: Ó, o mulherinho.
4: Adam, só fecha o microfone quando quer te papagaiar.
0: Tá tirando foto com a galera aí, Adam, não é isso?
2: Fala com a galera.
3: Não, cara, simplesmente ser o carinho da audiência com a gente, é o meu público vindo aqui me abraçar, Rafinha.
0: Tá certo, mano.
3: Mas nós estamos ouvindo
2: a galera que é o Pretinho.
0: Desculpa, puta, que coisa irritante esse céu azul aí, Adams, essas palmeiras. Que coisa.
3: É isso, cara. Dei uma mudadinha.
0: Dá uma raiva disso, cara.
2: Cadê o frio aquele teu?
5: Fala com o Casimiro e aproveita o Adams aí.
0: E aí, Adams, traz pra nós então, vem.
5: Então você ia falar do Casimiro.
0: Não, já falei, é uma entrevista, mas vocês não viram. Vai passar por vocês o corte.
3: Ô, cara, é o seguinte. Bom, como eu falei na abertura do programa, a gente tá aqui na frente da casa do Gianni Versace.
0: Versace!
3: Calma, eu tô aprendendo, pô. Seguinte, aqui tá, é localizado a Ocean Drive, que é essa avenida que está aqui. Ela tem cerca de 2 quilômetros. E é nessa região, gurizada, que tem a maior concentração de arte deco do planeta Terra. Arte deco, Rafinha, o que que é?
4: Ah, arte decorativa, né, Adam?
1: Art deco.
2: Ai, de cu errou.
4: Como é que é o magrão
3: que
4: aí?
3: Que isso, Igor? Ah, dá cartão! Dá cartão pra esse metido ignorante!
2: Ai, de cu errou.
4: Tu já foi visitar a exposição do Romero Brito aí, Adams?
3: Não vou.
2: Eu ia dizer, não vai, que é ruim.
3: Não vou, não vou. Bom, galera, aqui são mais de 800 unidades e são esse tipo de construções que a gente tá vendo aqui, ó. O que que acontece? Em 1926, essa região foi devastada por um furacão. E aí os caras pegaram, tava um hype do Art Deco, que tinha sido lançado um ano antes, numa exposição, e fizeram toda essa parte de Miami Beach com prédios bem específicos, assim. E aqui, a Mansão Versace, como eu mostrei na abertura do programa, onde morou o estilista durante muitos e muitos anos. E hoje, cara, ela conta com muita coisa legal, inclusive restaurante e hotel. Não, e uma das coisas que me chamou a atenção... Fala, Ivan.
4: Não, desculpa. Não é que ontem teve uma exposição do Ronaldinho Gaúcho, né? E tu entrou, não?
5: Isso aí eu falei na abertura. No início do programa... O cara tá trazendo.
4: Não ouviu ele falar? Claro que eu ouvi, claro que eu ouvi.
5: Não, tu não ouviu? Não, que ele senão tá falando, tu não estaria ali, perguntando
4: tem
5: agora.
4: Tem restaurante e tal, que é bem caro, o Adams já tinha trouxe essas
3: informações. Não, e tem coisas mais impressionantes, Rafinha, como o detalhe em ouro na piscina, mano.
4: Bah.
3: E é ouro 24 quilates mesmo, assim, é ostentação pura.
4: Não,
3: né?
4: Dá pra mijar nessa piscina.
3: Não
5: até
3: dá.
5: Até dá.
3: Outra curiosidade, turma, o Trump tentou comprar essa mansão aqui no início dos anos 2010. Mas essa mansão, ela foi comprada por uma família chamada Nakash e ela custou...
2: Pagaram como?
3: No cash. 41 milhões e meio de dólares. Caramba. Vale esta casa que está aqui na nossa frente.
2: E não a gente é tudo isso.
3: Todo sul
2: não
3: do
2: é
3: Brasil.
2: Tudo isso. Não vale 40 milhões de dólares.
5: É.
2: Não, não é, desculpa.
5: A tua que é.
4: Ivan. Não vale. Sobretudo vale. Que vale.
3: Vale muito. Assim, cara, não, é uma sobretudo. Casa grande, tem um pátio aqui do lado, ela é... É uma rica... É uma
4: mansão mesmo, com pátio, né? E piscina, né, Adam?
3: Vem, tá incluído, Rafi. Tem vaga de estacionamento.
4: Bom,
3: também.
4: Aí é bom, né?
2: Manda pro teu pai e vê se ele acha isso aí, o cabeção que é corretor de imóveis. Ele acha que vale 40 milhões. Não, vale.
3: Inclusive, ele anda muito desaforado comigo. Meu pai não tá podendo ver os jogos da Copa, que ele não fala três palavras sem um palavrão. E agora eu descobri que ele não gosta do Ancelotti, né? Então...
2: Bah, o áudio dele pro Ancelotti é um absurdo, cara.
3: É um absurdo, sim, sabe?
1: Tipo, não, definitivamente de não gosta. De acordo contigo, é Ancelotti, né?
5: Ancelotti.
3: Ah, é verdade. Desculpa. Verdade, o Carlos Ancelotti.
5: Adams, me diz uma coisa. Oi. Quarta-feira o Brasil joga em Miami, 19h30, horário do Brasil. Não sei se vocês viram, passou por vocês alguns posts de videntes, uma das videntes dizendo, olha a loucura desse troço, cara.
2: Qual a loucura?
5: Uma das videntes dizendo que vai acontecer uma abdução em massa no jogo.
3: Sim.
5: Nós trouxemos aqui a notícia. Vai acontecer uma abdução em massa no jogo do Brasil em Miami nesta quarta-feira. Cara, a pessoa primeiro ela tem que ser muito corajosa para dizer um troço desse. Falou mais. Sim. Falou que um jogador brasileiro vai morrer.
4: Meu Deus!
5: Durante a Copa.
3: Meu Deus!
5: E aí eu queria saber, Adams, tem alguma sei lá, alguma falação sobre isso por aí?
4: Adam.
5: Repercussão, obrigado. Repercussão na palavra. Zero.
3: Chamar o Edu Ponte. Eu acho que isso é muito mais no nosso algoritmo aí no Brasil, que muita coisa
5: pode
3: viraliza
5: ser,
3: aí
5: verdade.
3: E acaba não viralizando aqui,
5: verdade,
3: né?
5: Verdade.
3: O que está muito viralizado aqui, gurizada, eu falei até no Bola, é a questões técnicas e de organização. Essa Copa do Mundo, a gente tinha uma expectativa de que seria aulas, né? Quando a gente fala de organização, recepção no estádio. Cara, não é bem assim, tá? Tá muito mal a orientação. Chegar nos estádios é uma aventura. O posicionamento da imprensa para transmissão dos jogos também, muito ruim.
5: Galvão reclamou, né?
3: Galvão Bueno, teve um do Everaldo Marques.
5: Isso.
3: Também. O próprio Pedro Ernesto também fez um também. Cara,
5: só quem tá tomando pau pra Cazé reclamou, né? Tô brincando.
3: Cara, eu acho que não é isso.
5: Claro que não é, tô brincando.
3: Os caras da Cazé também estavam com problema de conexão lá em Manhattan. Tá todo mundo meio que se fudendo aqui.
5: Tô brincando. Tanto SBT quanto Globo. Se tu for comparar com o On Air do SBT e da Globo, botam o online do Cazé no chinelo, obviamente.
3: Sim.
4: Então,
3: o que diferencia o Cazé é essa qualidade do conteúdo, é uma novidade, é legal, eles já fizeram.
5: Então, falando pra uma galerinha.
1: Jogos, né? E tem também uma diferença clássica quando a gente fala de sinal, etc. quase toda a equipe da Cazé TV tá no Brasil.
0: Exato.
1: Quase todo mundo tá no Brasil.
0: É isso. Tem um ou dois repórteres lá.
2: É o Defante, mais um.
1: Cara, tem meia dúzia lá nos
3: Estados Unidos. Mas, ô Gomes, eles têm uma retaguarda técnica muito grande aqui, cara. A galera que produz conteúdo sem mostrar o rosto.
1: Eu sei disso, Ado, mas o que eu tô dizendo é que a gente era acostumado a Globo pagar um caminhão de dinheiro, aí tinha o estúdio da Globo na Times Square, o estúdio da Globo na cidade tal.
3: É que a Globo comprava os direitos, a Globo comprava os direitos e revendia,
1: e aí eles compraram os direitos e eles estão transmitindo tudo do Brasil, velho.
2: A casa da Cazé é no Rio, não é?
1: É no Rio.
2: Que aí vai, tipo, é show dos caras pica, um negócio absurdo.
1: E aí cada jogo tem um famoso comentando, porque os caras que não foram estão indo lá. Então...
0: Agora, o que o Cazé fez, Adams, foi o seguinte, ele trouxe uma linguagem nova, né, uma nova apresentação do futebol, da transmissão do futebol pra TV, porque hoje a gente vê na TV, né, no YouTube da TV, a Smart TV nos proporciona isso, com uma linguagem, cara, que pegou em cheio essa gurizadinha dos 15 aos 25, especialmente essa gurizadinha dos 15 aos 25, que é uma coisa que a Globo e o SBT já não pegam mais.
2: Mas tu não assim, acredita que o Cazé, ele não resgatou algo lá de trás, que era do Silvio Luiz, por exemplo?
3: Bah, galera, eu acho que o Cazé faz algo que a gente faz há 20 anos na Atlântida, mano.
2: Pode ser.
3: Sabe? Só que eles têm qualidade no conteúdo, eles têm investidores, é uma coisa, assim, que rompeu uma bolha muito forte. A gente tá falando de 12 milhões de pessoas simultâneas numa conexão. Não é desmerecer, mas a gente faz isso. Na outra Copa a gente já tava fazendo isso. Na anterior, na Rússia, com o Duda e o Potter já era feito.
0: Sim, essa coisa divertida. Sim, não, claro, mas é que os caras têm muito mais abrangência e alcance que nós. Claro, os caras estão no Rio de Janeiro, nós estamos em Porto Alegre, cu do mundo.
5: Uma coisa que muda o game é tu transmitir todos os jogos da Copa.
0: Claro,
5: sim. Todos os jogos. Tu liga na Globo, novela. A Copa tá dando novela. Ah, tu liga no SBT, tá dando outro programa. Cara, tu quer ver a Copa do Mundo, tu ter todos os jogos da Copa, isso sim é um passo monumental.
1: Eu não liguei na Globo ainda nessa Copa, porque eu sei que na Cazé vai sempre dar o jogo.
0: É isso?
4: Mas tem uma coisa que eles entenderam, que é como a galera tá consumindo a Copa, é corte de Instagram, telefone na mão, isso aí a Cazé entrega de mão cheia.
2: Mas vou dizer uma coisa que eu achei uma viagem. Sexta-feira a gente foi gravar o Pretinho na Copa que estreia hoje, 12h30 na TLTV, Fetter. E olha que louco, a gente tava num outro pico e de novo a galera vendo o SBT, vendo o Galvão.
0: Mas é que Galvão Bueno é a grife.
2: Mas olha, cara, que viagem, cara. A galera vendo o Galvão.
0: E outro, o Galvão tá muito bem, cara.
1: Bem demais. E eu tava em outro lugar e era também o Galvão.
2: Também o Galvão.
3: Querem se orgulhar de uma parada assim que, meu, pra nós isso mostra o nosso tamanho também, sabe? Jogos do Brasil. A nossa delegação é a terceira maior, velho. Quando eu falo de grupo RBS.
0: Claro, claro.
3: Sabe? Que sim. Número de profissionais é Globo, Cazé TV, isso em número de pessoas lá no local, no Media Center. E aí é o grupo RBS, cara, representando o sul do Brasil. De maneira muito qualificada, em diferentes rádios, né? A gente tá aqui na Atlântida entregando nossa programação, na Gaúcha, na RBS TV e também, cara, pra ter uma ideia, não sei se você sabe, mas, por exemplo, a gente tá entregando conteúdo pra Atlântida no interior do estado, não tá vazando na rede. Também na Rádio 92, dos nossos parceiros aqui das rádios de entretenimento. E assim vai, cara, a gente tá entregando em múltiplas frentes um baita conteúdo pra galera até o dia 20 de julho, né? Então temos muito conteúdo ainda pra entregar.
0: Show de bola, vamos fazer um rápido show no intervalo, a gente já volta com o Pretinho.
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2: Hoje a maior competição de futebol do planeta mobiliza torcedores em todos os continentes e atrai a atenção de bilhões de pessoas. Mas o início foi bem mais modesto. A primeira edição, realizada em 1930, no Uruguai, contou com a participação de apenas 13 seleções. Na época, viajar entre os continentes era um desafio. Muitas equipes europeias precisavam enfrentar longas jornadas de navio e outras decidiram nem participar. Mesmo assim, o torneio marcou o início de uma tradição que se transformaria em um dos maiores eventos esportivos do mundo. Uma história que começou pequena e ganhou dimensões gigantescas ao longo das décadas. 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
19: Estamos de volta com mais um pouquinho de Pretinho Básico, pedido da nossa audiência infantil, palhaço maionese.
20: Se você está feliz,
19: isso, canta a musiquinha.
20: O meu nariz. Se você está mal, pegue no meu palhaço maionese, dia 9 em Jaguarão.
19: Boa!
20: Tudo bem, Alexandre?
19: Tudo bem, maionese?
20: Coisa boa ver Rodrigo Adams.
19: Em está ouvindo em Miami.
20: Nunca fui a Miami.
19: Nunca foi a Miami?
20: Gostaria muito de ir um dia a Miami.
19: Ah, um dia tu vai, com certeza.
20: Um dia eu vou, nem
19: sonha,
20: que seja
19: sonha,
20: na
19: sonha, bota no teu sonho que um dia tu realiza.
21: Tem uma galeteria perto do aeroporto ali, Miami.
19: Tem mais a tua cara.
20: Ali é meu chão, ali.
19: É.
20: Ah, que coisa boa, né?
22: Que pena, eu já morei ali.
19: E aí, mestre?
22: Morei em Palm Beach.
19: Não morou porra nenhuma, não enche o saco, velho. Não morou.
22: Grosseria.
19: Não morou.
20: Duas horas.
19: Duas horas.
20: Temos que ir embora.
19: Obrigado, maionese. Ó, vamos fazer a eleição do craque do episódio. Vamos dar aí. Pode sair votando, Rafinha Menegazzo.
23: Ah, meu voto hoje difícil, né?
19: Difícil hoje, né? Tava bom o programa, tava no flow, tava bom o programa, fluido, exatamente.
23: Mas a gente mudou, né, a questão dos votos agora, né?
19: É, não, tu não vota mais por último.
23: Não?
19: Não.
21: Tu perder esse direito, eu não sei como. O que que tu fez eu perder?
19: Comportamento, né? Comportamento.
21: Mas...
19: pô, não, é que não está aberto a discussão.
21: Ah, ok, não, ok.
19: Ok, deixa o cara votar.
21: Não tem razão.
23: Eu voto. Meu voto hoje é difícil hoje, né?
19: Isso, é difícil hoje.
23: Eu vou votar no Porã aqui mesmo, recebendo pessoas ali no estúdio. Tendo
19: mesmo bem, estando com labirintite.
23: Ele consegue falar conosco.
19: Trabalhar. Vim trabalhar mesmo com labirintite.
20: Quando dá, ele fala com a gente.
19: Vota, Porã!
24: Cara, antes do meu voto, eu preciso fazer um apelo aqui, porque a comunidade do surf de Florianópolis está impactada com a morte de um surfista na semana passada na praia do Moçambique. Tá, o Rodrigo Tocha, e o cara passou ali surfando a manhã inteira, se sentiu mal, teve um ataque cardíaco na água.
19: Pô, caraca,
24: e veio a falecer. E tudo isso poderia, não estou dizendo que seria, mas poderia ser evitado se tivesse o posto de guarda-vida ativado o ano inteiro na praia do Moçambique. E é isso que a galera do surf quer, que as autoridades ativem pelo menos um posto de salva-vidas nas praias de Florianópolis, da Grande Florianópolis, ou no estado inteiro de Santa Catarina. Pelo menos um, cara. Um posto referência ali com um jet ski, com alguma coisa.
19: Tamo
24: que
19: contigo,
24: possa,
19: pô.
24: Porque não é o primeiro caso que acontece, né, de surfista que passa mal dentro da água e não tem como receber atendimento. Pô. Certamente, se tivesse um guarda-vida na praia, as chances seriam outras. Então, a comunidade do surf de Floripa está se reunindo. Vai ter uma homenagem agora, daqui a pouquinho, na praia do Moçambique, para o Rodrigo Tocha. E a gente pede às autoridades providências aí para que isso não aconteça mais. O meu voto vai no Rodrigo Adams.
19: Obrigado, Porezinho. Adams, de Miami para o mundo. Vai votar em quem, Adams?
21: Eu voto em ti, Alexandre Fetter, pela...
19: meu querido, obrigado.
21: Correção no Versace, que eu tava me passando mesmo. Tem
19: razão. Tu fez de propósito.
21: Não, e o Ronaldinho teve ontem aí, né, Adams?
19: Teve, Rafinha. Perguntou como é que tu tava, como é que tá a Zona Leste. Obrigado, oh. Adams, pelo teu voto. Ivan, vai votar em quem?
21: Rodrigo Adams.
19: Rodrigo Adams, com essa alegria.
21: Não, que empolgação.
19: Ele empolgação.
21: Esse não, bom, né? É que bateu no intervalo.
19: Ele tá de ressaca.
21: Intervalo, nós tomamos um negócio, ontem, pô, fui ver o jogo do Equador e Curaçao com a coroa, e aí o marido dela chegou, corri. Assim, ó, então eu vou votar no...
19: Rodrigo Adams. Já votou.
21: Rodrigo Adams.
19: Obrigado, Ivan. Obrigado.
21: Seja não vem, viu?
19: Rodrigo Adams já tem dois votos, três votos.
25: Não vem,
19: dois
25: votos. E tem o meu também.
19: E tem o teu também.
25: Trouxe curiosidades da casa do Versace, entrevistou...
21: Não falou do Casimiro, só do Fetter perguntou.
25: Entrevistou um cara que falou que a Meryl Streep é melhor que o Denzel Washington.
19: É, isso aí mandou
21: que eu quero. Não, o cara não falou nada.
19: Falou
21: um problema de audição.
19: Sabe o que o Adams tá fazendo hoje? Tá demonstrando o quê? Versatilidade.
21: Versace.
23: Só pra corrigir, né?
19: Só tu pegou, só tu pegou.
23: No Brasil é 19 horas.
19: 19 horas. Não, nós falamos que era 19 horas.
21: Você falou 19:30.
19: Não, 7:30 é fora do ar.
21: Aplicou.
19: Faz fora do ar.
21: Falasse no ar, 7:30.
19: No ar, 7 horas.
21: 7 horas não. 7:30. 7:30 tu falou no ar.
19: Que horas é o jogo? às 9 horas. Voltaremos logo mais às 6 da tarde para Miami. Adams, Rodrigo Adams.
21: Muito obrigado.
19: 4 votos.
21: 8 votos.
25: Cara em Miami, né?
19: Obrigado, Adams. Parabéns pelo teu troféu. Vamos voltar logo mais às 6. Volte com a gente. Uma boa tarde. Tchau.
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8: Que engraçado. Tá na Atlântida e todo mundo tá ouvindo a melhor vibe do FM. Segunda-feira, dia 22 de junho, agora 2h09, gente. Pra quem não tá vendo, tá rolando Argentina e Áustria. E o Messi acabou de errar um pênalti. É só isso, eu tava aqui rindo, né? Argentina, enfim. Estamos no ar com o Programa das Minas. Mais uma semana, logo depois do Pretinho Básico, a gente chega pra bater um papo com você. E o assunto de hoje é aquele que entra em toda a roda de conversa. Se tu tá com tuas amigas, sempre chega aquele momento que tu pergunta: amigas, por que que homem só pensa naquilo? Porque a gente tá preocupada com o trabalho, tem que lavar a roupa, tem que sei lá o quê, tanta coisa na vida, e eles só pensam naquilo. Sempre rola essa conversa, né, Edna Ferretti? Boa tarde, amiga.
13: Boa tarde, Minas. Boa tarde, Santa Catarina. Sim, sempre rola essa conversa. E hoje, gente, no Programa das Minas, a gente quer abrir esse debate, tá? Oficialmente, assim, falando tudo da melhor forma possível, mas também sendo realistas, tá? Tem quem leve na brincadeira essa pergunta, tem quem se irrita, tem quem tenta entender, e também tem gente que aceitou que essa pergunta talvez seja um dos grandes e muitos mistérios da humanidade. Por que os homens só pensam naquilo? Pode vir contando sua história, pode desabafar de alguma situação, ou também vai lhe perguntar e até tentar defender se alguém aqui tiver coragem. Boa tarde, Dritelol, já percebo que você tá assim, ó, com os ânimos à flor da pele, porque é um assunto que te pega também num lugar muito sensível, né? Claro! Boa tarde, amiga! Boa tarde, Santa Catarina! Hoje o papo vai render. A gente quer a participação de todo o nosso estado, de quem está nos assistindo pelo YouTube também. Manda sua mensagem, seja de áudio ou de texto, e pode vir com Não Me Identifica para o WhatsApp de Floripa no 489-9188-1009. Se preferir, manda aqui para mim em Joinville no 479-9249-6532 ou para Edna em Blumenau no 479-9249-7153. E também, claro, gente, nós seguimos aqui com o nosso quadro para você desabafar, tá bom? Porque tem coisa que parece pequena, mas ficou entalada até hoje. Então manda para cá a sua mensagem pro Joga no Ar. O PDM tá começando, Marininha.
8: Ai, que delícia. Bora pro YouTube. Atlântida SC. Por aqui, Billie Eilish, Birds of a Feather. A gente já volta rapidinho.

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0: Amiga, ouve isso daqui.
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0: 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Todo mundo tá ouvindo, estamos de volta com o Programa das Minas. E hoje a gente pergunta, faz a pergunta de milhões, na verdade. Por que homens só pensam naquilo? Mande sua participação, 489-9188-1009. E você que tá com crianças no carro, e aí a criança fala assim, ô mãe, o que que é aquilo? Aí vá pra dias de luta e dias de glória, entendeu? A gente...
5: Deixa pra lá.
0: Deixa pra lá, fala que é, ai, é chocolate, só pensa em chocolate, gente, entendeu?
5: Gente, sabia que ontem teve a 14ª edição do Festival de Cucas aqui em Joinville.
0: Oh,
5: é um festival super tradicional aqui da cidade, que agora tá oficialmente no calendário da cidade da região. E várias pessoas vieram me cumprimentar falando que são fãs e ouvintes do Programa das Minas, incluindo uma mini humaninha adolescente de 13 anos. Gente, então muito provavelmente ela tá ouvindo agora. Ela falou que é a hora do cursinho dela e que geralmente ela dá uma atrasadinha pra ficar ouvindo os nossos...
0: Ai, que bonitinha!
5: Ai, que difícil, né?
0: É uma resposta,
5: mas, gente,
0: né?
5: Tenho aqui um dado passado por uma ouvinte que fala sobre a nossa grande discussão do dia. Boa tarde, Minas. Sobre o tema de hoje. Homem só quer saber daquilo todo dia até pegar uma mulher que tenha mais fogo que ele. Daí eles arregam. Sou dona de um sex shop e tenho dados para comprovar.
0: Ai, que babado!

0: resposta é muito simples. Testosterona. E eu falei, não acho que é isso. Tipo, isso ajuda. Mas eu não acho que essa seja a resposta final, o que muda tudo. É criação. É um mundo que os homens são feitos para pensar nisso. E isso me irrita, gente. Eu devo dizer que me irrita, porque a vida é tão maior que isso. E eu fico assim, bicha, é sério que tu só pensa nisso? Eu fico com ódio. Você não fica com ódio, não?
1: Olha, eu acho que, assim, é uma parte bem importante da vida, mas ela é gigantesca. Muitas vezes a gente, como mulher, acaba tendo alguns outros estímulos durante a vida, né? Então, pra gente não é necessariamente, pô, vou sentir prazer fazendo determinada coisa. São várias coisas que tem que acontecer para que você possa sentir, às vezes. Porém, eu acho que é uma ideia muito errada de colocar todos os homens dentro dessa caixinha de só pensar naquilo. Eu acho que, assim como existem determinados tipos de mulheres, existem determinados tipos de homem. Eu ficaria completamente irritada se um homem chegasse e falasse, ah, mulher é tudo igual. Eu ficaria irritada, porque não é. Então, homens também não. Mas não dá pra negar que, pelo que a Marina trouxe ali, que é um fato histórico, né? Tipo, os meninos falam mais cedo sobre sexo. Os meninos, eles conversam sobre isso e tal. E a gente, pra acessar isso com as nossas amigas, demora anos. Muito provavelmente, só ali, tipo, na faixa dos 18 anos, que você já tá maior. Então, os meninos estão falando isso desde os 13, desde os 12, sabe? Então, acho que é muito por conta disso também.
2: Cara, então vamos já perguntar pra nossa audiência, para os homens, e que eles sejam sinceros. Vocês pensam em sexo o dia inteiro ou a fama é injusta? Manda pra cá que a gente quer saber e quer ouvir de vocês, né? Afinal, quem tem a segunda cabeça são vocês.
0: É, olha, gente... Meu Deus, que baixaria, Adri. Mas assim, eu acho que... Sim, é chato a gente tá generalizando e tal, mas honestamente eu não conheço um que não seja assim. Não conheço, gente. Nunca tive contato com um exemplar que não seja assim. Exemplares
2: de homens...
0: Que baixaria,
2: Marina?
0: Oi?
2: Que baixaria?
0: Amiga...
2: Não podemos generalizar?
0: Amiga, cara, é um saco, porque realmente, eu acho realmente muito chato como tudo na vida da... Ai, vamos falar, de vários homens. É isso, e eu fico pensando, gente, a vida é tão mais. Por que que vocês só falam disso? Só pensam nisso? E aí todas as ações são com base nisso, entendeu? Aí o homem solteiro, que não tem ali a namorada para o tempo todo, e todas as ações da vida dele é com base nisso. Então, ele corta o cabelo já pensando que na sexta ele vai para a balada e ele tem que estar bonito. Obrigada, para conquistar uma gata para levar para... Entendeu? Tipo, tudo é em volta disso. Ah, eu vou seguir essa carreira, porque essa carreira dá dinheiro e provavelmente eu vou comer mais mulher. Entendeu? Sabe? É tudo isso. Eu fico em choque, porque realmente, quando a gente começa a ouvir a conversa dos homens, muitos são assim. Então você, homem, que não é assim, por favor, vem aqui pra eu voltar a ter esperança em vocês.
1: O programa tendo 3 participações.
2: Ó, boa tarde, Dri. Hoje esse papo das minas está cruel. Claro que não pensamos 24 horas.
0: Só 25. Ai, gente, para. Não, olha, temos participações aqui. Boa tarde, meninas. É que aquilo resolve tanta coisa, mas geralmente com o casamento as coisas esfriam. E aí pensamos cada vez mais, porque para homem casado só resta pensar. Fazer é outra história.
2: Ai, eu sei lá, eu acho errado isso.
1: Ah, me poupa.
0: O que é que tu acha errado, Dri?
2: Ah, esse pensamento de que, no casamento... Ai, cara, é que sei lá. É, eu não sou casada, eu não posso falar, mas na minha ideia e no meu mundinho colorido maravilhoso que eu vivo, cara, o meu casamento não vai ser ruim, não vai cair na rotina de tipo assim, de ah, não vamos, sei lá, entendeu?
1: É que, amiga, às vezes o casamento, cara, não depende de você.
0: É.
1: Às vezes o teu boy pode estar com uma testosterona baixa, com uma coisa assim, então vamos falar da realidade. Porque tem até histórias aqui em Blumenau que a galera tá mandando do lado oposto, gente, das mulheres. Que,
0: conte,
1: né,
0: conte.
1: Gostam mais. Vamos lá, minas. É, tem até áudio que eu mandei pra Marina aí, tá? Mas eu vou contar uma outra história agora. Oi, meninas, boa tarde. Não fala meu nome, porque meu pai ouve vocês. Eu acredito que a diferença entre homens e mulheres tem mais a ver com os hormônios do que com o pensamento em si. A testosterona tá ali frequente no corpo do homem, enquanto feminino é mais responsivo. Nosso cérebro precisa de estímulos emocionais, assim como conexão, conforto e segurança para só então despertar um interesse sexual. A mulher só ativa a libido dela conforme o carinho que recebe durante os dias. Ele

0: não. Ele só precisa de um sinal e às vezes nem estamos dando sinal, entendeu?
1: Ai,
0: acontece
1: é que eu...
0: negócio.
1: Eu acho que sim, tem. É óbvio que o hormônio, ele dita muito disso, mas tem muito a ver com o mundo que se vive. Eu tenho essa ideia muito forte, assim, na minha cabeça. Porque quando tu pensa, ah, adolescente, o que que o grupo de adolescentes meninos pensa? É só em pegar guria. É só nisso. E aí a menina, não, ela pensa, o que que eu vou fazer da minha vida? E será que ele gosta de mim? Será que tal amiga é verdadeira comigo? Tipo, é uma gama maior de interesses, sabe? Tanto que por isso que eles falam, ah, amizade de homem é mais simples. Claro, porque não é densa. Porque vocês só pensam em mulher, entendeu? Quando só pensam em mulher, vocês não ligam se a amizade ali, ah, vocês desabafam. Não, vocês querem pegar mulher, entendeu? Ai, desculpa estar generalizando, amigos, mas eu sinto
2: olha
1: isso.
2: Só. Oi, pode dizer que há esperança sim, não é padrão. Falta homem mais raiz aí. Acho que isso é do pessoal mais novo. E no casamento, às vezes, isso vira moeda de troca e não afeta.
1: Realmente.
3: Oxi, profundo, hein? Estamos profundo. A gente ia falar de coisas levianas, estamos indo falar de moeda, hein?
1: É verdade. Ó, mais uma parte... Gente, vocês são safados. Boa tarde, meninas. Safadões. Tudo bem? Renato de Chapecó. Sobre sexo, eu só não penso em sexo quando eu tô fazendo. Gente, olha, vocês não prestam. Vocês não prestam. Mais uma. Não me identifiquem. Marina, realmente, a maioria dos homens é assim. Por isso que existem tantas casas de entretenimento adulto.
3: É verdade.
1: Ai, que depressão, gente. Que depressão.
3: Gente,
1: mais uma.
3: Eu sempre achei... Só um minutinho nessa participação. Vocês não acham assim? Eu fico com uma curiosidade quando eu tô na BR e tem uns carros parando na BR. Gente, como é que vocês têm essa coragem de parar no meio da BR? Que loucura.
1: É uma loucura.
3: O que será que acontece lá pra aquela porta pra dentro? Que a pessoa é 3 horas da madrugada,
1: pois
3: ela está adentrando aquele lugar. Como assim?
1: É um mundinho que nós mulheres, a gente não tem contato, né, Edna? Porque realmente o sexo, ele não é uma coisa... Ai, é tudo na minha vida. Então eu não vou sair atrás das pessoas de madrugada, sabe? É uma loucura. Inclusive...
3: E sabe o que eu acho?
1: Diga.
3: O que eu acho engraçado é porque muitas vezes os homens que vão pra esses lugares são justamente os homens que julgam a mulher por usar uma sainha, que julgam a mulher por sair com quem ela quiser. Então, assim, parece que a conta não fecha, né, nessas horas.
1: Com certeza. São os mais machistas. Que coisa horrorosa. Inclusive, eu vou trazer aqui uma observação que eu tenho que vai acontecer no meu casamento, eu já defini. Por quê? No meu casamento vai ter despedida de solteiro. Tanto dele quanto minha. Porém, a minha vai ter gogo boy. A dele não pode ter stripper.
3: Meu Deus, Marina.
1: Por quê?
3: Oxi!
2: Para da Marina isso.
1: Eis a minha explicação. Homem sexualiza até um boneco. Até a mesa eles sexualizam. A mulher, ela vai ver o gogo boy, ela vai rir, ela vai dançar junto com o gogo boy e não vai ter desejo nenhum. Nenhum. Nada.
3: Verdade.
1: Honestamente, gente, o que que vai ser? Vai ser uma zoeira. As mulheres tudo... Que delícia! Mas sentindo zero tesão. Vai ser zoeira. Agora, homem, quando tem stripper, é outro rolê, entendeu? Então, eu tenho isso definido, que vai ter um bombeiro no meu e no do Gustavo tá proibido. Não quero nem saber. Eu tenho isso definidíssimo.
3: E ele achou legal.
1: Ele tem que aceitar. Não tem uma opção.
3: Não, tá certo.
1: Vai ter
2: e
1: que aceitar.
2: Só, isso aí. Aqui mais participações. Boa tarde, Dri. Não me identifique. O meu casamento acabou por causa disso. Eu não penso muito nisso. Nunca neguei fogo, mas nunca fui de insistir em nem nada. Acho até chato ficar insistindo. Dou muito mais valor em dormir abraçado e dar carinho, mas por eu não insistir, ela achava que eu não gostava dela. Inclusive, tenho muita amizade com mulheres por ser muito respeitoso.
1: Ai, que bonitinho.
3: Gente. E sabe um looping que às vezes rola, né, pra algumas pessoas? Eu tô vendo aqui os relatos e tô entendendo isso. Que normalmente, independente se é o homem ou a mulher, acaba recebendo não e depois fica meio receoso de procurar. E o casal fica por meses ou sei lá quantos dias sem ter essa relação justamente por o medo de ser ignorado, né?
1: É que é uma situação muito complexa, porque se tu fica o tempo todo indo atrás... Tu vai criar uma insegurança na pessoa de que ela vai achar que todo afeto teu é em busca disso. E aí a pessoa vai criar quase um... Assim, um... Não sei, uma vontade de estar longe daquela pessoa, sabe? Então, é aquele meio termo entre... Eu quero mostrar que eu quero quando ela quiser, mas eu também não quero ser desrespeitoso e estar me passando em todo o afeto. essa linha tênue é sensível, realmente, porque as mulheres geralmente, né, realmente temos outros exemplares aí de mulheres que dão orgulho quando o assunto é esse, mas na maioria das vezes o homem quer mais. Então eles também ficam nessa insegurança, né? De, pô, eu quero, mas eu também não quero deixar ela acuada, né, Dri? É difícil.
0: Cara, eu preciso ler essa participação, Edna, é pra você. Ô, Edna, você acabou de falar referente às casas que ficam abertas até as 3 da manhã e os carros param. Normalmente, é só pra pegar um refrigerante ou uma água e os comércios.
1: Claro.
0: Aqui na nossa região.
1: Amiga, claro. Que... que mente, sabe, maldosa, nada a ver. Temos um áudio antes do show do intervalo. Ai, pessoal, tá opinando horrores, hein?
4: Bora meninas, lá. Sobre o assunto de hoje, eu acho ótimo que o meu marido me procure todos os dias, porque eu tenho... É recíproco, né? Eu tenho a mesma vontade. Já aconteceu de eu procurar ele mais vezes do que ele queria, digamos assim, e aí ele se sente forçado ou sufocado, enfim, eu não sei qual é a palavra. Mas no meu relacionamento, eu gosto de que ele me procure todos os dias. Até mesmo porque se ele não me procurar, eu mesma procuraria. Porque a gente se dá muito bem nessa questão, entende?
1: Olha que coisa linda, um casal que tem o mesmo nível de vontade, que coisa fofinha, né? É difícil, mas
0: isso
1: dá pra achar,
0: mundo,
1: gente.
0: Seria ideal no mundo, né?
1: Seria o ideal, a gente tá com pessoas que têm o mesmo nível, né? De desejo, aquela coisa toda. Mas enfim, o que, que você acha? Por que que o homem só pensa naquilo? Manda pra gente, 489-9188-1009. Vamos com Taylor Swift, Opalite. No YouTube Atlântida SC, o bate-papo continua.

0: o programa das minas, em seguida volta.
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18: Acorde feliz, não porque a vida é perfeita, mas porque reclamar não muda nada. Agradecer muda tudo. Olha só que mensagem forte. Essa é a atitude do vencedor, né? Agradecendo, você passa a aceitar o que lhe é dado e está pronto para agir e melhorar a situação. Você não luta contra algo que já aconteceu. Não perde energia sofrendo, não perde foco justificando e se coloca em direção à evolução, guardando a sua energia para construir soluções e conquistas. Eu poderia dizer que agradecer é o ponto de partida de todas as situações em que nos deparamos. Aloha!

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1: Atlântida, melhor vibe da FM, todo mundo tá ouvindo. Estamos de volta com o Programa das Minas e hoje te perguntando: por que que homem só pensa naquilo? Mande sua participação 489-9188-1009. Driteló, o que que o pessoal tá falando por aí, amiga?
2: Por aqui, várias participações. Boa tarde, Minas. Cadê aqui? Essa daqui ficou incompleta. Deixa eu ler essa outra aqui. Oi, Minas. Essa é uma ideia bastante comum, mas não é verdade que os homens só pensam em sexo. O que acontece é que, em média, muitos homens tendem a pensar mais frequentemente em sexo do que muitas mulheres, devido a uma combinação de fatores biológicos, hormonais e culturais. A testosterona, por exemplo, está associada ao desejo sexual e costuma estar presente em níveis mais altos nos homens. As meninas que tomam um suquinho pensam bastante, além de que alguns homens se sentem amados através do sexo. Edna, o que tu tava fazendo às 3 da manhã perto desses lugares, hein?
3: Eu tenho um amigo gogo boy que casou com uma noiva.
1: Meu Deus! Nossa, isso aí é história de filme, gente. Eu nunca vi isso na minha vida. Mas é uma boa.
3: Explicando, não era 3 horas da manhã. Eu dei um exemplo, era mais cedo, tá? Era tipo 11 horas, porque eu vou sempre assistir um treino em Timbó, de futebol americano, que o meu noivo joga. E a gente pega BR, né? E todo dia sempre tem alguém, 11 e pouco da noite, entrando lá. Penso assim, gente, tá na hora de fazer uma sopa e dormir, né? Meu Deus.
1: Mas enfim, né?
2: Gente, mas eu já falei... Ah. Eu já falei aqui que eu trabalhei em um lugar que era, tipo assim, de frente pra um motel. E, tipo, a gente ficava cuidando, tipo, de meio-dia, meia-tarde, coisa e tal. Os carros entrando e muitos outros carros esperando do outro lado da rua pra pegar o flagra da traição.
1: Ai, que horror!
3: E já viu algum flagra?
2: Já.
1: Teve porradaria?
2: Teve, tipo, de carro, assim. Ah. Ele saiu em outro carro e coisa e tal. E a mulher saiu correndo atrás.
1: Babado, fortíssimo! Ai, adorei. Gente, temos muitas participações aqui. Meninas, não me identifiquem, por favor. Porém, vou trazer uma reflexão. Sexo não é moeda de troca, como uma outra participante falou. Mas tampouco deveria ser ignorado em uma conversa dentro de uma relação madura. Vou usar o meu exemplo. Eu conheci o meu namorado há 2 anos e meio. No início do relacionamento, eu tinha uma libido extremamente alta e ele também. Porém, como em qualquer relação, fomos vivendo e adentrando a vida um do outro. O grande erro de nós, mulheres, é que muitas vezes não conversamos sobre essas questões. E o grande erro dos homens é não prestar atenção nelas. Mulheres que são muito escutadas pelo seu parceiro são analisadas delicadamente a cada ponto do que a vivem no dia a dia, têm muito mais libido por ele. Estou errada em pensar assim? Talvez esteja, mas estou pensando a partir da verdade que vivo na minha própria relação. Amiga, ablou totalmente. Mais uma aqui. Meninas, boa tarde. Meu nome é Kleber. O cara só fica pensando em transar quando ele transa pouco. A mulher chega em casa, tem que lavar, passar e cozinhar. Quem é a bendita que vai pensar em transar detonada pelo dia de trabalho? Agora, se o cara chegar em casa, juntar uma toalha, lavar o banheiro, a louça e ficar com as crianças, com certeza vão acabar, ele falou, ganhando um presentinho. Mas eu não acho que não é nem um presentinho pra ele. É um presente pro casal, né? O casal vai acabar ganhando, sabe? Mais uma. Mariana, tu me chamou de Mariana, eu sou Marina, me respeita, por favor. Muito prazer, sou homem, tenho 42, tenho namorada. Minha libido é bem baixa, devido a alguns problemas pessoais. Tratamento, efeito colateral do medicamento, enfim. Minha namorada me entende, não me cobra. Mas quando estamos com vontade, acontece um atiço outro. Às vezes ficamos mais de mês sem fazer. E tá tudo bem pra nós dois. Acho que é importante realmente tá alinhado, sabe? Se os dois estão bem com isso... Ah, então tá tudo bem, sabe? Se os dois estão felizes, estão tranquilos, pra várias pessoas, acho que pra maioria seria um tempo relativamente alto, né? Mas, se tá bom pra vocês, tá bom pra gente também. Áudios.
4: Fala, Minas. Opa. Tudo certo? Bom, em relação ao tema é assim, ó. Não são todos, né? Mas, por que que eu penso assim? Porque ele não pensa em lavar louça, ele não pensa em lavar roupa, ele não pensa... varrer uma casa. Talvez quando ele pense nisso, com segundas intenções, para agradar a esposa, para depois conseguir aquilo, né? É inevitável que, assim, mulheres pensam muita coisa, homem não. O homem é limitado no seu pensamento, né? Mas há homens e homens. Valeu?
1: Amigo, tu tá querendo dizer que homem é burro? Eu não entendi ele falando homem é limitado.
3: Você acha que homem pensa?
1: Homem é limitado. Eu acho que não. Eu tendo a acreditar que podem sim pensar em outras coisas. Não vamos nos limitar a serem...
3: Mas a grande maioria, o homem é limitado e a gente sabe.
1: É, isso, né? Infelizmente. Mais uma aqui. Fala, Minas. Programa sensacional e tema polêmico. Cara, eu sou psicanalista e neurocientista, olha. E eu posso dizer que é de tudo um pouco que a galera tá falando. Tem uma questão biológica ancestral, tá? O macho, ele tem essa questão de ser visual por conta de uma ancestralidade, onde éramos caçadores-coletores. E normalmente as mulheres ficavam com outras tarefas que exigiam uma evolução feminina. Então sim, a questão sexual está muito aflorada, e não só em homens, tá? Em homens e em mulheres. Só que aí tem toda uma construção social. Só que eu também vou dizer uma coisa. Em clínica, eu tenho visto, especialmente nos últimos anos, que a mulher não tá ficando pra trás. Realmente, depois que as mulheres começaram a ter a liberdade, o rolê tá mudando, né, Edna? A gente tá vendo. Bom, graças a Deus, né, gente? Não era sem tempo,
3: tava
1: né?
3: Tava na hora, né?
1: Ah, já tá.
3: Tava na hora. Eu acho que quando o assunto é sexo, assim, é uma das coisas mais íntimas e importantes que você pode fazer por si mesmo, né? Escolher ter felicidade nesse momento, porque é um momento muito inteiro, assim, de conexão. Então, mais do que justo que as mulheres acabem cada vez mais se dando essa liberdade que já deveria ser delas há muitos anos. Então, toda vez que eu vejo uma mulher vivendo a sua vida sem prejudicar ninguém, eu não consigo falar pra uma mulher, nossa, você tá errada, nossa, não faz assim. Cara, porque não cabe a ninguém, sabe? Tipo, quando a gente pensa, ai, sexo, mano, não existe nada mais pessoal no mundo do que isso, e é você que decide o que você vai fazer com as suas coisas, entendeu? Exato. Tá tudo bem.
1: Simplesmente não se meta. Temos áudios.
3: É, não se meta, não é?
5: Oi, Minas, tudo bom? Boa tarde, Tatiana de Blumenau. Então, vou falar por mim. Assim, ó, eu, particularmente, eu penso sempre, não vou falar que toda hora, mas boa parte do dia, mas eu penso na minha mulher. Eu penso em fazer as coisas diferentes com a minha mulher. Sempre estou imaginando algo diferente. Opa! Ou em lugar diferente. Que é gostoso. Uau. Isso. O relacionamento, eu acho que ele precisa disso, sabe?
3: Isso aí.
5: Então, concordo. Talvez não falando que o homem pense só em sexo. Mas é, se tem uma coisa que é gostosa, é fazer isso com a tua parceira. Com a parceira que tu confia, que é gostoso praticar isso, sabe? Então eu vou falar por mim. Eu desejo minha mulher toda hora, sempre. Eu mando mensagem pra ela, às vezes, no trabalho, né? Eu trabalhando assim, imaginando alguma coisa, eu vou lá e mando uma coisa aleatória. Mas que é gostoso, é.
1: Bonitinho.
5: Então, se tu tá com a pessoa certa, a pessoa que tu gosta, que tu ama, não tem um porquê não imaginar isso sempre, sabe? Acho que é legal nessa parte, assim. E ela sabe que eu sou louco por ela, então qualquer imaginação que me vem na cabeça, eu tô imaginando alguma coisa com ela. Nós dois.
1: Odri, quando o homem é fã da mulher, é outra coisa, né?
3: Ai, nossa, cara, o meu futuro marido vai ser bem assim, gente.
1: Não, tipo, claramente ele trata ela como deusa, né? Eu amei.
3: Mas é qual que a mulher é e como ela deve ser tratada, sabe? Porque, tipo assim, aí muitas mulheres são julgadas por serem pegadoras, por pegarem muitos caras, por não sei o quê, não sei o quê. Só que ninguém fala do homem que fica pegando geral. O homem pode, a mulher não. O que é isso, cara? A mulher vai pegar, se ela é solteira, ela vai pegar quem ela quiser. Ela vai beijar quem ela quiser. Até ela encontrar alguém que está à altura dela para sossegá-la.
1: A Blue e a Blue.
3: Rosa com glitter pra vocês, tá?
1: E às vezes ela não quer. Às vezes ela quer só ser pegadora e pronto. E aceita, exatamente. Entendeu? Ah, homem pode ser galinha, mulher não. Pois pode sim. Nossa. Eu defendo mulher galinha, mulher pilantra. Eu defendo representatividade da mulher fazendo besteira. Eu acho que a gente tem o direito. Último
3: desde
1: áudio.
3: Que seja solteiro. Solteiro, tá valendo.
1: Por favor, por favor.
6: Boa tarde, Minas, tudo bem?
1: Tudo bem.
6: Eu penso totalmente diferente. Até minha esposa sempre fala, você é diferente. Porque eu penso assim, tem que saber cortejar uma mulher, tem que saber respeitar, tem que saber entender a TPM. Sim. E, primeiramente, o prazer da mulher, os desejos da mulher, para depois do homem. Né? Acho que o homem precisa mais da mulher do que a mulher do homem.
1: Fofo! Bora jogar no ar, tá na hora.
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2: É Atlântida. Vamos. Então, né, galera? Oi, Minas. Essa é pra Julinha de Chapecó.
1: Julinha.
3: Olha só, gente, eu não sei se você lembra, mas eu lembro. Aqui é a Fer. Lembro do dia em que você só precisava ser ouvida e eu transformei aquilo em descaso. Isso ficou em mim desde então, porque às vezes o erro não é o que a gente faz, é o que a gente deixa de fazer quando alguém precisa. Eu devia ter ficado, devia ter escutado e eu não fiquei. Sinto muito a sua falta. Me desculpa, Julinha.
2: Olha, uma reconciliação.
1: Pois é. Se voltar aí a ser amiga, por favor, conta pra gente, tá bom?
2: Bora, Julinha de Chapecó.
1: Se quiser também, Julinha de Chapecó, mandar a história pra gente julgar se você deve ou não voltar a falar com a Fê, a gente aceita também. Agora tá na hora de julgar.
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2: De 0 a 100 muito rápido. Saímos do momento fofo para um outro momento. Opa. Fala que eu te julgo. Vamos para a história de hoje, Minas. Minas, boa tarde. Não é exatamente sobre o tema, né? O que é, só que é meio ao contrário. Ou talvez até seja, mas pelo contrário, entendeu? Eu preciso muito de ajuda. Eu tô ficando com um cara há alguns meses. Ele é queridaço, engraçado, atencioso. E a gente se dá super bem mesmo. Só que tem uma coisa que eu comecei a perceber e agora eu não consigo mais ignorar. Sou eu que penso mais nisso, que é aquilo que a gente tá falando de Adana. Tipo, muito mais do que ele. E no começo eu achei que era só uma fase, que era empolgação, mas o tempo foi passando e eu continuo nesse ritmo. Enquanto ele é muito mais tranquilo. Tem dias que eu puxo o assunto, que eu tento criar um clima, que eu tô mais, ai gente, vamos aproveitar, viver e tal. E ele às vezes só quer ficar de boa, conversar, descansar, ficar jogando, enfim. Isso tá mexendo muito comigo, porque eu comecei a me perguntar se tem alguma coisa errada comigo. Ou se ele que não tem mais tanto interesse assim, ou se vale a pena continuar. Ao mesmo tempo, eu fico com vergonha de falar sobre isso e parecer que eu tô sendo exagerada ou até carente demais. Eu tô viajando ou isso é realmente meio estranho? Pode falar, Dri.
3: Logo eu. Gente, tá só ficando aí, não tá namorando, eu acho que não é estranho. Se tá só ficando, tá ficando por algum motivo, né? Por que não te pediu em namoro ainda? Como é que tá esse negócio aí? Porque se tá só ficando, ainda não teve nenhum pedido, ele já tá meio que não querendo, aí temos um sinalzinho aí pra ser analisado. Se é tipo assim, ele só quer em menos quantidades do que você, dá pra conversar, dá pra se adaptar. Eu acho que por enquanto tá tudo certo, mas vale uma conversa. Eu acho que vale conversar com ele sim.
2: Ok, Marina Soares.
1: Eu acho que se já tá dando problema na ficada, tem que terminar. Porque eu tenho pra mim de que o momento do ficar ali tem que ser perfeito, entendeu? Tem que ser aquele momento que tu olha e pensa, Jesus, eu encontrei a pessoa que eu vou passar o resto da minha vida e não tem defeito nenhum. Depois tu percebe que todo mundo tem defeitos. Mas durante a ficada tem que ser perfeito. Se não, pra quê? Ai, já termina de uma vez. Imagina no namoro, no casamento, se na ficada já tá dando problema. Ah, já termina. Eu sou assim, Edna. Eu acho isso.
2: Eu achei conselhos muito sábios de vida. E a Diva, ela vai passar por alguns perrengues, né? Porque a gente não pode negar que não tem uma pessoa igual você na face da Terra. É. Mas em relação à frequência, quantidades e tal, muito provavelmente, se vocês ficarem sério, tu vai ter que se satisfazer, na maior parte das vezes, de outras maneiras. Então, de repente, ele pode encontrar alguém que é do mesmo rolê que ele. Tu pode encontrar alguém do teu rolê. Salta fora. Eu sei que às vezes dói e tal. Nossa, eu adoro estar com ele. Só que tu adora até quando, né? É. Daí acaba o filme e não acontece nada. Então, assim, na balança, o que você acha legal, o que você quer e tal. Eu acho que a gente nunca vai encontrar alguém perfeito, mas no mínimo tem que ser 90% perfeito, por favor.
1: É, e meses ficando pra mim, isso aí já tá errado pra mim. Ai, meses ficando? Ou namora ou termina. Não. Eu tenho isso pra mim também, meses ficando é preguiça ou medo de compromisso. Com essa a gente fecha o nosso programa das Minas de hoje. Valeu, Edna.
2: Valeu, Mina. Sempre é muito gostoso estar com vocês. Agora bora pro Vibe Atlântida aqui no Vale do Itajaí e lá no Instagram, @ednaferrete.
1: Beijo, Dri.
3: Beijo, estou lá no @driteló, @atlântidajoinha. Agora com o Vibe pra Joinville região. Até amanhã, Santa Catarina.
1: Eu sou @marina.soares e vamos fechar com Sexy Back, Justin Timberlake. Ai, essa música é muito boa! Ah!

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16: Salve, salve, galera. Estamos chegando por aqui. E aí, como é que tá? Tudo certinho? Uma excelente tarde pra você que tá ligado aqui na melhor vibe da FM. Essa é a rádio das nossas vidas. Segundona, dia 22 de junho.

da tarde, embalando o começo dessa semana, e desejo já uma excelente semana para você, uma semana abençoada, cheia de realizações e boas energias, e a melhor vibe da FM, é claro que sim, com a gente a partir de agora. 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Boa semana, boa tarde, boa segundona e vamos que vamos. E música boa por aqui é o que não falta. 489-9188-1009, daqui a pouco libero o presente para você participar.

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Fechamos a primeira sequência, I'm Good, com David Guetta, também passou por aqui, Pinguim, Bruna Magalhães, Me Faz Melhor, antes, Ted Swings, Rael e também Harry Styles. E a primeira dessa super sequência, o primeiro bloquinho musical do Vibe dessa semana, o legado Marcelo Falcão em participação com o saudoso Chorão, e tem muito mais pra rolar, e tem a sua participação também, 48991881009, tô liberando pra você um kit especial da Atlântida, com vários presentes exclusivos, personalizados, com camiseta, boné, vamos colocar vários presentinhos ali pra você, porque você merece. 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
8: Todo mundo tá na melhor vibe. 24 minutos pras 4 horas da tarde. Essa é a rádio das nossas vidas. Música boa tocando no seu rádio. Pra começar bem a semana.

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2: 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Essa é a melhor vibe da FM. Agora faltando 14 minutos para as 4 horas da tarde. Boa segunda-feira para você. Música boa tocando. Agora tem Olivia Rodrigo. Drop Dead.

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3: Estamos de volta.
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0: né? A música de George Harrison, numa versão de Damian Marley, My Sweet Lord, passando aqui no Dreadlocks, que tá de volta amanhã com mais um Drops, às 10 horas da manhã, lembrando que a edição completa rola aos domingos, às 7 horas da noite, com o Porã.
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0: 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Vamos fazer o show do intervalo rapidão para voltar com a última sequência do Vibe dessa segunda hora, semana que tá só começando, porque às 5 horas da tarde tem mais uma edição do Desprogramados para toda a Rede Atlântida Santa Catarina. Segura!
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3: Atlântida. 23 minutos para 5 horas da tarde. Daqui a pouquinho tem desprogramados para toda a rede Atlântida Santa Catarina. E agora tem Taylor Swift.

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assim que a gente fecha essa edição, a primeira edição do Vibe dessa semana, no oferecimento de Angelone. 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Barão Vermelho por o êxtase clássico do rock nacional. 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Tá fazendo tanto sucesso que eles vão fazer mais um show extra em São Paulo. 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É só você ficar ligado. Falando em ingresso, quem ganhou o kit da Atlântida especial foi o Alessandro Prado. Tamo junto, galera! Vem aí, Desprogramados, para toda a rede Atlântida Santa Catarina, logo depois da saideira e do show do intervalo. A gente se fala amanhã.

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4: Olha só a dúvida da Luciana. Doutor, meu filho tem muita dificuldade de concluir algumas tarefas, é desorganizado, não consegue parar 5 minutos na frente da televisão. Será que ele tem TDAH ou é só uma distração comum mesmo? Olha só, TDAH é o transtorno do déficit de atenção com hiperatividade. Ele aparece normalmente ali na infância, na adolescência, e a gente consegue perceber, né, que a criança tem dificuldade de concluir atividades, de acompanhar o ritmo das aulas, de se manter calma e tranquila. Geralmente ela pode ter alguns momentos de impulsividade. Tudo isso de maneira persistente sinaliza pra gente que ela pode estar enfrentando o transtorno de déficit de atenção com hiperatividade. Agora, o ritmo de vida que a gente vive, e principalmente com o uso muito maciço de telas por crianças e adolescentes, a gente percebe uma dificuldade maior de manter o foco, de manter a atenção, de se organizar. E isso pode ser só uma gestão da atenção. É o que você está chamando talvez de uma distração comum e não transtorno de déficit de atenção com hiperatividade. Para ter certeza do que está acontecendo com o teu filho, eu acho que seria importante fazer uma avaliação com um especialista em saúde mental e talvez pensar em formas dele conseguir focar mais. Menos tela, menos celular, menos redes sociais, talvez mais livros, mais tarefas compartilhadas com você, mais rotina ao ar livre. Tudo isso são algumas ideias para checar se ele realmente tem uma dificuldade de atenção por conta de TDAH ou se é esse ritmo de vida dele que está produzindo essas mudanças. Tá bom? Tá com dúvidas? Escreve pra gente no @ Jairo Bauer Oficial.
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4: Atlântida. Tá na Atlântida e todo mundo tá ouvindo. É a melhor vibe do FM na rádio das nossas vidas. 5:09 e tá começando o Desprogramados para todo o sul do Brasil, para toda a rede Atlântida Santa Catarina, para toda a rede Atlântida Santa Catarina, nas antenas cravadas, como diz o Alexandre Fetter, em todo o estado de Santa Catarina, em Chapecó, Criciúma, Blumenau, Joinville, Floripa, mas também estamos para o mundo no canal Desprogramados. Então venha com a gente, porque o programa tá muito bom hoje, hein? O programa tá bom demais hoje, hein? E participe pelo 489-9188-1009. 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Boa tarde, Mr. P. Que tá desligado o microfone?
5: Exatamente, eu tava esperando tu abrir o microfone pra falar.
4: Me emocionei.
5: Porque eu observava que não adiantaria nada eu dizer qualquer coisa com o meu microfone fechado lá na tua mesa.
4: Era aí, pegadinha, maneira... era pra tu tá ligado mesmo.
5: Não, mas não funcionou a pegadinha. Boa tarde. E não dá pra trazer o Messi pro Brasil?
4: O naturalizar Messi, brasileiro. Não, porque ele já fez tudo que ele podia fazer pela Argentina.
5: Exatamente.
4: Já fez tudo.
5: Exatamente. Né? Fazer uma coisa nova, então, inovar assim, a vida, renovar.
4: O Messi vai jogar pelo Brasil.
5: Novos desafios.
4: Não tem um parentesco na família, uma avó brasileira, uma coisa assim que possa fazer com que ele venha jogar
5: acho
4: no Brasil.
5: Sim,
4: um laço sanguíneo. Algo que possa, né?
5: Abrir uma exceção. Estamos naturalizando o Messi, aceitando.
4: E a partir da próxima rodada da Copa do Mundo? O que seria interessante para a Copa do Mundo?
5: Sabe que dá para trocar, né? Clubes trocam jogadores.
4: Trocam.
5: Por que a seleção não pode trocar o Neymar e ir para Argentina?
4: Para Argentina.
5: E a Argentina dar o Messi.
4: Eu acho uma bela ideia.
5: Tá aí, ó.
4: Acho uma bela ideia.
5: Aí, ó.
4: É isso,
5: entendeu?
4: Mesmo.
5: É uma questão justa, bonita, dignificante, que acrescentaria um lado curioso na
4: Copa
5: do Mundo.
4: Claro, não. Ia ser a Copa Histórica, a Copa em que o Messi jogou pelo Brasil.
5: Exatamente. Começou pela Argentina e ganhou o Hexa pelo Brasil.
4: Porque o Messi não tem como ser Hexa. No máximo, Tetra.
5: Vai interessar pra ele.
4: Se ele quiser ser Hexa, porque ele, que ele já fez? Ele já ganhou a Copa pela Argentina.
5: Tudo.
4: Ele já é o maior artilheiro das Copas.
5: Sim,
4: ele tá jogando pra caramba aos 39 anos. Ele já é realizado nos clubes por onde passou.
5: Exato.
4: O que falta pra ele, o Hexa?
5: Falta jogar na seleção brasileira.
4: Jogar na seleção brasileira e ser Hexa.
5: Que é a maior seleção de todos os tempos.
4: Exato.
5: A maior seleção do futebol mundial.
4: O problema
5: mundial
4: é que a gente
5: brasileira.
4: Continua acreditando nisso. É mais ou menos como eu e tu. A gente continua acreditando.
5: Não, isso eu vou acreditar sempre.
4: Não, e aqui, sempre. E temos que dizer sempre. e agradecer a imensa audiência dos Desprogramados, que coloca este programa como líder geral de audiência de rádios aqui na Grande Florianópolis, segundo pesquisa do Ibope.
5: Tá vendo? Eu sou o Messi ou sou o Neymar e tu é o Messi ou o Neymar? Como é que tu acha que a gente
4: ficaria? Ah, eu acho que em algum momento tu é o Messi, em algum momento eu sou o Messi.
5: Tá, em algum momento.
4: E geralmente nós somos o Neymar.
5: Na maioria do tempo.
4: Filho, muito filho, confusão, aquela coisa toda, muito relacionamento, joelho já... É, exatamente.
5: Mas o povo acredita.
4: Isso aí.
5: Ah!
4: 5:12, o Desprogramado está no ar aqui na Atlântida e hoje ele veio, porque tem Copa do Mundo. Ele ainda tá com o seu pullover de esportes da NSC. Ele ainda não tirou a fantasia do Red, mas ele está entre nós. Ele é Luciano Calheiros, que esteve em Blumenau nesse fim de semana.
6: Verdade, verdade.
4: Seja bem-vindo ao programa,
6: tudo
4: Luciano
6: bem,
4: Calheiros.
6: Porã, tudo bem, Mr. P? Tudo salve,
4: ótimo.
6: Salve.
4: Melhor
6: essa
4: agora.
6: Audiência gigante. Do Desprogramados, começou de forma despretensiosa.
4: Exato.
6: Né? E de repente se tornou esse fenômeno.
4: A gente achou que não duraria 3 meses.
6: Eu achei também.
5: Não, eu até acho que não começou, porque tudo que eu e o Porã, tudo que a gente faz tem uma pretensão.
4: É, no caso, quando o programa começou, a pretensão de manter nossos empregos.
5: Isto.
4: Essa
6: agora,
4: foi a pretensão.
6: E agora
4: inicial.
6: Foi muito mais longe que isso.
4: Muito mais longe.
6: E agora, nem que vocês queiram
5: não tem
6: abrir mão do projeto, a empresa jamais irá permitir.
4: A empresa
6: isso.
4: Embarcou. Inclusive, eu lembrei de um projeto em que a empresa não foi envolvida, que a gente precisa fazer a reunião essa semana. que é a reunião com o pessoal lá da Mundo GOG pro boneco do Vovô Exato. Estrela.
6: Ah,
4: tá chegando o Atlântida Celebration.
5: Cobrado, né? Tô sendo cobrado.
4: As pessoas param o Mr. P na rua porque querem o boneco do Vovô Estrela. E a gente vai ter um grande lançamento do Vovô Estrela idoso a partir do dia 26 de julho. Já temos até um filme sendo produzido, porque o nosso Vovô Estrela vai fazer 60 anos e ele consegue estacionar na vaga do idoso, ele consegue pegar ônibus de graça.
5: E aqui então pode?
4: A gente vai estabelecer todo um novo roteiro para o Vovô
6: Estrela. Você vai tirar aquele talãozinho do estacionamento?
5: Tem que tirar talão? Eu não sei.
6: Tem talão, claro. E você vai ganhar preferência para parar naquelas vagas.
5: Mas eu não posso só colocar lá?
6: Não, tem que ter uma identificação.
4: Tem que ter um adesivo.
5: Ah, é?
4: Pô, não basta ser velho, tem que humilhar.
6: Por exemplo, aeroporto.
4: Já viu
6: quantas vagas para idosos no aeroporto de Florianópolis?
4: Muitas.
6: Você vai poder parar na cara do gol.
5: Ah, é um novo mundo.
4: Eu vou começar a ir contigo pro aeroporto.
6: Evidente.
4: Porque as melhores vagas do Floripa Airport são para os
5: shopping. Antes tu tira o adesivo para mim, então, que eu não sabia disso aí.
4: É, o adesivo temos que tirar.
6: Mas é rápido.
4: Mas vem aí uma nova versão também.
5: Eu vou fazer o seguinte, eu vou escrever no papel.
4: Vovô Estrela idoso. Vem o Vovô Estrela idoso, depois vem o Vovô Estrela doente, vem o Vovô Estrela defunto.
5: Não,
4: tô brincando.
5: Mas tu tá me matando.
4: É muita positividade.
6: Não, e eu tenho uma sugestão.
4: Tô brincando. Qual é a sugestão?
6: Vamos fazer o Vovô Corrida Verde.
4: Ah, mas isso vai ser espetacular. Porque demorou.
6: Eu tô em negociação com o Pi, porque ontem entregamos a nossa primeira etapa.
4: Peraí.
6: Daqui a pouco?
4: Eu já vou dar toda a atenção pra ti. Antes eu preciso botar na conversa nosso então Yuri Land, Yuri o ditador, Yuri o diretor. Seja bem-vindo ao programa, Yuri Land.
3: Olá, pessoal. Eu pensei assim que com 60 anos o Pi também não vai poder mais postar foto preto e branco, né? Que é uma coisa que não pode acontecer com pessoas de acima de 60 anos.
4: Porque as pessoas acham que morreu.
3: É.
5: Pô, e eu gosto de foto preto e branco.
4: Claro, porque
6: você fica muito bem.
4: Mas tu sabe por quê? Sabe por que tu gosta?
5: Por quê?
4: Porque tu é do tempo da foto preto e branco.
6: Não.
4: É por isso.
5: Esteticamente,
4: tu acha mais confortável.
5: Já moralizar. Já me matou. Já me matou agora há pouco. Agora.
4: É brincadeira. Eu te quero mais vivo do que nunca. Uh-huh. E pelo que eu sei, tu tá vivo, bem vivo.
5: Tá.
4: E bem vivo. Mas agora.
5: Mas é verdade. A foto preta e branca era na maioria.
4: Claro, com certeza. E eu gostava quando eu fiz faculdade. Tinha sala de revelação de fotos. Não sei se ainda tem.
3: Ainda tem?
6: É, eu fiz também.
4: Eu adorava a sala de revelação fotográfica, porque eu tinha namorada na época da faculdade e eu ia revelar as fotos.
5: Pensei que fosse revelar ela.
4: Não, eu revelava as nossas fotos juntos, uma coisa muito romântica.
5: Ah, e não se revelavam também?
4: Uns beijos só.
5: Não tinha revelação total.
4: Uns beijos. Não, revelação total não precisava.
5: Não precisava.
4: Mas não vamos complicar o Luciano Calheiros no programa de hoje, porque ele veio aqui também para convidar toda a nossa audiência para a Corrida Verde de Florianópolis. Aconteceu em Blumenau esse fim de semana, né, Calheiros?
6: Sucesso. Que baita evento ontem na Prainha, margem esquerda, né, do Rio. E um trajeto inédito de 10,5 quilômetros, mais de 1.000 corredores, um evento em parceria da NSC Esporte com a KW Eventos. Agora estamos numa frente para duas etapas, em parceria com a On Sports. Etapa de Florianópolis, 26 de julho, e Joinville, 9 de agosto. E aí eu estou aqui exatamente para formalizar o convite, porque a corrida vai acontecer no dia em que Mr. P completa 60 anos.
5: É verdade.
6: Então ele será o nosso embaixador oficial.
4: Mas então nós vamos precisar do Vovô Estrela Corredor.
6: E por isso que eu falei.
4: Claro, um shortinho, uma fitinha na cabeça.
5: Tudo que eu quero é isso aí.
4: É. Um tênis adequado à prática esportiva.
6: E aí, cara, que
4: patrocinadores também,
6: mas não é só se inscrever e correr. Não, ele é nosso convidado do NSC Sport, vai ganhar cortesia.
4: Tá.
6: Mas a preparação do Mr.
4: Vai ter cortesia pra tua velha? Tu sai
6: claro,
4: que
6: tem Celebration. Né? Claro.
4: Sai que tem Celebration. A gente faz uma troca.
6: Olha a pulseirinha. Vai ter. Se me dá a pulseirinha daqui, eu te dou a pulseirinha dali.
5: Qual é o percurso dessa Corrida Verde em
6: Florianópolis? 5 e 10. Você corre 5.
5: Tu acha que eu corro 5?
4: Não, eu ajudo ele. Ele corre 2,5, eu corro 2,5.
6: Vamos fazer um desafio. A primeira assessoria de Florianópolis que mandar uma mensagem pra gente aqui, pode ser Yuri.
7: Assessoria esportiva.
6: Assessoria de corrida, de Floripa, tá. Que mandar aqui. Eu quero o Mr. P no meu time.
7: 489-9188-1009 vai treinar o Mr. P.
6: Vai que treinar joia. O Mr. P pra corrida.
7: Mas maravilha. E aí a gente já providencia.
5: Tudo isso agora.
7: Já providencia o vovô Estrela corredor com a Mundo GOG. Vai ter que ser custeado pelo NSC Sports.
5: Sensacional. Eu acho que o Mr. P corredor, que é uma tirinha na cabeça, um shortinho. Não shortinho, vou ter a marca, curtinho, né?
6: E a camisetinha da Corrida Verde.
5: Curto,
6: e a
5: camisetinha da Corrida Verde. Meia soquete branca e um tênis.
7: Meia o quê?
5: Meia soquete branca.
7: Ah, tá. Desculpa, entendi errado.
5: Não, é isso. É, então aí vai...
6: A meia. É cano baixo ou longo?
5: Longo.
7: E no caso, né? Tu sabe que entre os corredores, pelo menos eu vi recentemente uma matéria na Folha de São Paulo, que os corredores têm códigos com a cor da meia. É. A meia azul, por exemplo, a meia azul é que tu tá descomprometido.
5: Ah, não, eu não sei.
7: Tu tá na pista.
5: Não, a minha vai ser meia branca. Eu só uso soquete, branca.
6: Mas qual a altura
7: do com essa soquete? Da tua meia?
5: Até o
6: meio da canela.
5: No máximo, metade da canela. Tá. Mas não aquele cano curto. E muito menos aquele que fica socado.
6: Invisível.
5: Não.
6: É o invisível.
5: É a soquete tradicional.
6: Tá.
5: Cano longo, soquete.
7: Muito bem.
5: Que aí não é meio de então jogador. Tá.
7: Que aí não faz calo no calcanharzinho do atleta.
5: Ah, isso é importante também.
7: É importante.
5: Aí o shortinho tem que ser branquinho.
7: Shortinho branco, branquinho não. Eu acho que a camiseta vai ser de que cor, né? A camiseta
5: verde.
7: A camiseta é verde, a corrida é verde. Não, eu só tô confirmando. Não,
5: se a corrida é verde.
7: Não, a corrida é verde, mas a camiseta pode ser branca com corrida verde escrita.
6: Aí, camiseta é verde.
7: Camiseta verde, calçãozinho branco.
5: Calçãozinho branco com listras laterais verdes.
7: Ah, importante. Já escolheu a marca. Escolheu a marca do calção.
5: Bem provável,
7: é que assim, sim. Calheiros, quando tu convida o nossa estrela, ela começa a ter suas exigências.
6: Eu já percebi.
7: Por exemplo, o Elton John queria flores com os talos no seu camarim. Isso. Ele quer um calção com listras.
5: Calção com listras laterais.
7: Meia soquete branca, até o joelho.
5: Calção curto, tipo...
6: Maradona.
5: Copa do
6: Maradona em 82. Maradona
7: 82. Isso aí.
5: Exato.
7: Pegou.
5: Meia soquete, cano longo. O tênis aí a gente escolhe, não precisa ser.
7: Ainda se fala, agora é uma dúvida que eu tenho, vou perguntar para a geração Z e para a nossa audiência no 489-9188-1009. Ainda se fala meia soquete?
5: Ah, claro.
7: Eu fazia muito tempo que eu não ouvia esse termo, meia soquete.
6: Mas é o modelo da meia,
3: é um termo,
6: né?
7: Fala ou não fala? Em desuso, não caiu em desuso.
6: Muito. Yuri. Ouço, mas não é ouço meia soquete.
5: Mas eu lamento que o Yuri não tenha essa informação.
7: E por qual é a justificativa de chamar esta meia de soquete?
5: Porque vai soquete no olho do teu...
7: Eu sabia que tu ia dizer isso! Eu sabia que tu ia dizer isso,
5: velho, seu velho
7: desbocado!
5: Desbocado, sim. Velho, não.
7: Muito bem. Então, Corrida Verde em Floripa é no dia 26 de julho.
6: Inscrições abertas, onsports.com.br. 26 de julho, Florianópolis. 9 de agosto, Joinville.
7: Maravilha, e o Mr. P estará com a gente como
6: embaixador.
7: Agora vai ser embaixador das duas.
6: Vai largar na ponta.
7: Agora vai ser das
6: duas. Vai puxar, né? Vai ser o carro madrinha dos corredores.
5: Eu posso largar um dia antes, porque 26 é o meu aniversário.
7: É aniversário dos 60 anos da estrela.
5: Não, você vai se preparar. Não, me preparar, eu vou.
7: Tu imagina, cara.
5: Como embaixador, pra mobilizar as pessoas pra
6: correr. Imagina. Mas você não vai estar na corrida?
5: Não.

0: preparação.
1: Então, isso. O desafio da assessoria vai ser preparar o Mr. P e convencê-lo a correr.
0: Eu já tô, na minha cabeça, eu já tô preparado, boto a roupa e corro. Mas há quem duvide.
2: Há quem duvide.
0: Então, vamos promover o evento.
2: Vamos promover.
0: O embaixador tá
2: muito
0: aí pra
2: isso. Muito bem, muito bem. Boa. No dia do seu aniversário, o Mr. P será o embaixador da Corrida Verde em Floripa. Inscrições...
1: onsports.com.br.
2: Maravilha, 5h22.
0: Eu dou a bandeirada de chegar, não é a faixa.
2: É fita. É a fita.
0: Não,
2: é
0: mas
2: a fita.
0: Nós podemos fazer diferente.
1: Tem uma campanha, né? Aliás, tem uma campanha de loja de óculos, né? Na internet, que é uma campanha de uma empresa americana. Você já viu?
2: Uma empresa americana.
1: Vocês já viram?
2: Não.
1: E aí vem uma mulher de meia idade, com óculos num dia de neblina nos Estados Unidos, já viu essa, Yuri? E ela vem correndo, aí tem uma fita, e ela, a lente toda embaçada naquele frio americano em alguma cidade próximo ao Canadá, exatamente, ela rompe a fita, né? E começa a comemorar. E aí ficam os policiais olhando pra ela, porque era uma cena de um óbito.
0: Tava ali.
1: Isolado pela polícia, ela rompe a fita e começa a comemorar.
2: Meu Deus do céu.
1: E aí o óculos entra, olha, tá vendo? Tá na hora de trocar as suas lentes.
0: Eu acho que nós podemos inovar e fazer bandeirada.
2: Vai fazer a bandeirada do Pino 60 anos de Mr. P. Agora 5h23, mas antes da Corrida Verde, o que que tem? Tem Atlântida Celebration. Tá chegando a hora, Luciano Calheiros é o reforço para o time da Atlântida durante o Atlântida Celebration. Assim, digamos que nos dois primeiros shows, no terceiro talvez ele já seja dúvida. E quando chegar o Jota Quest, ele já vai estar livre para voar na pista.
1: Não, vou estar bem, ali.
2: Porque no ano passado eu vi que você sumiu da nossa transmissão.
1: Eu fui convidado lá pro backstage e não voltei mais.
2: Depois que tu vai pro backstage, não volta mais.
1: E aí briguei.
2: Ah, brigou?
1: Em casa, né?
2: Ah, brigou em casa, deu problema.
0: Sim, porque ele sumiu da esposa também.
2: Mas não foi embora de mototáxi.
1: Não, nesse não, do Paul foi. A namorada foi embora. Eu tive que chamar o mototáxi.
2: Que coisa linda. 5h24, o Atlântida Celebration tá chegando. 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
1: Cara, ano passado foi muito legal.
2: Foi legal demais.
1: Agora a gente tá brincando aqui, mas foi muito legal.
2: Foi espetacular.
1: E uma cena maravilhosa, vocês ficam chamando o Pi de velho, idoso,
2: não,
1: mas eu vou recuperar uma história aqui.
2: Eu não chamo.
1: A minha filha, a Aninha, que ano passado tinha 11 anos de idade, levou uma amiguinha. E aí ela foi tirar foto com a Isa Buzzi, a minha filha e a amiguinha. E então, quando elas estão saindo, elas encontram quem?
2: Mr. P de pijama.
1: E a amiguinha da minha filha quis tirar foto com quem?
2: Com o Mr. P.
1: Sinal que o Mr. P renova, porra.
2: Mas é claro, ele pega...
1: Prometido?
2: Não. Ele atua em várias fatias da nossa
1: audiência. A Carol, amiguinha da Aninha, falou, Mr. P!
2: É isso aí. A gente brinca aqui com ele, mas quem me dera chegar aos 60 anos com essa energia... com essa saúde,
1: com esse humor,
2: com essa vontade de viver.
0: Esse humor, a esperança.
1: O humor é diferenciado.
2: Não, muito. Tudo que eu quero é chegar nos 60 com a esperança do Pi.
0: Eu estou sendo aqui massacrado
2: nessa
0: vida.
2: Em breve eu vou chegar lá.
0: Eu vou dar risada quando chegar lá, porque tu vai chegar lá careca.
2: É, isso é verdade. É bem possível.
1: Não, não vai.
2: Não, tu não sabe.
0: Não vai chegar lá.
1: A gente tá na cidade com os maiores especialistas em implante capilar.
2: Mas tem que ter solo pra plantar. O solo tá com problemas.
1: Não, porque isso aí não é um solo, isso é um hectare.
2: Nós temos que tratar esse hectare antes de plantar. Ó, 5h27, vamos fazer as boas do programa, porque...

0: E tem um áudio aqui da semana passada de Dr. Jairo Bauer. Nós vamos recuperar um assunto da semana passada antes das boas do programa, tá chegando a hora.
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0: Na batida de Santa Catarina, os assuntos que estão por aí, estão por aqui. 5h27, chove em Florianópolis, em boa parte do estado de Santa Catarina. E o frio vem com tudo essa semana.
5: Não é legal.
0: O inverno só começou.
6: Acho que amanhã e quarta... Serão cruéis.
0: Insuportável. Suportável.
6: Que
0: é o inverno, eu também.
6: Eu gosto de frio.
0: Eu não gosto.
6: Eu gosto.
0: Eu, pra mim, já tinha terminado. Porque
6: eu adoro.
0: Começado, porque o outono já foi inverno. Essa é a verdade. O outono já foi muito
6: frio. Cara, eu gosto de frio.
0: Então pega e vai,
6: fazer conteúdo no teu Instagram.
0: Isso!
6: Eu vou fazer.
0: Vai participar do Conexão Inverno da NSC-TV.
6: Se eu for convidado...
0: Quem sabe, hein?
6: Feliz da vida. Ah? Adoro Urubici.
0: Ah.
6: Adoro a Rota da Neve.
0: Lages.
6: Nossa, adoro.
0: É. São Joaquim.
6: Adoro.
0: Mas aí tu me leva junto.
6: Vai ser uma aventura.
0: 5h28, olha aqui. Na semana passada, a gente trouxe um assunto aqui sobre... os benefícios da masturbação, que era uma pauta de saúde do programa, né?
6: Nossa, a pauta é boa.
0: Uma pauta boa, né?
6: E aí,
0: o que que... A notícia era positiva, que traz muito mais benefícios do que... Do, né?
6: Que prejudica.
0: Não, né? Não prejudica em nada. Traz muito benefício em termos de saúde mental, de relaxamento e tudo mais. E aí nós pedimos naquele dia, acho que foi quinta-feira passada, porque sexta a gente fez o programa lá da transmissão do Jogo do Brasil. Na quinta-feira passada nós pedimos, Jairo, manda um áudio aí falando sobre o teu ponto de vista, sobre essa questão da masturbação e tudo mais. Vamos pedir para o especialista. E aí, doutor Jairo Bauer, com toda a sua delicadeza, ele falou, Porã, eu estou entrando num voo agora aqui no Rio, eu te mando assim que der, tá? E aí ele mandou um áudio. E na verdade ele mandou dois áudios. Vê se tá com um volume aí, vamos teu lá. Fone. Tá
6: vai,
0: bem aí?
6: Vai.
0: Ele mandou dois áudios, um falando sobre o assunto em geral, né? E outro diretamente direcionado para o Mr. P. Então vamos lá.
6: Vamos pro geral primeiro.
0: Vamos pro geral primeiro. Tá. Vai daí, doutor Jairo Bauer.
7: Oi, Porã. Oi, Pi. Tudo jóia? Gente, respondendo a solicitação de ontem, né? Ontem eu tava no avião, então não consegui responder esse áudio em tempo. Mas dando aqui meu point of view... em relação à masturbação, né? De fato, não tem nenhum problema, nenhum risco para a saúde. Ninguém fica careca, com espinha, cansado, doente, exaurido, né? Por conta de masturbação. Muito pelo contrário, né? Uma vida sexual regular, né? Com orgasmos regulares, né? A gente sabe que tem uma série de benefícios para a nossa saúde, para o nosso bem-estar, para a nossa qualidade de vida. Então, sim, né? Masturbação não faz mal à saúde, masturbação faz bem à saúde, né? Então, quem diz o contrário, né? Não está acertando. A verdade é que sim, né? Ela faz bem para a saúde e... em tempos de Copa do Mundo, né, e de muito futebol, né, todo mundo fala muito dessa questão, né, da concentração, da vida sexual dos atletas, dos jogadores, né, da proibição das visitas, né, enfim, né, ficar todo mundo lá concentrado, focado, ok, concentrado, focado, né, porque temos um objetivo maior, né, o jogador tem um objetivo maior, mas é evidente que eles também, né, da concentração devem, né, buscar em algum momento, né, relaxamento e prazer, né, já que muitas vezes eles não podem receber as visitas, né, das suas parcerias, né? Então, eles tentam, provavelmente, prazer com eles mesmos, né? E isso não tem também nenhuma restrição, nenhum problema para a saúde. Inclusive, né? Há quem diga que o orgasmo, ele é um facilitador para a liberação de algumas substâncias, né? Entre as quais o hormônio masculino, que podem até ajudar, né, em um desempenho melhor, né, do ponto de vista de desempenho esportivo, vamos chamar assim, né? Então não tem nenhuma contraindicação nem na Copa do Mundo. É isso, Porã, é isso, Pi, saudades de vocês, espero estar aí logo e desculpa o áudio muito longo, valeu, gente, beijão. Então, boa
5: Copa. Muito bom.
0: O áudio do Dr. Jairo Bauer sobre o assunto masturbação, certo. E aí eu perguntei pro Jairo, aí eu disse, obrigado, meu amigo. Mas, Jairo, E no caso do pi, que tá em excesso, isso pode matar? E aí o Jairo mandou outro áudio. Aí o Jairo mandou outro áudio. Isso. Ai.
7: E olha só, o Porã pergunta, e no caso do pi, né, que tá em excesso, será que tem algum risco? Não, acho que o pi, a essa altura do campeonato, já administra bem as suas práticas de busca de prazer pessoal, não é mesmo, pi? E o que a gente fala, assim, às vezes os muito jovens, né, que tem os adolescentes, né, que estão descobrindo a vida sexual e que ficam muito fissurados, né, em pornografia, em acessar sites de conteúdo erótico, às vezes podem perder um pouco a mão e exagerar, né? Mas isso normalmente, né, é uma questão que eles percebem, eles se autocontrolam, né, e não tem maiores problemas, assim. São raros os casos que alguém fica dependente, né, de masturbação, assim. Agora, só tomar cuidado com a pornografia, principalmente os mais jovens, né, por conta dessas expectativas exageradas e a construção, né, de uma masculinidade que pode ser, às vezes, meio tóxica para a própria pessoa, né. Então, acho que essa é a questão central. Mas o Pi, tenho certeza, tá dando aula. Valeu, gente!
0: Doutor Jairo Bauer, nosso sócio aqui do Desprogramado também.
5: Muita sensibilidade, muito conhecimento. Ah,
0: ele é demais,
5: Ele tem a junção ideal. Isso. De todos os aspectos.
6: E o segredo desse último áudio, né?
5: É.
6: O segredo, resumindo tudo que disse o doutor Jairo Bauer.
5: Qual é o segredo?
6: Não dá é pra perder a mão.
0: É uma boa dica. Verdade. Né? Uma boa porque dica. Aí vai ser mais difícil executar, né? 27 pra 6.
6: Não perdendo a mão, tá tudo bem.
0: 27 pra 6, esse é o Desprogramados na Atlântida. Vamos aproveitar e ir direto pra Copa do Mundo, antes da gente falar de Copa.
6: Ah, boa.
0: Vamos falar de Copa do Mundo e ouvir a Fernandinha, porque tá na hora do Torcida SC.
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0: Agora 26 para 6. A Copa do Mundo rolando nesse exato momento. Agora há pouco a Argentina ganhou da Áustria 2-0, né, Calheiros?
6: 2-0.
0: Você tem uma análise aí da rodada de fim de semana?
6: O Messi me derrubou hoje, né?
0: Tu achou que ia ser mais?
6: Não, eu coloquei no nosso bolão 3-0 a Argentina.
0: Eu também.
6: E o Messi errou um pênalti.
0: Exatamente.
6: Quando tava 0-0.
0: Por causa do Messi, não fizemos o resultado.
6: Messi.
0: Ao mesmo tempo, por causa do Messi...
6: Mas passou o close.
0: Passou o close. Já é
6: logo
0: o maior
6: depois ele meteu uma chapa no contrapé do goleiro.
0: Que coisa
6: ele
0: incrível.
6: Ele é um monstro,
0: ele
6: né?
0: Ele é um monstro.
6: Mas vamos parar com esse negócio que é melhor que Pelé, né?
0: Ah, por favor.
6: Por não. favor.
0: Por favor,
6: é a não. primeira vez na vida que eu discordo com o Ronaldo Fenômeno. Ele disse que o Messi já superou o Pelé.
0: Aquela vez que o Ronaldo Fenômeno se atrapalhou, você também concorda com ele?
6: Não, concordei, porque ele, né?
0: Acontece.
6: Eu tô com a versão dele. Ele disse que estava empolgado, eu já estive empolgado como o Ronaldo estava naquela noite. E quando ele percebeu que ele tinha errado o pedido do cardápio, ele pediu, freou, pra tirou o time.
0: Pediu pra trocar. Tá, falando em Copa do Mundo, teve uns resultados aí meio bizarros no fim de semana,
6: cara,
0: né?
6: Pô, Cabo Verde é a grande surpresa da Copa, né? Uruguai é a maior decepção do
0: Uruguai provavelmente não passa,
6: não,
0: porque vai pegar a Espanha.
6: Cara,
0: a Espanha goleou, a Holanda goleou no fim de semana.
6: Não tem. E aí, a gente tá de olho na Holanda, que pode ser adversário do Brasil.
0: É.
6: Holanda passando em primeiro, o Brasil pode passar em segundo.
5: De novo pegar a Holanda, mas dessa vez a Holanda passa pelo Brasil. Tá jogando passa. Muito
6: e outra, né? Passa não é muito. Oitavas, tá? Não. Tem uma 16 fase, avos. 16 avos ainda, pra avos. Chegar às oitavas.
0: São 16 mas fica avos, ruim esse negócio de 16 avos, né?
6: Tem que achar
0: o cara
6: outro
0: tem
6: nome.
0: Que voltar a estudar frações na escola. Entendeu?
6: É
0: eu não
6: ruim.
0: Ouvia
6: eu
0: falar em avos desde a aula de matemática lá da quinta série.
6: Eu também não gosto.
5: Mas não tem outra forma.
6: Chama de segunda fase, pô.
0: Segunda fase, depois é oitava de final.
6: Primeira fase é grupo, segunda fase.
0: Depois vamos ter o Red de esportes aqui pra dar soluções pra FIFA.
5: Mas é que a segunda fase, ela é igual às oitavas. Então não dá pra dizer que é uma fase, porque a fase já passou. É outra forma.
6: Eu chamaria de segunda fase. Aí depois oitavas de final, quartas de final, tá. Semifinal
0: e
6: final.
0: Tá. E o que tu tá achando do jogo agora ter quatro tempos? Porque o Bielsa reclamou disso aí, né? O louco Bielsa reclamou que agora o jogo tem quatro tempos. Hidratação. Quem é que ninguém nunca mediu o impacto de quatro parar do jogo ter quatro
6: tempos?
0: Mas tá quente,
6: né? Tem regiões lá que realmente estão muito quentes.
5: Desculpa de perdedor. Eu acho que tem vários aspectos aí. Um deles, realmente, o futebol mudou. A intensidade é um absurdo hoje em dia. Acho. Então, se justifica. Outra coisa que eu acho legal é que dá para tu mexer no time nessa parada, coisa que não acontecia antes. Então, o jogo pode ter realmente duas etapas a partir dali. E mais um detalhe só para comentar.
6: Sim.
5: É claro que isso aí também está voltado para patrocínio.
6: Patrocínio. Ah, óbvio, sem dúvida. Óbvio, entrega, óbvio, momento da entrega comercial.
5: Faz parte do processo.
6: Eu sou a favor até de uma mudança mais radical. Uhum. Eu acho que o futebol tinha que ser igual ao futsal.
5: Parou o tempo?
6: Não.
5: Parou o tempo.
6: Não. Cronômetro só com bola em jogo.
5: Uhum.
6: E troca de jogador. Jogador para entrar e sair.
0: Também acho.
6: Eu sou a favor.
0: Também acho. Eu sou também a favor, acho que cara. Sim. 23-6, agora vamos chamar quem tá lá na Copa do Mundo assistindo tudo isso de perto. Aliás, a nossa sexta-feira com Desprogramados no Top Market Floripa, aqui no QG da Torcida SC. Em Floripa foi demais e quarta-feira estaremos lá novamente.
6: Estaremos e mais pertinho da hora do jogo.
0: Isso,
6: então vai ser um esquenta. Olha,
0: espetacular.
6: Quem não foi na sexta-feira, a gente se divertiu lá com Desprogramados. Encontrei o nosso amigo lá do restaurante.
0: Do Pit Floripa?
6: Do Oveleiro lá, amigo do TT. E ele falou comigo, cara, sexta-feira o Top Market
0: explodiu
6: aqui.
0: Cara. A gente quer agradecer a todos que nos trataram tão bem ali no Top Market. Tem o Jeremias da Pit Floripa, tem o cara ali do Oveleiro, tem o nosso amigo Pi do Galeto.
5: Isso.
0: Né? Que
6: muita gente
0: é Pi
6: boa.
0: Como o Pi, só que ele é Pi de pirulito.
5: Isso.
0: Né? Todas essas pessoas que nos encontraram e nos trataram muito bem.
6: Ontem, inclusive, almocei lá. E já você
0: vai... Você quer dizer onde vai ser seu jantar hoje?
6: Não, no Instagram eu falo. Olha só, você vai chamar a Fernandinha, é isso?
0: Vou chamar
6: a Depois Fernandinha. Eu posso convidar a galera para os QGs em toda Santa Catarina?
0: É claro, deve.
6: Então tá, beleza.
0: Deve. Vamos ouvir a Fernanda Moura, que está direto lá da Copa do Mundo. Vai daí, Fernandinha.
8: Oi, meus amigos do Desprogramados. Tudo bem? Boa semana para vocês. Segundona. E segundou de viagem para mim aqui nos Estados Unidos, viu? Já tô aqui no aeroporto em Nova York, a caminho de Miami. É semana importante demais para a seleção brasileira. Na quarta-feira tem pela frente a Escócia. Último jogo dessa fase de grupos para garantir a classificação, para garantir o primeiro lugar desse grupo com Marrocos, Escócia e Haiti. Para isso, o Brasil precisa vencer e vencer com uma certa vantagem aí para ter saldos de gols também, já que o Marrocos enfrenta o Haiti, né? O Brasil venceu o Haiti por 3-0. Vamos ver quanto é que os marroquinos conseguem fazer de saldo nesse gol contra o Haiti, que é o adversário mais fácil, mais fraco, né, desse grupo da seleção brasileira. Bom, trazer um pouquinho as informações da seleção brasileira, então, minha gente. Seleção brasileira treinou hoje pela manhã no centro de treinamentos do Red Bull, em Morristown. Ainda treina amanhã pela manhã no centro de treinamentos. E aí começa a viagem para Miami, onde amanhã, no final da tarde, já vai ter uma coletiva de imprensa por lá e tudo mais para falar sobre esse jogo da quarta-feira. Muitos torcedores, mas muitos torcedores mesmo, vocês já devem ter visto pelas redes sociais, né? Já estão em Miami, torcedores brasileiros e torcedores catarinenses, é claro. E eu vou contar para vocês que, assim, eu tô ansiosa demais para esse jogo. É o jogo que eu mais estava esperando nessa Copa do Mundo. Porque vai ser o encontro da torcida brasileira com a torcida escocesa. A Tartan Army, que é chamada a torcida organizada da Escócia. E eles estão fazendo uma festa danada por aqui, tá? Eles estão de volta à Copa do Mundo, são muito apaixonados por futebol, assim como nós brasileiros. Pra vocês terem uma ideia... Eles estavam jogando em Boston até agora, né, nessa fase da Copa do Mundo. Por onde eles passam, eles terminam com a cerveja nos bares, tá? Sim, eles terminam. É uma festa muito bonita, então eu tô... Eles têm até o grito de guerra, né? É, sem escoceses não há festa. Então, eu tô muito curiosa para ver esse encontro das torcidas, a torcida brasileira e a torcida escocesa. Tô chegando por lá amanhã, eu vou falar com vocês diretamente de Miami, e aí trago para vocês todos os detalhes de como tá sendo essa festa da torcida brasileira antes do jogo. É bom a gente sempre festejar antes do jogo, né? A gente não sabe o que vai acontecer depois. Mas é isso, meus amigos. A gente vai se falando. Uma boa semana para vocês.
0: Valeu, Fernandinha Moro, diretamente dos Estados Unidos, onde está acompanhando a Copa do Mundo para NSC e para Rádio Atlântida. Calheiros, a gente já falou que nessa quarta, antes do jogo do Brasil, o Desprogramados é ao vivo aqui do Top Market Floripa, nosso QG da torcida SC em Florianópolis. Mas eu preciso que tu faça essa convocação, esse giro.
6: Boa.
0: Para todas as nossas praças aí, onde estão os QGs da NSC, da torcida SC.
6: Exato, exato. Porã, olha aqui, ó, além do Top Market em Floripa, festa também Blumenau é por conta da Praça Patagônia. Criciúma, concentração no Seu Bragança. Balneário Camboriú, PZ Ecomol. Joinville, Unapark. Chapecó, Saudoso Boteco. E ainda tem Lages. Mesmo com frio, a galera tá lotando o mercado público e fazendo a festa por lá também.
0: Muito bem! 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
0: Vamos voltar rapidamente com as boas do programa. Os aniversariantes, não, para aí que tem a versão Quem Sou Eu. Quem Sou Eu, versão Zagueiros.
6: Opa!
0: Ah, boa, hein?
6: Boa!
0: Quem Sou Eu, versão Zagueiros.
5: Livre, assim?
0: Livre.
6: Livre?
0: Não, mas acho que de seleção, né?
6: Já seleção que brasileira? Em...
0: Pode ser, de qualquer seleção.
5: Ah, de qualquer pode seleção? Pode
0: ser, não tem nada escrito aqui. É só a versão zagueiro. Zagueiros.
6: Eu zagueiro que Copa é quem não mundo. Deixa, né, defende.
5: Pô, eu escolhi um e esquecia o nome todo dele, o Van da Holanda, como é que é o...
6: Van Dijk.
5: Van Dijk.
0: Obrigado. Ah, e ele tá jogando há muito tempo, né?
6: E ele joga muito.
0: Eu me surpreendi.
6: É uma máscara, mas joga demais.
0: É uma máscara, mas joga muito,
6: joga,
0: né?
6: Joga muito, muito, muito, muito.
0: E Van Dijk, né?
6: Van Dijk.
0: Van Dijk, né? Van Dijk é outra coisa.
5: Mas é o mesmo que o Van Diesel, Vin Diesel, Van Diesel. Eu entendi. Não,
0: tá bem.
5: Eu entendi o Yuri.
6: Eu posso ser um zagueiro que vem de brinde uma trollagem, uma história muito boa da Copa da Rússia. Se você quiser, eu conto rapidinho aqui.
0: Conta aí.
6: Eu vou ser o Lalas.
0: O Lalas.
5: Mas esse não tá na Copa do Mundo.
6: Não, tudo bem, mas tava na Copa de 94, Estados Unidos.
0: Famoso, parecia um cantor de grunge.
6: Parecia um cantor de grunge, era aquele cabeludo, barbudo, ruivo.
5: Sim, sim, sim.
6: E aí, o que acontece? Na Copa da Rússia, eu estava no Fox Sports, né? Lá em Moscou. E os estúdios da Fox na Praça
0: Vermelha... Como é que era a diária do Fox Sports? Era boa?
6: Era bonita, bonita, bonita. E aí, cada país tinha um estúdio, um do lado do outro, separado só por uma unifila, assim, ó. Então a gente via todo mundo. Por exemplo, na Fox dos Estados Unidos, tava o Kaká, na da Holanda, tava o Seedorf, tava o Giggs trabalhando. Todo dia, eram meus colegas de trabalho ali. Uhum, encontrava com eles todos os dias ali. E aí, um belo dia, na Fox Americana, tinha Fox o Americana. Lalas. Tinha o Lalas. Ah. Só que não era o zagueiro, era o irmão do zagueiro, que é jornalista nos Estados Unidos. Só pesquisar aí. É jornalista, cronista esportivo por lá. E era o comentarista da Fox. Aí, um dia, caiu de paraquedas um repórter, que eu vou preservá-lo, né? Animado, tava empolgado na Copa, deslumbrado, né? E aí, aqueles caras conheciam. Olha lá o Giggs! Olha lá o Seedorf. Eu falei, tu não viu nada. Olha quem tá aqui, cara, o Lalas. Só que não era o zagueiro, era o irmão muito dele. Parecido. E ele, cara, não acredito. E o cara tava bem perto. Aí ele, Lalas, can I put a feet through you? E aí veio o cara, tirou a foto com ele e ele postou um carrossel com a foto do cara e na outra foto era uma foto de arquivo
0: irmão,
6: do Lalas.
0: O irmão.
6: E ele botou essa lenda dos Estados Unidos e era o irmão do Lalas, velho.
0: Então tu vai ser o Lalas.
6: Eu sou o Lalas. Tá, roqueiro, tá roqueiro. Tem banda, sabia?
0: É mesmo.
6: O Lalas tem uma banda.
0: Quer Unidos. Ser algum zagueiro, Yuri Land?
10: Eu quero ser o Lúcio.
0: O Lúcio da seleção Lúcio, brasileira. Foi muito mundial. Bem. Foi muito bem. Eu vou ser o Passarella da seleção argentina de 78.
5: Tá.
0: Passarela lateral esquerdo.
6: Você não combina muito com passarela.
0: Não quer?
6: Você quem... sabe que a... não, sabe qual a briga, sabe qual a briga do passarela com Maradona?
0: Quem é que tu quer não, que eu seja? Não,
5: mas o passarela era
0: eu posso
5: era
0: escolher quem eu quero ser?
6: Ah, pode. Claro. Passarela foi um monstro, nos melhores.
0: Passarela foi, ergueu a taça de 78.
6: Todo mundo.
0: Então eu sou o Daniel Passarela. Também. Depois foi treinador da Argentina também.
6: Do Corinthians.
5: Passou.
0: É verdade. Passou. Passarela. Eu, a minha vida sempre foi, né? Uma passarela.
5: Tá bom.
0: É, 14 para 6. Desanimou um pouquinho, não, Estrela? Tô, sei, tá um pouco cansado, né?
5: Cansado.
0: Um pouco cansado. Segunda-feira não é fácil.
6: Qual é o teu?
0: Não,
6: você chuva, é quem? Chuva. Você é quem?
5: O Van Dijk. Van Dijk.
0: Van Dijk. Tá, Van Dijk. Tá. Olha aqui, aniversariante de amanhã. Dercy Gonçalves.
6: Faria
0: 119.
6: Caramba.
0: A Elza Soares faria 96.
6: Poxa. Oh, deusa, deusa.
0: Zinedine Zidane monstro. Vai fazer 54.
6: Monstro.
0: Jason Mraz. Vai fazer 49.
5: Ah, porra, gosto. 49. Ah, ele botar ele, uma ele, música ele aconteceu de forma surpreendente no mundo inteiro, né? E não tão novo quanto a maioria dos artistas. Vale ele surgiu tem uns 10, né? Ele surgiu 15 anos.
0: É,
5: 15
0: é,
5: anos. Aí, então ele já tinha planeta, 35. Né? Tocou, foi um show bem...
0: Bem, bem pra
5: bem
0: baixo.
5: Difícil, muito, bem difícil. Muito, muito. Eu acho que nem ele entendia o que estava acontecendo na carreira dele. É quanto verdade. Mais o Planeta Atlântida.
0: Qual era aquela música que tocava no pijama? Tu dizia...
6: I'm yours.
5: Meu, não.
0: Essa não é.
5: Night 3.
0: Tinha uma que ele adorava.
5: Isso aqui é essa música, durante série. Muito tempo, eu propus... Você
6: está confundindo o artista, eu acho.
5: Não, Jason Mraz. Isso. Essa música eu propus e durante em algumas apresentações foi a música depois que encerrava, quando o pessoal já estava indo embora no Teatro do Pretinho.
0: Ah.
5: E né? Porque sempre tem aquela coisa de uma música tocando quando encerra qualquer peça que seja, né?
0: Sim.
5: Para o teatro esvaziar. Sim, e eu sempre achei que... Pelo que acontecia na peça do Teatro Pretinho, as gargalhadas, risadas, alegria, diversão, sacanagem e tudo, que seria um bom contraponto, depois de tudo encerrado, quando as luzes ficassem acesas, tocar essa música, um baladão, para as pessoas irem embora nessa
0: pessoal
5: coisa meio...
0: O pessoal não concordou contigo.
5: Não, o pessoal concordou. Teve um que não concordou e aí, como ele vinha sempre dizendo que não concordava e ganhava no grito, eu desisti. Mas pelo menos durante algum tempo
0: mas
5: tocou.
0: Mas pelo menos tocou no pijama e toca até hoje. Nós vamos fechar com óbvio. Ela.
5: Tu botou aí ao vivo no
0: a
5: Japão?
0: A gente precisa fazer o show no intervalo. Escuta. 12 para 6 e ainda tem a manchete do programa de hoje. Fake news. Evangélicos são os que menos checam veracidade dos fatos, diz estudo.
5: E vai dar tempo.
0: Por quê? Porque o evangélico não checa a veracidade dos fatos? Porque ele é crente. Vamos pro show do intervalo.
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1: Turnê da Madonna. A Madonna tá no meio da divulgação do disco Confessions 2, que chega nas plataformas no dia 3 de julho. Recentemente, a diva mobilizou uma multidão na Times Square, em Nova York, para uma performance surpresa. E aparentemente, ela quer repetir a dose. Veio à tona que a estrela pop tá planejando uma nova turnê mundial. Algumas fontes dizem que a artista tá com fome de subir nos palcos. Os rumores dizem que existe um plano de fazer shows em estádios e arenas no Reino Unido. Essas informações foram reveladas ao jornal Daily Mail, que também diz que a Madonna está determinada em provar que ela ainda é dona da mesma garra nos palcos que ela tinha quando atingiu a fama. 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
0: Uou, desprogramados de volta, beijo do gordo, tamo na Atlântida, todo mundo tá ouvindo? 5 para 6, não há tempo pra mais nada. Vem aí o Pretinho Básico, mais um campeão de audiência na rádio das nossas vidas, voltando à notícia de que fake news, evangélicos são os que menos checam a veracidade dos fatos, além de serem crentes, por isso checam menos a veracidade dos fatos. Tem aqui um dado interessante sobre isso. A desinformação se tornou uma questão que atravessa famílias, igrejas, comunidades e afeta diretamente a forma como as pessoas compreendem a realidade. No Brasil, um dos grupos mais impactados por esse fenômeno é justamente o segmento evangélico. O dado aparece no relatório Como os Brasileiros Percebem a Circulação da Desinformação e o Uso da Inteligência Artificial. Segundo a pesquisa, os evangélicos são o grupo religioso que menos utiliza agências de checagem de fatos para verificar informações recebidas. Ao mesmo tempo, aparecem entre os grupos que mais relatam contato com as notícias falsas relacionadas à religião e fé. A combinação desses fatores ajuda a compreender por que narrativas políticas travestidas de discurso religioso encontram terreno fértil para circular em muitos ambientes cristãos evangélicos. Problema, porém, não é exclusivo deste grupo religioso, mas assume características próprias dentro desse universo. A pesquisa mostra que apenas 17% dos brasileiros recorrem às agências especializadas de checagem para verificar conteúdos suspeitos. Ou seja, apenas 17% vai lá e vê se a notícia é verdadeira.
2: O mais grave é compartilhar, cara.
0: E aí, já compartilhou. E aí, o estrago tá feito.
2: Meu Deus.
0: É? Então, tá aí. Tá feita a pauta do programa de hoje. Não tem tempo pra manifestações.
3: Não há tempo pra mais nada.
0: Só há tempo para dizer que o Atlântida Celebration tá chegando. 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Acabou o programa de hoje.
2: Muito bom.
0: Tá. Obrigado por que ter delícia. Vindo aí, Luciano Calheiros.
2: Quarta-feira estou de volta.
0: Quarta-feira estaremos no Top Market Floripa.
3: Verdade. Estaremos lá.
0: No pré-jogo do Brasil. Mr. P continua com
2: Brasil,
0: vocês.
2: Brasil, Escócia.
0: A partir das 7 horas da noite tem Mr. P na rede, que é outro campeão de audiência aqui na grade de programação da Atlântida, rádio mais ouvida da Grande Floripa. E vamos tocar uma das clássicas.
3: Debocha, né, Porã? Ah, hoje tu tá debocharino,
0: do
3: né?
0: Do pijama.
3: Tu tá debochante.
2: Muito fechado. Bom.
0: É lembrei. Tô tocando a música pra ti, tu tá reclamando.
3: Não, assim. eu tô
0: ainda
3: preocupado.
0: Ainda a versão ao vivo em Tóquio.
2: Muito.
0: Não é Tóquio, é Hong Kong.
2: A versão que você pediu.
0: Hong Kong e Tóquio é bem longe.
3: Tá, mas não tem problema, deu pra entender.
0: O pessoal tá aplaudindo já.
3: Vai, tá. Vai.
0: Que horas que ele começa a tocar?
3: Quando ele quiser, né? Porque não sou eu que tô tocando.
0: Ah, então
3: entendeu?
0: Tá. Então toca uma pra mim hoje mais à noite, no pijama. Vou estar te ouvindo.
3: Você é muito deboche, muito
0: que
3: bagaceiro.
0: Bagaceiro.
3: Que velho bagaceiro que é o Porã.
0: Bagaceiro sim, velho não.
3: É.
0: Para com isso.
2: Vamos ouvir o Jason.
0: Ah, o nosso novo comunicador.
3: Exatamente.
0: Da Atlântida.
3: Comunicador,
0: tudo
3: comunicador.
0: Bem, anuncia o Jason Mraz aí na Fluminense FM.
2: Com vocês agora, Jason Mars.
0: É Mraz.
2: Mars.
3: Tá bom.
2: Jason Mars.
0: Vem aí o Pretinho Básico. Tchau, até amanhã.
2: Essa música.
0: Isso é. Bora,
2: traz tantas lembranças. Gente.

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14: Olá, muito bom fim de tarde, amiga e amiga ligados na Atlântida. 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Estamos chegando às 6 horas e 7 minutos com o Pretinho Básico. Segunda edição do dia 22 de junho. De 2026, é mais uma semaninha e acabou junho. Aí entra julho, piscou e é Natal. 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
15: Ai, que loucura,
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14: 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Muito boa tarde ao querido Neto Fagundi. Como é que é, meu compadre? Tudo bem?
15: Tava aqui tudo agora, lindo, maravilhoso.
14: De deixa eu melhorar teu microfonezinho aí.
15: Aproveita melhor o meu. Se puder aproveitar melhor
6: a minha voz.
14: 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Muito boa tarde, Léo Oliveira.
16: E aí, meu jovem?
14: Tudo bem contigo, irmão?
16: Tudo incrível, cara.
14: Coisa linda, maravilhosa. Dia lindo é a gente que faz, independente de se tá chovendo, tem sol, a música é lenta ou a música é paulada.
6: Dia frio.
14: O dia lindo tá dentro de cada um.
6: Um bom lugar.
14: Concorda comigo, Rafinha Menegasso?
17: Eu concordo contigo, Alexandre. Baita noite pra todos nós.
14: Coisa
17: aí,
14: linda, né? Coisa boa. 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
6: E aí, Alexandre, bom fim de tarde.
14: Já tá postado aquele vídeo, não? Onde o Pedro Ernesto narra o gol do Brasil e acredita o gol
6: tá
14: a
6: ti. Tá chegando, tá chegando.
14: O que falta?
6: Tá chegando, a galera tá...
17: Ou tá. Veja bem, né?
14: O que falta? Eu vi o vídeo pronto hoje à 1 da tarde. O que falta postar a porra do vídeo?
6: Ah, cara, aí tu... Hã?
16: Eu não sou social media.
14: Hã?
16: Eu não sou social media.
6: Vamos dar nome.
14: Não, tu não é social media, mas tu tem influência pra chegar no social media e apertar. E aí, por que não posta amanhã?
16: Olha pra mim. Eu não tenho.
6: Se foi essa época, que o cara do Pretinho era assim.
16: Não é? Não, não tem mais.
6: Esses dias a gente pediu um copo d'água.
16: Mandar a merda. Isso aí, busca tudo. Eu pedi, eu queria uma água. A Pita falou, eu também.
6: Aí eu olhei pro Léo e falei assim, ó, meu, outros tempos ia surgir
16: as águas aqui. Esmalhoto,
6: beber uma água.
16: E aí veio uma cachoeira.
14: Opa, com licença, uma água? 20 águas.
6: Outros tempos. Ô, querido, beber uma água.
14: 30 40 águas. Água.
6: Vini Moura, uma água. Vai
14: te comer. Te ferrar.
6: Deu 38 pix.
17: É a pessoa certa que tem que pedir.
14: Que loucura. 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Rafael Gomes, bom fim de tarde.
6: Bom fim de tarde, Alexandre. Já pra te dar o feedback aí, o Lelê tá com um problema de conexão e tá tentando resolver lá nos Estados Unidos.
14: Tá, eu ia chamar ele agora, então.
6: Se possível, ele estará com...
14: Beleza, ele avisa e a gente coloca ele no ar. 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
6: Que susto.
14: Né? Ninguém foge da loucinha. Lavar aquela loucinha com água quente. 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Redmac, a gente é de casa, colocando os destaques aí, meu irmão. O dia do aniversário da Suelen Schneider de Oliveira Rauber.
6: Parabéns.
14: A Suelen é professorinha da educação infantil de São José do Hortêncio, fazendo 30 aninhos.
6: Auge. Deve ser legal ela.
17: Professorinha.
6: Ela deve ser legal.
17: Santa Catarina, será?
14: São José do Hortêncio?
16: É, Paraná.
14: Não sei, cara. Na verdade, não sei.
17: Também não sei, né?
14: Onde é que é?
16: É no Brasil.
14: São José do Hortêncio, Gomes.
6: São José do Hortêncio, acho que é Rio Grande do Sul.
16: Minas Gerais.
14: Tá? Isso, e a certeza.
17: Achar, a gente acha. A gente quer saber.
16: A tia já falou os quatro estados.
17: É, e aí, que... eu acho que é
16: Rio Grande do Sul. Já falou os quatro estados.
6: Rio Grande do Sul, aí, não havia dito.
14: Muito bem, então, abraço, saúde e prosperidade para a professora Suelen Schneider de Oliveira Rauber.
6: É bem pertinho aqui, entre Bom Princípio e Voti.
14: Ah, bem pertinho mesmo.
6: 30 anos.
14: Cidadezinha deve ser nova, né? Porque, não sei, nunca vi falar.
6: Tem muito município novo.
14: É, exato.
16: É uma situação, né?
17: É bem pertinho, entre Bom Princípio e Voti.
6: Avenida de Tramandaí, aqui no Rio Grande do Sul.
14: 40 minutos, no máximo 40 minutos.
17: Não, eu faço em 25.
14: Eu sei.
16: De moto,
14: mas também sem carteira até eu.
17: Ah, não dá nada. Eu vou só pelo lateral. Ali.
14: Sabe qual é a vantagem de quem não tem carteira de motorista? Não perde ela.
6: Não.
17: Olha que desserviço, né? Jamais antes sem a sua habilitação.
14: É só brincadeira.
17: Só brincadeira.
14: Estetetimento, né?
17: Estetetimento.
14: Estetetimento.
17: Até renovei minha carteira, graças a Deus.
6: Porque recentemente ele foi parado numa blitz e não deu nada.
14: Não deu nada, é verdade.
6: Do clube, né?
14: Mostrou ali a carteira pro policial ali, né? No telefone.
6: Ele era fã do Pretinho.
14: Um zoom.
17: Não, mas nenhum policial, independente se é fã ou não.
6: O quê?
17: Não tem
6: mas
17: nenhum.
6: Mas eu tô comentando arrego. Que ele era fã do Pretinho.
16: Tu tem que mostrar.
17: Tu tava comigo?
6: Sim.
16: Tu tem que mostrar a carteira ao policial rapidinho, assim, ó. Tipo o merengue. Só. Ok, carteira.
14: Olha, não, olha, não, olha, mas é teu.
16: Eu
14: falei pra olhar rapidão.
16: Eu tenho carteira.
6: Não, não começa a olhar muito.
17: Abraço a Polícia Rodoviária Federal, a Brigada Militar, a Polícia Civil e a Polícia Penal. Todos os órgãos, né, Fer?
6: Do nada, a polícia penal.
17: Claro, tu nunca sabe disso.
16: E não é da
14: China. 6 e 12, vamos dar ali nos destaques aí, meu irmão. Pesquisa diz que número de brasileiros e brasileiras solteiros é o maior da história.
6: Oh. O pessoal tá se largando, né? Pela primeira vez...
14: Mas é óbvio um pouco, não é? É um óbvio um pouco?
6: Não, não é óbvio.
17: Por quê? Qual é a tua tese, Fer?
14: A minha tese é que tem muito mais gente, né?
6: Não, mas não tem nada a ver.
17: Mas o que, que tem a ver?
6: É proporcional, sempre teve gente. E, consequentemente, o número de casados sempre foi maior que o número de solteiros.
16: É
6: sempre.
16: Que a libertinagem, ela tá maior hoje em dia.
6: Por quê?
16: Muita opção, né, Ivan? E o cu doce acabou. A galera tá se permitindo.
18: No passado, não acabou, não.
16: Não, no passado tinha que ter...
6: Como é que sabe?
17: Acabou pra
18: ano ti, passado.
16: Não, no passado. Sai mais com casado, tinha que andar de mão e a coisa toda. Agora o pessoal tá tudo tranquilo.
6: Incrível que pareça.
16: Os homens com os homens, as mulheres com as mulheres, as mulheres com os homens.
17: Mas são casais também, cara.
16: Mas é isso, o povo agora tá mais feliz, mais tranquilo. Antes não podia. Tinha que casar em casa.
17: Mas
16: tinha
17: tem
16: que
17: mais gente solteira, cara.
16: Mas é isso.
17: A tua tese parece que tem mas mais
6: é
17: gente
6: porque
17: casada.
6: É mais tentador
16: porque
6: ficar
16: tá mais legal
6: solteiro.
16: Casado, só os trouxas estão casados.
18: Não qual... é verdade.
17: Fala por ti. É. Se tu sente um trouxa casado
6: qual foi
17: com a tua
6: o máximo
17: mina?
6: De tempo que vocês ficaram solteiros?
16: 22 anos.
6: Não, não, sem contar isso aí. Tu, só, tua mulher é tua única namorada?
16: Tá aí, cara. Sim.
18: Aí acabou o assunto agora aqui. Vamos ver, vamos acionar o Lelê que tá em Miami. Vamos ver, Lelê. Vem comigo, Lelê. Vem, Lelêzinho.
17: Vai fazer uns apoios aí.
18: Vou contigo, Alexandre. Tô indo contigo ou não tô, Alexandre?
6: Claro, tá como vindo é muito tá? bem, Lelêzinho. Muito bem.
18: O volume
6: bem.
18: Tá bom.
6: Tá muito ótimo, bem. Lelê. Tá ótimo.
18: Bem? Como é que chapa, estamos? Hein, então,
6: coisa boa,
18: Lelê. A gente tem umas oscilações de sinal aqui, mas é normal, né, cara? Estou aqui na Ocean Drive, né? A beira-mar deles aqui, praticamente, né? Num lugar que respira Copa do Mundo, cara. Aqui a gente respira Copa do Mundo. Eu, num simples girar de olhos aqui, cara, eu vejo aqui argentinos, mexicanos, escoceses, aqui, ó, mexicano, aqui, ó. Avalha para Brasília, aqui, México. É, uns são super simpáticos, outros cagam pra gente. Essa é a vibe aqui. Mas é que realmente, esta... vocês estão vendo ali, aqui atrás também eu posicionei aqui, tem uma entrada de um bar aqui que é cheio de bandeirinhas aqui, tá passando um jogo da França num telão gigantesco lá
6: quanto
18: atrás.
6: É o jogo, e tem gol, Mbappé marca 1 pra França, 0 pro Iraque.
16: Só falta o Haaland agora.
18: É, ó. Aí,
6: o delay da TV, né? Galera, exatamente. Tá vendo na casa da TV. É,
18: exatamente, vocês estão vendo aqui o pessoal vibrando aqui agora com o gol da França, 1-0. Mas enfim, e graças. Algumas nuvens já tomam conta aqui, porque, bah, gente, eu confesso pra vocês, fazia tempo que eu não vi um lugar tão quente, mas tão quente mesmo, assim, sabe, de passar calor.
6: Vai
18: que inclusive
6: piorar,
18: isso,
6: Lelê.
18: E isso influencia, obviamente, nas nossas transmissões, porque os equipamentos esquentam, né?
6: Claro.
18: Tem isso também, né? É. Porque quando a gente tá na
6: as
18: rua...
6: explosões solares.
17: E a hidratação também, né, Leandro? Muita
18: não,
17: água,
18: bah, orra,
17: muita
6: frango, água. E né? Protetor solar.
18: Isso... Não, a gente tá usando bastante aqui, e isso é uma coisa muito incrível, cara, porque a gente toma água, toma energético, toma isotônico e vai poucas vezes ao banheiro.
16: Serva,
18: né?
16: Então.
18: Uhum. É, porque transpira mais,
6: tá
18: transpira
6: sequinho,
18: muito, né?
6: Tá
18: então, não, mas estamos tomando bastante água, podem ficar tranquilos.
6: Tinha, tinha um alerta bem forte sobre o temporal, né? Tava pra rolar.
17: El Niño!
18: Onde? É não, cara, é porque assim...
6: No outro.
18: Não, isso é em New Jersey. New Jersey, em Nova York, hoje tem um alerta de temporal feio. É que aqui, cara, assim, ó, no termômetro tá marcando 33, 34. Só que a sensação é 40. Entendeu? Então é horrível, cara.
6: É febre.
18: Complicado,
6: deixa eu te falar uma coisa aqui que é horrível, Lelê.
18: Pois não.
6: Deixa eu te falar, não, eu nem vou te falar o que é horrível. Eu só vou te dizer uma coisa, Lelê. Estar em Miami com 40 graus no verão não é horrível, Lelê.
17: Não é horrível,
6: Lelê.
18: Horrível
6: é estar em Porto Alegre com 5 graus de inverno.
17: Chuva. Isso é horrível. Desde as 7 da manhã.
16: Isso é legal.
17: Ah, vai te cagar, Lelê, na real.
18: Para não ser mal interpretado, eu acho que estar aqui com 40 graus. Com tempo livre, tranquilo, beleza, né? Mas para trabalhar na rua é um pouco mais difícil.
6: Ah, isso, entendi.
18: Porque por causa do calor. É só
6: o Alex, Escobar hoje passou mal ao vivo.
18: É mesmo.
16: É. Meteu o Batista? Mentira.
6: Só que não tem imagem, porque foi bem na hora que ele chamou o VT, sabe? Neymar
16: morou
6: pra treinar e aí. Pum. Mas ele enrolou a língua.
17: Mas eu acredito que estando no verão em Miami.
18: É bom pontuar isso aí que o Fetter disse mesmo.
17: Copa do Mundo é algo muito legal.
18: Claro.
6: É. Não, aliás, mais legal seria, Rafinha, se a gente conseguisse botar o Lelê na nossa live, Batistuta. Será
19: tá
6: que rola?
19: Live, ele tá na live.
6: Agora entrou.
18: Eu não. Só pra deixar claro, tá, gente? Eu não tô me queixando. Tá? Aliás, muito pelo contrário. Eu sou um privilegiado em estar aqui fazendo meu trabalho.
17: Privilégio,
18: nesse lugar.
17: Lelê,
18: agora,
17: o Messi.
18: Realmente.
17: Fala do Messi agora!
18: as transmissões externas, né? O Messi que aproveite a fase dele, porque daqui a pouco o Mbappé vai passar dele, né? Nos gols nas Copas.
16: Não, aceita, aceita. Todos Lelê, os gols
14: ali. 6:17, Lelê, temos que dar andamento aqui nos destaques do Pretinho Básico. Nós matamos aí a pesquisa.
6: A gente nem abriu.
14: Nem abriu, então abre pra nós. A pesquisa diz que o número de brasileiros solteiros é o maior da história.
6: Pela primeira vez, o número de solteiros é maior que o de casados. E não é que passou um pouco. Hoje são, na teoria, 81 milhões de brasileiros solteiros contra 63 casados.
17: Contra.
6: O que que tem essa dificuldade também? Porque hoje tem muita gente que tá casada e não oficializou no papel. Então, na hora do cadastro, vai colocar como solteiro.
17: Ô, Vini, é casadinho. Não, tu mora com a Babi, não mora, morou, é casado, mano.
16: Eu sou casado.
6: Mas no registro, tanto, mas acho que solteiro. O Vini é solteiro.
16: Eu também sou solteiro no meu registro, mas eu sou casado. Isso aí
19: complica.
17: É, aí.
19: Porque pegar a galera da minha geração, principalmente...
16: Não, cara, tem ninguém, não, tem ninguém no cartório. Todo mundo tá morando junto.
17: Aí. Nem eu.
16: Tu não é casado no cartório.
17: Não, eu tenho.
14: Sempre foi solteiro. É relação estável que fala.
17: É relação estável, mas depois tá casado.
14: Mas até pra relação estável tem um papel.
17: Claro.
16: Mas quando você pai, mesmo que não
6: tenha... Se tu tem união estável, aí já não é mais solteiro.
16: Não é mais solteiro.
17: É. Tá,
16: união, mas tu não tem nada, acho que é maritalmente que diz. Se tu morar maritalmente
14: tem um tempo,
16: sem nada...
14: Tem um tempo, acho que é 3 meses ou 6 meses, tu morar com a pessoa, tá configurada a relação.
17: Não é coincidência, hoje ainda passei no cartório.
16: Vai fazer o que no cartório?
17: Não vou mesmo.
16: Ah, pô, eu fiz hoje.
19: Ele fez a
17: escada. Ah, eu sei.
6: Então tá no teu nome.
14: Próximo destaque aí, meu irmão. Neto Fagundes, isso é foda, Neto Fagundes. Isso é demais.
17: Observem, Neto Fagundes.
14: Observem, Neto Fagundes. Mirem-se no exemplo.
6: Daquelas mulheres de Atenas.
14: De Neto Fagundes.
17: Inclusive o outfit, né?
14: Seleção Brasileira é a equipe que mais vende camisetas na Copa do Mundo.
6: Ah! Mesmo que a nossa seleção esteja em baixa, a gente não tenha mais os melhores jogadores, etc., o Brasil ainda é quem mais vende camiseta no planeta. A agência de marketing Euroamérica fez um levantamento da primeira semana de Copa do Mundo, do dia 10 ao dia 18 de junho, quantos milhões de camisetas haviam sido vendidas. E aí eu tenho o top 10.
17: As quentes, as geladas. É, eu ia te perguntar, todas?
6: Não,
17: todas
6: só contas mesmo. Oficiais.
17: Ah, só as oficiais.
19: Eu vendo pra caramba.
14: Em décimo lugar.
6: Décimo lugar, Canadá vendeu 13 milhões de camisetas.
17: Canadá.
6: Que é uma diferença muito baixa pra Alemanha, que vendeu só 400 mil a mais, mas ainda tá na casa dos 13 milhões em nono. A França vendeu 15 milhões.
14: France.
6: A Inglaterra, 16 milhões. Portugal em sexto, com 19 milhões.
17: Vai devagar pra expectativa da primeira.
6: A primeira é o Brasil.
17: Aí tu estraga, cara.
16: Aí eu tô aqui, querendo.
17: Eu tava numa expectativa do caramba.
16: Mas querendo ser surpreendido.
6: A gente falou na manchete.
16: Não, mas tem... e o cara que não prestou atenção?
19: O cara que ligou o rádio agora.
16: Qual que mais vendeu?
6: Estados Unidos está em quinto lugar com 21 milhões.
14: Informação.
17: Vai,
14: informação. Me chamou a atenção o número de camisetas vendidas no Canadá.
6: Ah, do Canadá.
14: Do, não é no perdão, Canadá. É do Canadá. Ah, não é no, é do.
6: Isso.
14: Ou seja, pode ser que um brasileiro tenha comprado a camiseta do Canadá.
6: Ah, claro. Entendi. Porque tem muita gente comprando dos países sede, México, Canadá e Estados Unidos.
14: Certo, agora eu entendi. Porque eu fui dar uma olhada aqui, fui checar. Eu acreditava que a população do Canadá tivesse alguma coisa em torno de 50 milhões de pessoas. A população do Canadá é 41 milhões de habitantes. E a população da Alemanha é de 84 milhões de habitantes.
17: Mas
14: o dobro. E Canadá tem muito pouca camiseta vendida, a menos que a Alemanha.
6: É, mas é que o engajamento pela Copa ser no Canadá faz com que as pessoas comprem muito mais.
16: Mais de coisa também, né, Gabogna?
14: Não. Corroborando.
6: Vai, Lelê.
14: Ontem à noite eu encontrei um grupo de escoceses que estavam ali, aproximadamente 15 deles, tá? Eles estavam todos eles de...
6: Pá, que turma boa!
14: Que é a saia. Que é a saia tradicional, e todos eles de camisa da seleção brasileira. Era muito legal, assim. Eu gravei um conteúdo com eles e vai pra. Não, cara, eles estão tomando muita cerveja aqui mesmo, cara.
17: Sim,
14: eles
17: estão,
14: cara.
17: Tomar o uísque não chega.
14: Orão, né?
17: Mas o uísque. Tomar o uísque não chega de noite.
16: Mas o uísque
17: não chega. Tomar o uísque na Escócia é uma coisa, tomar o uísque com 42 graus na pinha é outra.
16: Bom, o cara não vem, vem nem o
14: uísque. Impressionante, cara. Porque eles são muito brancos, assim, sabe? E eles ficam muito vermelhos com o sol. Só que hoje, por exemplo, no hotel onde a gente tá, tem uma piscina, porque, assim, ó, aqui é tanto clima de Copa que qualquer bar, qualquer hotel que tem uma piscina, assim, eles botam uma tela gigante, assim, de LED na beira da piscina ou na beira dos bares, entendeu?
18: Cara, eles estavam ali hoje no hotel, eles deviam estar ali, sei lá, uns 30 escoceses, e eram duas mesas, assim, coladas uma na outra, atoladas de latinha, todo. E, cara, isso aí era tipo 11h30 da manhã.
17: Serva pra eles, assim, é que nem água,
18: cara. É que nem água, cara. Eles beberam em Boston o equivalente a 4 vezes o que se vende no St. Patrick's Day aqui, né? E eles falaram pra mim ontem que aqui eles vão fazer a mesma coisa.

0: quarto lugar, vendeu 22 milhões.
1: E que também é bem bonita.
0: A terceira mais vendida, calma, é a da Espanha, com 25 milhões.
2: Sempre uma camisa muito bonita, as cores da Espanha, o amarelo e o vermelho.
0: De moda, a Argentina é a segunda que mais vende.
3: Mas mistério, cara. Zero expectativa, tá correndo.
1: Qual é o problema de vocês? Deixa o cara fazer o trabalho dele no tempo dele.
2: Que esse é péssimo pro programa do João Kleber.
3: Mas, cara, nós estamos ali, vamos adivinhar qual é a segunda. Ele arrancou, bateu a primeira e vai...
1: deixa eu te
3: agora
1: falar.
3: Na número um, isso. Calma.
2: Tu não podia apresentar o você nesse um
0: 27 tá. milhões de camisetas foi o que vendeu a Argentina e a seleção brasileira vendeu 29 milhões e meio de camisetas.
2: Nem rufemos
0: só em uma
4: imagina
0: semana.
4: Imagina se a gente ganhar uma Copa de novo. Que a gente tá na frente da Argentina ainda.
0: A gente tá na
4: frente.
1: Cara,
4: tô muito falando disso. Imagina se a gente ganhar uma Copa.
2: Sem ganhar, nós estamos vendendo tudo isso.
4: Ele foi ser grosseiro comigo de graça. Tá com os cornos virados.
3: Tá que nem o Vettel no programa do outro dia correndo. Vamos fazer um programa.
1: Não. Correndo foi porque vocês me irritaram e eu só queria me livrar.
3: É, isso é verdade também.
1: Aqui agora não
3: mas
1: é o caso.
3: Nunca te irrita com a
1: aqui
3: gente.
1: Agora não é o caso.
0: Tô irritado.
1: Agora aqui não é o caso. Agora aqui eu tô querendo meter rapidamente os destaques, porque a gente não pode desperdiçar a presença em silêncio de Neto Fagundes.
4: Observe.
1: Tu entende?
4: Sempre dá uma volta.
3: Qual é a camisa?
1: Tu é um dos caras mais importantes desse estado, cara. O cara que representa a cultura desse estado e tá nos dando o privilégio de estar aqui. Obrigado, e o privilégio pra nossa audiência te ouvir. Obrigado, então, se a gente ficar fazendo as papagaiadas que a gente faz nos outros 7 programas que tu não participa, eu acho que é uma perda de tempo e um desperdício pra ti. Até nem vem, então.
3: Ah, eu acho que nós tínhamos que fazer um quadro do Galpão Crioulo no
1: Pretinho. Não, para quieto, para. Cara a tua boca um pouquinho. Tu,
4: cala a boca!
1: Fica quietinho um pouquinho,
3: cara.
1: Nós estamos tri bem, cara.
2: Cara, nós não estamos bem. Nós não revelamos qual é a camisa mais vendida ainda.
1: Nós estamos tri bem, cara. Só queria que vocês fossem
3: até me deu um refluxo.
1: Pouquinho mais inteligentes.
4: Pior que é.
1: Pouquinha coisa, não dá pra exigir muito, mas um pouquinho mais.
3: O quão? Daí tu quer demais,
2: mais. Neto, qual a camisa mais bonita, Neto, Pretinho, da Copa do Mundo agora? É todas que tu viu.
4: Cara, eu tem várias que eu gosto. Tem várias
1: mas ele te perguntou qual é a mais, né?
4: A mais é a Espanha.
3: Aí tu foi grosseiro com o Neto.
4: A mais bonita
1: é
4: a Espanha.
1: Mas ele é meu amigo, meu irmão.
3: Mais importante do estado,
2: tu foi grosseiro com ele. Se o cara tivesse
4: cartão, bora,
2: amarelo.
1: Amarelo. De maneira alguma. Só se o Neto pedir, que é amarelo pra mim, Neto?
4: Não, de maneira
1: alguma. Obrigado.
2: Na live, um anãozinho ali.
3: Observem o Neto.
4: Que cagalhão,
2: que cagalhão. E na live, o Gomes virou um anãozinho.
1: O Gomes virou um anãozinho na live. Olha que beleza.
4: Cansei de você.
1: 6h25, Mick Jagger. Mick Jagger. Oh. Olha, o Mick, tu é o Mick Jagger dos Fagundes.
4: Tá torcendo pra quem,
1: Mick Jagger? O Mick Jagger elege as 4 melhores músicas dos Rolling Stones.
4: Ah, bom. Aí ele entende.
1: E agora?
4: Em quarto lugar.
0: Não, ele não elegeu posição. Ele disse quais são as 4 melhores.
1: Jogou na mesa as 4 melhores.
0: Na mesa.
3: Então começa pela quarta.
0: Pra ele é tudo.
1: É que ele não...
2: Não, mas tem uma cadeira dos piores.
4: Mas alguém fez a lista.
3: É, alguém botou um, dois, uma três ordem. E quatro.
4: Antes de atirar na mesa.
2: Tem dois caras. Dois caras feios. Um é menos feio.
4: Qual foi a última? Qual foi a última que ele falou?
0: Não, divulgaram em ordem alfabética.
1: Boa.
2: Não, mas e se fosse... Então...
0: Ele tá lançando um álbum novo agora, no próximo dia 10.
1: Vamos ouvir a música dos Stones, vamos ver.
0: Ele tá lançando um álbum novo no próximo dia 10 e ele deu uma entrevista. E aí, nesta entrevista, ele foi questionado sobre as músicas que ele mais gosta. Ele disse, eu tenho 4... que eu gosto muito. Aí perguntaram,
3: traz a quarta aí.
0: Qual a ordem? Qual é que tu mais gosta? Ele falou, não tem ordem. Essas 4 pra mim são iguais. E aí ele lista as 4.
3: Vamos ver se a gente concorda.
0: Eu não sei se tem todas.
2: Larry B, tá?
0: Pela ordem, a primeira
3: lá na tua
0: que
3: casa
0: ele fala em ordem alfabética é Andy.
3: Ah, é baita música. Demais. Se não tiver, demite o programador.
1: Demite o programador, exatamente o que eu ia dizer.
3: Ainda bem que tem, hein, gente?
2: E o cagaço.
3: Essa música, hein? Lele lá, 40 graus. Agora ele abriu uma Bud Light, né, louco? Que é leve, né? Tá ótimo, essa é a quarta.
4: Não tá.
0: Não é a quarta.
3: Não, é que essa aí começou, né?
1: Vamos ouvir a música, Rafael.
4: Ah, com essa chuva aí.
3: Saiu o cara da reta no muro com o carro. Esse cara tomou um corno, deu.
2: Não tá bem o Mick Jagger, né, galera?
3: Essa música é do caramba.
1: Mick Jagger ganhou com essa música em dinheiro
2: Eu sou pobre, né?
1: A gente pode viver 40 vidas, todos nós juntos, uma atrás da outra, a gente não vai ganhar o dinheiro que ele ganhou. Com essa música.
2: Fala por ti.
1: Não, eu falo por mim e por nós todos.
2: Não, por mim tu não fala.

0: agora.
1: Mas ele nunca deu um banho nas torricas lá.
0: Ah, mas ele já deu banho em cada lugar.
2: Mônaco. Indiana Jimenez. A próxima é Honky Tonk Woman. Ah,
1: essa não vai ter. Essa não vai ter, porque é outra.
3: É a grande composição do Mick Jagger. Lucas Jagger.
4: Vocês perderam o que o Ivan falou, cara.
1: Tem? Vai, essa é uma sonzeira, velho.
2: Quem tá de fone tem uma experiência diferente.
0: É, né? É verdade. Chama estéreo.
2: É o cara não, eu posso ter filho. Estéreo é tu.
3: Ele tem Helena.
0: Ah, Rolling Stones é foda, né, cara? Vamos combinar. Ah,
1: dá de perto os Beatles, né?
0: Que não precisa comparar, né, cara?
1: Tá, ah, tem razão, é bom, tem né? razão. Não é a comparação.
3: Não é. Até porque fujo de quem tá é melhor.
0: Que chato que são essas pessoas que comparam os troços com os outros.
1: Ô, Lelê, tu prefere tá aí ou aqui?
0: Próxima, Gomes.
2: Essas duas vão ter porque são dois clássicos. Essa aqui é barbada de adivinhar. Start Me Up.
1: Ah, essa é legal. Bom hit da banda, né?
2: Não, como bom hit.
1: Vai reclamar da música.
2: É que é dos maiores hits. Boa, se não o maior.
1: Não, Satisfaction é maior.
2: Não é.
1: Vê aí o número de plays, Alexandre.
3: Agora tu vê.
1: Satisfaction é maior.
3: Hoje tu tá bem, cara. Eu tô contigo aí. Satisfaction é
1: maior. I can get no.
5: Cara, mas essas Malvinas são na Argentina.
0: Start Me Up.
4: Ele acertou, cara.
3: Mas pode.
2: Não acertou, sabe por quê?
0: Não, porque Satisfaction vem antes de Start Me Up em ordem alfabética.
4: Não, ok.
0: Não.
2: Ou seja, não está na lista do Mick
0: Jagger. Não, mas o que ele falou é a questão de plays.
1: Exato, é que é o Fat
0: Start agora. Start Me Up tem 880 milhões de plays. E I Can't Get No Satisfaction tem 1 bilhão de plays.
1: Sem mais, meritíssimo.
2: Vamos pra próxima.
3: Fundo agora. Porra, é bom, né,
0: mas tem uma coisa, né? A Satisfaction é mais antiga.
2: É, tá, mas não tá na lista do...
0: Nós estamos falando pelos plays ainda, ok. Esquece os plays, vamos pra próxima.
1: Isso.
2: A última.
1: A número um.
2: Que o Mick Jagger considera. Brasil. Não tem primeiro lugar.
3: Não, se deixou
2: não
3: por
2: tá
3: um...
2: na ordem.
3: Não, mas tu escolheu uma ordem.
1: É, o Vini tá merecendo mesmo.
4: Eu não vou tomar amarelo.
0: Pra ti, Vini.
4: Não, não tomei
0: amarelo. Amarelinho pra ti, Rafinha. Amarelinho pra ti, Léo, Ivan e da Pena.
1: E o mestre não tomou!
2: Vai... Nem o palhaço.
0: Vai tomar também a amarelinha pra ti, mestre.
2: Vai tomar no teu mestre.
3: Onde está o meu cartão, Alexandre?
0: Tá aqui, maionese, ó. Tem um cartãozinho aqui.
3: Se
0: ó.
3: Você está feliz, tem um cartão.
0: Vai, Gomes. Qual é a próxima?
3: A primeira. Número 1.
2: Sympathy for the Devil.
3: Ah, demais. Essa daí é a simpatia do dia.
1: Mas eu discordo com o Mick Jagger. Tem muita música mais legal. Discorda do Mick Jagger?
0: Cara, o Mick Jagger não vai dormir essa noite. Porque tu discorda com ele.
1: Meu medo é chegar e corte nele.
2: Tem um cara com cartaz na frente da casa dele.
1: Eu discordo de Mick Jagger.
0: Isso, é próximo cartaz do Homem dos Cartazes.
3: Isso, nós pagamos a passagem pra ele até lá só pra isso.
0: Informação,
2: Lelê Bortolassi.
0: Essa introdução dessa música aí, assumidamente inspirada em algumas experiências que eles tiveram no interior da Bahia, com alguns batuques, né? Algumas sessões que eles fizeram numa visita ao Brasil no final dos anos 60, né?
3: Ah, entendemos. Acabou de entender do Pim,
4: não, cara.
0: Não, cara, vocês não entenderam. É isso, religiões cara. Afro-brasileiras, cara. Vocês não entenderam.
1: Obrigado, Alexandre. Obrigado.
0: Vai, inacreditável, Lelê.
1: Não, o Mick Jagger não tava purinho nessa barca aí. Pleased to meet you!
3: Quem
1: que tá dizendo,
3: Vinha?
1: Hope
3: Gets Mad!
0: Ah, mas pera aí um pouquinho.
1: Que houve?
0: Não é cartão. Só pra gente ouvir a introdução. Só pra matar a vontade, que eu fiquei com vontade de ouvir a introdução. Só a introdução.
1: Olha a diferença.
0: Entendi que não tá na lista.
1: Ele só quer ouvir. Só a introdução, cara.
2: Mas normalmente o artista vai ter nojo da música dele.
4: Vai estragar a experiência agora da noite.
3: Tipo Los Hermanos.
2: Isso, o cara pega nojo.
1: Não vai dizer que isso aí é que nem Ana Júlia. Não faz
3: não,
1: isso.
3: Não, eles não gostam de Ana Júlia.
2: O artista, ele deu...
3: Aquele mais aberto. Toca não é a favorita.
1: Exato.
6: Ele não pode negar o trabalho que fez.
3: Tu acha que o John Lennon gosta de tocar Imagine até
6: não,
3: hoje?
6: Não sei, ele não toca mais nada, né, o John Lennon.
3: O que ele parou?
2: Tu acha que o Tim Maia gosta de ir nos shows?
3: Tu acha que o Neto gosta de cantar o Canto Alegretei?
0: Ama, adora.
6: Adora.
3: Não, quem gosta é o Jair Cove.
0: 27 minutos para 7 da noite, Neto Fagundes, bota uma pra nós aí, Neto.
2: Fala, meu querido. Bom dia, pretinhos, meu tio Sérgio Peçanha. É de Indaiatuba, São Paulo. Ele que me contou essa piada, eu achei muito boa. Moro em Floripa há 16 anos, me chamo Felipe Lopes Arro, tenho 41 anos. Tinha uma fazenda onde vivia um touro muito vaidoso, cheio da balaca, chamado Carambola. Do outro lado do cercado do arame ficavam várias vaquinhas que passavam o dia inteiro provocando o touro.
0: Como que elas provocavam, compadre?
2: Vem, Carambola! Vem, Carambola! Ai, olha o Carambola! Gente, o Carambola tá mais bonito do que nunca! E chamavam com aquela voz cheia de charme, né? E deixava o Carambola cada vez mais enlouquecido. Depois de muito ouvir os chamados, ele resolveu que era hora de enfrentar e atravessar o cercado.
0: Vai, Carambola!
2: Pegou a distância, firmou as patas no chão e saiu correndo com toda a velocidade em direção à cerca. Decidiu dar aquele salto espetacular e as vaquinhas gritando: ai, lá vem o Carambola! Lá vem o Carambola! Vem, Carambola! Carambola acelerou, ganhou velocidade e pulou. Mas o cálculo não foi perfeito. Raspou o corpo inteiro no arame, se atrapalhou no salto e caiu de qualquer jeito do outro lado, bem na frente das vaquinhas. Todo arrebentado, elas olharam assustadas, correram até ele e perguntaram: touro Carambola, você tá bem? Estou bem, minha querida, mas pode me chamar só de Caram. Aí, por quê? Porque as bolas ficaram no arame. Abraços, pretinho.
0: É o touro Guilherme Caram.
2: Pode me chamar de Caram.
0: 26 para 7, Vini Moura, vamos trabalhar um pouquinho aí.
2: Vamos lá. Ah, vou trazer uma piadinha
6: sorrir,
2: também.
6: Só sorrir, não dá.
0: Que jaca, hein?
2: Pô, obrigado.
0: Ah, jaca,
2: obrigado.
0: Essa jaca aí é a jaca da hora.
2: Tu diz? Sim.
0: Jaca da hora, pô. Couro preto, jaca da hora.
6: Pô, tamo junto. Tu trouxe a roupa da moto? Vai molhar tudo.
2: Ah, e se fosse, né? Não. Qual, se fosse o caso também.
6: Não, que isso é jaca de quem anda de moto.
0: Cara, vendi. Não, não é, cara. Vendi. Não é. Não é jaca de quem anda de moto, cara.
2: É uma pessoa que anda só.
0: É, uma pessoa que usa a jaca que
3: ela quer. Que discussão aleatória,
0: pai. É que ele sempre enche o saco com a roupa que o cara tá usando.
6: É que eu parei
3: pra ouvir e falei: cara, eles tão discutindo jaqueta de moto.
2: Não, eles não. Ele tá discutindo sozinho.
0: Amanhã, eu vou pedir pra nossa técnica aqui colocar uma chave de liga e desliga só do teu microfone.
6: Aí é traição.
2: Aí seria genial. Aí é
0: trairagem, então tu vai ver o traíra, amanhã eu tô amando, tu vai ver o traíra.
6: Eu vou me comportar, então.
2: Eu vou me comportar.
0: Tu vai ver o traíra, amanhã.
2: Tá, eu tenho uma piada.
0: Olha só. Vai na piada. Vai na piada.
6: Eu tenho duas depois.
2: O garotão decidiu navegar pra desbravar os mares. E aí ele foi navegar pra desbravar os mares e deu ruim no barquinho dele. Naufragou. Oxi. E acordou numa ilha. Acordou na ilha com uma fome, né?
0: Só um pouquinho, fala mais baixo pra não cortar a sua vida.
6: Dorme. Começa de novo, menino.
2: Ele acordou numa ilha. Ele acordou no meio da ilha, assim, apavorado, com muita fome, e começou a andar pela ilha pra desbravar a ilha. E aí uns caras de uma tribo encontraram ele.
0: Ah, para.
2: Encontraram ele, amarraram ele e falaram assim: tu tem duas opções: dar o buguga ou a morte. E aí ele pensou, olhou pros lados e falou: ah, o buguga. E aí os caras da tribo foram lá e...
0: Bubuguga.
2: E ele foi embora. Andando de novo, encontrou outra tribo. Encontrou outra tribo.
0: Outra tribo? Duas tribos na mesma ilha?
2: Duas tribos na mesma ilha. Uma ilha movimentada.
0: Que ilha é essa, hein?
2: Cara, ele chegou na outra tribo.
0: Mas era tribo ou era facção?
2: Tribo. Pegaram ele, amarraram ele. Tu tem duas opções: buguga ou morte. Ele, pô... Tem muita vida pela frente, né?
0: Ah, buguga de
2: buguga.
0: Novo. Buguga.
2: E a tribo lá.
0: Buguga. Buguga. E as duas tribos falavam o mesmo dialeto.
2: O mesmo dialeto. É, só algumas coisinhas diferentes.
0: Certo.
2: E aí ele continua andando. Cara, encontrou a terceira tribo. Ele encontrou a terceira tribo.
0: E aí?
2: Chegou na terceira tribo, amarraram ele, prenderam ele e falaram: tem duas opções: buguga ou morte. Aí chegou o líder da tribo lá, né? Olhou pra ele e falou: e aí, tchê?
0: E aí, tchê?
2: Velho.
0: E aí, tchê?
2: Buguga ou morte, ele? Ah, pá. Ah, morte.
7: Não aguento mais.
2: Morte. E aí o chefe da tribo olhou pra ele e falou assim, ó. Tá, mas antes o Bugu... Tu não bom. Vai te escapar.
7: Ah, e tu, Rafael Menegazzo?
6: Tem duas piadas.
7: Conta uma de cada vez.
6: Uma de cada vez. Certa vez, um jovem encontrou um velho sábio, velho que é o mestre, sábio. Plantando tâmaras, e logo perguntou: mestre, por que o senhor planta tâmaras se não irá colhê-las? Aí, sabiamente, com um sorriso bondoso no rosto, o mestre respondeu: meu filho! Vai tomar no seu cu, o quintal é meu e eu planto o que eu quiser. Aí o cara mandou uma versão mais caprichada aqui pra deixar a piada com mais impacto. Se o Fetter puder prestar atenção. Certa vez um jovem encontrou um velho sábio plantando tâmaras, Fetter, e perguntou: mestre, por que o senhor planta tâmaras sabendo que não viverá o suficiente pra colher seus frutos? Aí o mestre sorri: meu filho, vai tomar no seu cu, o quintal é meu e eu planto o que eu quiser. Essas duas aí,
2: deu duas vezes.
7: Ah, eram duas? Piada.
2: Pablo
7: deu duas Alvorada. Vezes a mesma piada, eles que são duas piadas.
6: É, não, é que a introdução é diferente, vocês não prestaram atenção.
2: Não, eu prestei. Meu, eu
6: mandei. Não prestou atenção. Introduções diferentes. Quer que eu repita?
2: Eu queria que tu lesse as duas de não, novo.
3: Eu também.
2: Pra gente identificar as diferenças.
3: Isso. Vamos lá, vai de novo. Vamos.
6: Por que o senhor planta tâmaras se não irá colhê-las?
3: Tá.
6: E a outra, mestre. Por que o senhor planta tâmara sabendo que não viverá o suficiente para colher os frutos, entendeu? Duas grandes introduções aí. O Pablo sabe de onde é que ele é? De Alvorada.
7: Aqui, para quem conhece tâmaras, sabe que quem planta tâmaras
6: não colhe
7: tâmaras.
6: Mas para quem ouve o programa sabe que isso aqui é um programa de entretenimento e de piadas, né?
7: Isso, aqui neste programa, inclusive, a gente expulsa colegas, quer ver? Olha só,
6: não vai.
7: Tá expulso. Vai embora. Vai-te embora que eu cansei de ti hoje.
2: Vai-te embora.
7: Eu fui pra rua? Eu fui pra rua?
6: Expulso também. Com certeza.
2: Não.
6: Zero motivo.
2: Não, é que é
6: tudo. Tipo,
2: é
6: eu entregando
2: não,
6: mas muito
2: não,
6: mas
7: vai tu e ele então no banheiro, lá vão os dois.
2: Não, mas eu não tinha cartão.
3: Não,
2: eu não tinha cartão. Eu só ganhei meu primeiro amarelo.
3: Não, então não direto.
6: E o que eu faço?
7: Tu não tinha, é?
2: Não tinha cartão.
7: Então dá teu jeito de tomar um segundo aí que eu quero te expulsar.
2: Faz um esforço.
7: Quatro minutinhos, vai lá e volta. Quatro minutinhos, daqui a pouco tu tá aí.
2: Valeu, meu.
6: Que privilégio.
3: Vem que os caras são galo, até ver o vermelho.
2: Aí.
3: Quando ele puxa o vermelho, não faz isso.
7: Ouvinte aqui, o Humberto Dobratinsky.
2: Irmão do Dois Bento.
7: Ele é do interior de São Paulo e diz assim: ah, Fetter, não fode, Fetter. Porra, já começa assim o e-mail do cara, velho.
2: Ah, é uma baita frase.
3: Mas é uma baita guerra.
7: Não fode, vírgula. Ele bota: não fode, vírgula, Fetter. Eu adoro isso. Alguém quando escreve bem me pega. Não fode, alemão. Faz a porra do pretinho das 6 da tarde e não enche o saco. O Rafinha é bom? É competente? É. Sou da turma dele? Sou. Mas o pretinho sem você, Fetter, é muito mais do que metade de alegria a menos. Adoro ver você passando raiva. Obrigado, Humberto Dobratinsky, de Indaiatuba, interior de São Paulo.
3: Tu não sabe se ele é teu fã ou se ele quer teu mal.
7: Exatamente o que eu tava pensando, mas será que ele gosta de mim ou não gosta de mim?
3: Não, pelo naipe da resenha, eu acho... Alto.
7: Que tá alto?
3: A trilha,
7: mas... Oi?
2: Vai tomar também.
3: Não faça isso comigo, eu tô aqui de boa, não tô nem incomodando hoje.
7: Tá incomodando, se a trilha tá alta.
3: Não, mas é que eu tô com ouvido sensível, mas... tô com... O Sereno tá me matando. Sereno e a Vânia, as dois estão me matando.
7: A Vânia? Quem é a Vânia? A
3: viúva.
7: Que idade, viúva?
3: 7'8".
2: Bem vivida. 7'8", ela nasceu, ou 7'8" é a idade?
3: O que tu acha?
7: Não, 7'8" é a idade. Quem nasce 7'8" não é coroa.
2: Pois é, por isso que eu tô...
3: Ah, 7'8", veterana boa, faz academia.
2: Tá, mas ela tá se envolvendo com o mendigo. Tem 48.
3: Mas é velha pra ti?
2: Não.
3: Ah, não vai, te conheço. Vai.
2: Não, não é.
3: Mente pra quem não te conhece. Então, pô, Vânia show. Vânia show.
2: Vânia show, Vânia é o vulgo,
3: Não fala assim da minha mulher, eu não falo a sua.
2: Não, é o apelido, rapaz.
3: Apelido dela, Vânia show, 7'8", tá, mora ali na... Rubem Berta. E aí eu conheci,
2: Zona
3: a,
2: norte,
3: eu conheci ela num,
2: na coberta.
3: Num forrozinho. Isso, isso. Tô ali na Zona Norte, Rubem. Posso contar uma piadinha?
7: Não, por enquanto não. Vamos a Miami com o Lelê, ver o que, que o Lelê traz pra gente. Fazer o que nesse fim de tarde? Aí, Lelê, conta pra nós, Lelê.
0: Olha, Alexandre, eu tô aqui sempre esperando o chamado aí do estúdio, né? Depois é que vamos atrás de conteúdo, né, cara? Porque aqui a gente fica gerando conteúdo, claro, o tempo inteiro. Porque além das entradas ao vivo que a gente faz...
3: Que imagem, Leandro!
7: E tá no verão bonito, aí, cara, o que mais tem é conteúdo. É cada conteúdo que se vê, né, Lelê?
0: Agora mesmo, vocês estavam falando aqui e eu...
7: E passou um conteúdo ali atrás.
0: Porque sim, para a rua que eu estou olhando aqui, de repente tinha um edifício. Mas que edifício é aquele? Eu não tinha visto. Era um navio cruzando lá no final da rua, lá. Que realmente ele... É bizarro, né?
2: O campeão aí atrás dos, de ti aí, né?
0: Dos navios aqui.
3: Aí, ó, o... Oh.
0: DJ Where Fina. Are you from?
8: Miami.
0: Miami?
8: Yeah.
0: You are American?
8: Yeah, American.
0: What are American. You are live now... To Brazil, live broadcast. Yeah. Say hello to Brazil.
8: How you doing, Brazil? Bodie Entertainment, Kenny Bodie 77, Sneaker Buys, Wynwood. That's what we're doing.
7: Yeah, Wynwood. É o endereço dele. Vai lá visitar ele em Wynwood.
0: Okay. No, okay. And the you see the World Cup?
8: Yes. I'm going for Brazil.
0: United States have probably win the World Cup or not?
8: No, I don't know.
0: Argentina, Brazil, France.
8: Brasil.
7: Ah, o cara tá pra lá de Bagdá, cara.
8: Igual pro Brasil.
0: Ok, então.
7: Pergunta se ele usou alguma substância aí, Lelê.
0: Não vou fazer isso.
7: Não?
0: Né?
7: Tá.
3: Não, vai mundial?
0: Não.
2: É o Ice.
8: Listen.
7: Mas vem cá, que 4 minutos é esse?
8: Be the best.
6: 6:40, 6:40.
8: Check us out. Okay. Instagram.
0: Ok, I'll be there.
6: Okay. I'll be there.
0: Vai lá, thank you. Eu vou lá depois, então.
7: Vai lá.
0: Depois eu vou lá. Mas só pra dizer isso, então, né, Alexandre? Que aqui a gente vai atrás desses conteúdos aí.
7: Olha, Lelê.
0: Para aproveitar essa vasta possibilidade que nós temos aqui, né? Com escoceses aqui, ó. Estão passando escoceses aqui atrás, os franceses aqui também, agora acho que está no intervalo do jogo, argentinos, espanhóis, né? E amanhã nós teremos esse encontro histórico que já aconteceu. Amanhã não, quarta-feira, desculpa, estou um pouco perdido, né? Hoje é segunda-feira, mas na quarta-feira nós teremos, e já temos informações que, inclusive, a gente deve se deslocar muito cedo para o estádio na quarta-feira, porque o estádio é bem longe daqui e o transporte para chegar lá não é dos mais fáceis. Ontem o Diverio foi lá cobrir o jogo do Uruguai contra Cabo Verde, né? E acabou passando por um sistema de dificuldades para chegar no estádio, mas com a equipe inteira, eu acho que a gente vai se dividir nos dois ou três transportes aqui. Vamos ser. Então, provavelmente, o Pretinho Básico, tanto da 1 quanto das 18 na quarta-feira, já será do Hard Rock Stadium, onde o Brasil enfrenta a Escócia. E é deste jogo que nós vamos ficar sabendo, né, Alexandre? Para onde vamos depois e qual o caminho do Brasil para até onde o Brasil vai chegar.
7: E isso se os jogadores não forem abduzidos, né, Lelê? Como está sendo divulgado, né, que vai acontecer, né, Lelê?
0: É verdade, a vidente essa falou que provavelmente os jogadores serão abduzidos. Não sei se é
7: antes,
0: durante.
7: O que acontece com essa vidente se os jogadores não forem abduzidos?
0: Nada. Ah, acho que ela vai aumentar o número de seguidores, que é mais ou menos o que acontece, né?
3: Claro que não, aí ela vai na Luciana Gimene, vai no programa de tarde, no Léo Dias, e fala mais uns migué e a turma acredita.
0: Mas, inclusive, Alexandre, essa situação, porque hoje nós não temos a certeza que o Brasil termina o grupo em primeiro ou segundo, né? Tudo vai depender de uma vitória na quarta-feira e também do saldo de gols do que vai estar acontecendo no jogo entre Marrocos e Haiti. Porque se o Brasil termina em primeiro, o nosso destino é Houston, no Texas. Se o Brasil fica em segundo, o nosso destino é Monterrey, no México. Então nós estamos aqui aguardando para saber para onde nós vamos depois daqui.
7: Boa, Lelezinho, 14 minutos para 7, a tua piada, Ivan.
3: Tomara que o Brasil fique em segundo, né? Puleando, falta conhecer mais um país.
0: Porque aí eu já conheço o México, cara, mas eu adoraria conhecer Monterrey, porque pelas imagens que eu vi até agora, o estádio mais bonito que tem com relação à paisagem e tudo é o de Monterrey.
3: Aí sim, se for no México, me avisa que eu tenho uns amigos lá, muito bom. Olha só, vou contar uma piada.
7: Tá todo dia ele vem bêbado.
3: Não, mas eu acho que eu vou ter que especial. Eu vou ter que ir no alcoólico.
2: Pegou uma chuva, né? Tá molhadinho.
3: Molhei os pezinhos. Tudo bom, Leandro? Tá muito bem, cara. Queria dizer que eu te amo, cara.
2: Ah, que louco.
3: Amo,
2: eu
3: tô,
2: te amo, irmão. Fica romântico. Não, eu falei que quando ele vai...
3: É. Assim, ó, eu vou parar de ver. Olha lá, minha amiga. Olha lá, minha amiga com o Leandro lá. Olha lá, olha minha amiga.
7: Cara, tu vai fazer...
9: Say hello to Brazil.
10: Hey, Brazil! How y'all doing? Y'all know, follow me on Instagram. I am underscore that dynasty thing.
1: Anotei, anotei no Instagram.
3: Tirinho, hein?
7: Sim. É, ela só pediu pra dar um recado e eu liberei aqui o microfone, né, cara? Ah, eu tô na terra dela, né? Tá, ok.
1: All right.
7: Boa, tá bem, Lele. Perdemos o teu áudio agora, né?
3: Não, já foi.
7: Não, é que eu desligo. Eu tava vendo pelo atrasado ali, Lele. Ivan, tu tem 3 segundos pra contar a tua piada antes que eu me bote em cima de ti.
1: É impossível.
7: 2.
3: Vem, vem.
7: 1.
3: Ah, isso é grosseria, até me agredir.
7: Neto Fagundes, o que é que temos aí, meu compadre?
3: Que grosseria comigo, cara? Não veio mais,
2: E-mail pro Neto Fagundes ter boa tarde. Galera do Pretinho, eu me chamo Luan, sou de Novo Hamburgo e sou fã de vocês.
1: Só eu, né?
2: Acompanho desde 2007. Esses dias, escutando o programa das 18 horas, foi lido um e-mail pelo Nego Velho dizendo que o bordão Ai Paizinho virou uma cantada. Eu já não tive essa sorte.
3: Eu quero contar a piada e não posso contar uma piada no programa. E sou banido.
7: Tu interrompeu o Neto Fagundes. Pode sair.
3: O que foi?
7: Pode sair, Ivan.
3: O que é isso?
7: O é um cartão amarelo. Pode sair.
2: Tá, você ficou com
1: 6 minutos ali. 6.
2: Seu banquinho.
7: Vai, vai, vai.
3: Te dá uma facada.
7: Vem dar. Agora é hora.
3: Esse tá virando desenho animado, hein?
7: Por quê?
3: Não, tira esse blusão. Eu vou embora.
2: Ah, foi grosseira ainda na saída.
1: É, essa, eu achei que era uma base, uma piada que eu meter, mas...
3: de graça, não fiz nada.
2: Não, tá pelo bebaço.
7: Tá bebaço, cara.
1: Ô, Lele, compra uma camiseta pra mim depois ali.
2: Cara, o Neto tá valendo o e-mail.
7: Qual do Kevin? Cara, é impressionante, cara, a falta de respeito. Eu te peço desculpas, Neto.
2: Tá bem, cara, tá.
7: Ô, Alexandre.
2: Ó.
7: Eu estou sem retorno de vídeo aqui, mas estou só observando, né?
2: Primeiro cartão internacional, né? Por favor.
1: Boa, não, o Adas tomou um hoje, uma, né?
2: Continuando, lá estava eu trabalhando de manhã cedo na firma e como todas as manhãs eu levo um carrinho do setor para fora para despejar os cavacos...
7: Ele joga bola?
2: Não, acho que ele trabalha no negócio aqui do cavaco dos container. E segui trabalhando. Tudo começou quando eu estava em cima da plataforma pronto para esvaziar os carrinhos. E avisto ela, sim, a vizinha que mora na rua da firma. Uma coroa maravilhosa, lindíssima, bonita, dona de um belo corpo, pronta para ir para academia. Uma verdadeira beleza natural, não tinha como não chamar atenção. Aí, nesse momento, pensei duas vezes, olhei para ela e não me aguentei. Ai, paizinho! Nesse momento, ela não me escutou, porque ela já estava retornando para dentro do pátio da casa dela. Porém... O nego velho dela, sim. Pá. Ele escutou. E ele tava encostado numa árvore, rapaz. Eu não tinha visto. Mas imagina a cena. O nego velho com uma camiseta polo pra dentro da bermuda. Braço direito apoiado na árvore e a perna esquerda apoiado na perna direita. Fazendo aquele número 4 e me olhando feio dos pés à cabeça. Na hora eu pensei, ferrou. Ele vai reclamar de mim pro chefe, claro. Mas no fim das contas, ficou só por isso. Desde então, eu penso duas vezes antes de mandar um ai, paizinho, pra alguém. Por aí, pela vida longa, pro bebê, vai o meu abraço. Nego velho, eu sou teu público. É, não é toda hora que dá pra lançar não o dá, ai, paizinho.
7: É, não dá, não é toda hora.
2: Fica o conselho.
7: Ai, 10 minutos pra 7, vamos fazer os classificados do Pretinho, ajudar a nossa audiência a vender de graça aqui neste canhão de audiência, que é o Pretinho Básico na Atlântida. 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O que, que vai ser?
2: Carro.
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2: Pretalhada, isso não é desespero, é estratégia. Aqui quem fala é o Thiago de Passo Fundo e eu tenho uma missão: vender meu carro antes que eu mude de ideia.
7: Ah, não, então... peraí, não acredito que ele tá vendendo isso aí.
2: Ah, por quê?
7: Não, vai lá, vai lá.
2: Por que tu quer fazer
7: não, um... Não, porque é raro.
1: É raro quem queira comprar isso aí, né?
2: É uma BMW alemã.
1: Pera aí, cara.
2: É uma BMW alemã, daquelas que não vem com manual em português.
1: Ah, isso é bom. É barato, né, as peças?
2: Esse aqui é um 328i Touring, 1996,
7: que
2: seja...
7: Que é uma Station Wagon, né?
2: É uma perua.
7: Uma perua,
2: ele
7: é uma
2: não Station quer, Ele Wagon. Não quer vender. Não sei o que é isso.
1: Como uma se perua. Fosse uma Paraty, um bom isso,
7: uma
1: Paraty.
7: Perua, é uma perua.
2: Tá. Ou seja, não é pra qualquer um. É tipo aquela tia rica da família que só aparece no Natal. E quando aparece, todo mundo anda na ponta dos pés. O negócio tá crescendo tanto que virou um problema bom. Preciso de capital e vou continuar expandido. E aí veio outra decisão da minha vida. Preciso pedir um empréstimo e resolvi vender o que eu tenho de mais valioso. Então, pretinhos, quero vender a minha BMW, motor 6 cilindros, 193 cavalos. O que foi, Rafael?
9: Nada. Ele tá só comentando.
6: Eu tô comentando como eu
7: faço. Cara, esse carro tem placa preta.
2: Performance que nem meu fluxo de caixa. Tração traseira, por aqui só anda pra frente. Sócio que trava é problema dele. Ar-condicionado digital, dual zone. Clima controlado. Kit M escapamento esportivo.
9: Importante.
2: Placa preta de colecionador, ativo raro, valoriza igual preta. Boa decisão de investimento.
7: Sim, hein?
2: Valor, R$ 95 mil.
6: Boa.
2: Esse alemão é basicamente um aporte rodando e aceito troca avaliado. Se forem ações da sua empresa, me manda o pitch antes.
9: Cara, 95?
2: E na resposta do e-mail que veio do Pretinho, descontinho da velha, vai acontecer. Um abraço, Thiago Zanqui.
7: Qual é o ano?
2: De Passo Fundo. 1996.
9: 96, é.
2: O e-mail é perua328nopb@gmail.com.
9: Esse carro não estraga, cara.
7: Não, esse carro por causa da
6: vida. Já é a 10 camisetinhas do Brasil, a mais vendida pra ele.
1: Nego, ruim negócio pra mim, nego.
2: Perua, números 328nopb@gmail.com.
7: Tá onde o carro?
2: Eu não sei.
7: Em cima
2: sei.
7: Do pinto. Ah, era importante informar. Ah, passo fundo, beleza. Rapidão, a gente já volta. Segura aí.
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7: Voltamos com o Pretinho Básico para mais um tiquinho de Pretinho para fazer a escolha do craque do episódio para a KTO. 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
39: Olá, Alexandre. Tudo bem?
7: Tudo bem, tudo certo. Fala, Vini.
39: Que coisa boa. Fala, Vinícius.
7: Deixa
39: eu
7: vir aqui.
39: Tem que dar o copinho na mão.
7: Dá o copinho na mão aqui, ó.
39: Tudo bom, Alexandre?
7: Tudo bem, maionese. 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
7: 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E aí, maionese?
39: O que que entra duro e seco e sai mole pingando?
7: Macarrão.
39: Não, um biscoito e um copo de leite. Se você está feliz, pegue o meu nariz. Se você está mal,
0: segunda de chuva,
39: pega no meu. Palhaço Maionese, ele manda a galera dia 9 em Jaguarão.
7: Boa, vota Maionese.
39: Vera Guaço tem meu voto e meu coração.
7: Não, Maionese, deixa eu te falar. É pra votar aqui no craque do episódio.
39: Ah, do episódio de hoje?
7: Não, de amanhã. Não.
39: De amanhã eu voto em você, o de hoje eu voto em Rafinha.
7: Rafinha,
39: voto. Rafinha tem meu voto, que alegria.
1: Votar no Lelê.
0: Por quê?
1: Porque o Lelê tá fazendo uma cobertura maravilhosa.
7: É verdade.
1: Muitos e conteúdos. Hoje ele entrevistou um argentino. E
7: especialmente com esse bucket aí. Tá lindo esse bucket aí, Lelê.
1: Ele é seco que o Messi vem cada vez numa vibe melhor.
0: Ah, não, né? Isso é verdade.
1: Ele
0: Messi
1: falou
0: virou hoje o né? maior artilheiro da história só das isso. Copas do Mundo. Foi só isso que o Messi fez hoje.
7: Cara, muito obrigado, Lelê. Vai votar em quem, Lelê? Porra, o Lelê não tá nos ouvindo, Lelê?
0: Caiu.
39: Ele tirou
0: caiu.
39: O fone.
0: Não, ele tá de fone.
39: É que eu tô sem óculos.
7: Gomes, vota em quem?
0: Eu voto no Lelê também.
7: Tá. Neto Fagundes.
0: Cara, eu voto no Vini, cara, da tribo ali, a tribo.
7: Ah, aquela ali foi boa. Eu não tinha ouvido esse ano ainda a piada, mas aquela ali foi boa.
39: Isso é legal. Você pega e faz comentário sobre as piadas. Parabéns.
7: Idiota. E tu, Vini Mora?
0: Ah, vou votar em ti que não tinha escutado a piada ainda.
7: Ah, obrigado, Vini.
0: Esse ano,
1: que amor. Né?
7: Eu também voto, apesar de que Neto Fagundes é sempre um voto. É sempre um voto, Neto Fagundes. Mas hoje eu vou votar no Lelê, Neto,
0: se tu me permitir. Mandou bem.
7: Não é sempre. Não, é sempre, mas hoje. É sempre, mas hoje. É sempre, mas é sempre, vírgula, mas hoje.
0: Que não tem hoje, não é sempre. O Lelê que não sabe que a gente votou no Lelê.
7: Não sabe, é verdade. Então nem vou votar no Lelê, vou votar no Neto mesmo.
0: Eu tô dando bola pro teu voto.
7: Agora é sempre. Obrigado.
0: Mas ganhou o Lelê.
7: Ganhou o Lelê, o craque do episódio. Vem aí mais um campeão de audiência na programação da Atlântica.
39: Alegria.
0: Sabe o que eu mais
7: vai assim pra casa?
39: Alegria.
0: Esse mesmo rapaz alegria, vai narrar na Gaúcha hoje à meia-noite.
39: Alegria.
7: Que loucura.
39: Alegria. Alegria. Com o Palhaço Maionese, alegria. Alegria.
7: Apaga ele, Vini. Vamos voltar amanhã, uma da tarde. Um abraço. Volte com a gente.
39: Vini está.
7: Tchau.
39: Vini.
7: Boa noite.
39: Tchau. O Vini veio armado trabalhar.
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6: Sim, depois do Pretinho Básico, vem aí Mr. P na rede, depois do intervalo. Aí está.
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2: Opa, muito bem, 7h10. Depois do Pretinho Básico, chegamos por aqui. Neste início de noite de segunda-feira, 22 de junho de 2026. Vamos até às 9 da noite. Às 9 tem a Voz do Brasil até às 10. E retomamos às 10 da noite com o Pijama. Sugestões, arroba Everton Cunha P no Instagram, pelo WhatsApp 489-9188-1009, nesta noite fria, chuvosa, na maior parte de Santa Catarina. Falando em chuva, partida suspensa na Copa do Mundo entre França e Iraque. Terminou o primeiro tempo, assim que foi encerrado o primeiro tempo, a partida está suspensa em função de condições climáticas adversas. Pela primeira vez acontece na Copa do Mundo. Portanto, uma partida suspensa. Vamos aguardar que as coisas se restabeleçam. E aí sim, o segundo tempo. Por enquanto, França, um gol do Mbappé diante do Iraque. Vamos cumprir o nosso papel com a trilha sonora das nossas vidas, começando hoje com Red Hot Chili Peppers.

0: Muito bem, estamos encerrando a primeira meia hora por aqui na Atlântida com o In Excess Suicide Blonde. Ainda tivemos Tribalistas, Já Sei Namorar, Shivers, Ed Sheeran, Alok, Work With My Love, The Zippers, Red Hot Chili Peppers, Intervalo, e voltamos em seguida. Boa noite de segunda-feira. Mr. P na rede, volta já.
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13: Opa, então estamos mais uma vez com as Pirações do Pi. O fato é que não necessariamente precisamos dar uma pirada. Podemos, às vezes, simplesmente, por exemplo, dar uma viajada precisa no tempo, específica. Resolvi eu voltar a 2015 e dar uma pesquisada, o que tocava, quais eram as músicas mais tocadas no ano de 2015, para que a gente pudesse exatamente ouvir uma dessas agora aqui na Atlântida. Aí, na lista consta, Nocaute, Jorge e Matheus, Aquele 1%, Matheus e Belucci, Camarote, Wesley Safadão. Enfim, ainda teríamos Cuida Bem Dela, Henrique Julian, A Paz Desse Amor, Paula Fernandes. Ou seja, ficou difícil. tive que pesquisar um pouco mais. E aí finalmente encontrei uma obra-prima, que ainda hoje a gente ouve constantemente. Aí fica bacana. Aí a gente vai lembrar bem de 2015 e vai ficar parceiro. Aí vai valer a pena aquele tempo, o tempo todo. E agora o tempo de recordar. Vamos ouvir Uptown Funk com Bruno Mars. Aí está, aqui na Atlântida.
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0: Estamos encerrando a primeira hora aqui na Atlântida. Mr. P na rede, volta já.
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8: Opa, e nas pirações, agora nós vamos vibrar e ao mesmo tempo lamentar, porque afinal de contas, existem alguns artistas que são tão bons, que nos fazem tão bem, mas que ao mesmo tempo, lamentavelmente, fazem tão mal para eles mesmos, num determinado momento, infelizmente, repito, e aí por consequência para a gente também. Me refiro a Avit, que teve uma trajetória lindíssima, porém, de uma hora para outra, nos despedimos dele. Por uma decisão, não estamos aqui para julgar, mas estamos aqui para reconhecer que o tempo que esteve fez de forma maravilhosa o que se propunha a fazer, que eram canções, e canções que nos fazem dançar, que nos fazem mover o corpo. Isso é bom demais. Então vamos ficar com a parte boa de Avit. É o que a gente vai ouvir agora aqui na Atlântida. Aí está.
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0: Mr. P na rede volta já.
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17: Opa!
0: Sabe que recentemente foi lançado um clipe de uma música que até então a música não tinha um clipe mesmo 50 anos de lançamento da mesma. Ou seja, é algo extremamente curioso. Estou me referindo a Psycho Killers, do Talking Heads. Mas além dessa curiosidade, tem uma outra coisa que me chama muito a atenção. Não só na banda, como nessa música. O Talking Heads, liderado por David Byrne, é uma banda muito diferente. Sonoramente, muito única. Muito peculiar os elementos, os instrumentos, a condução das músicas, as melodias. A postura do David Byrne, ele é completamente fora da curva, muito além do que estamos habituados no dia a dia. É um artista nato, de letras maiúsculas, David Byrne. E tem uma outra coisa que eu quero salientar que acho muito legal. Em festas alternativas, não há a menor possibilidade da gente não ouvir Psycho Killers do Talking Heads. E quando toca, enlouquece qualquer pista e qualquer um que esteja presente. E agora então, em homenagem a este monstro e esta banda que faz parte das maiores da história do pop rock, vamos ouvir aqui na Atlântida Psycho Killers, Talking Heads. Aí está.
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0: Estamos de volta. 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
0: Sim, Mr. P na rede. Atlântida. 16 para as 9. Boa noite de segunda-feira. Início de semana, 22 de junho de 2026. Agora tem Nando Reis. Sou dela.

0: Estamos encerrando por aqui um breve intervalo de uma hora com a Voz do Brasil e retomamos às 10 da noite com o Pijama. Até daqui a pouco. E a sequência da noite, contemple as suas expectativas positivas. Encerramos aqui, Mr. P na rede. Aí está. 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
3: E olha só a dúvida do Oliver. Doutor, homens também podem ter infecção urinária? Claro, Oliver. A infecção urinária é mais comum nas mulheres, principalmente as infecções urinárias recorrentes. Ou seja, uma pessoa que tem infecções urinárias várias vezes seguidas. Mas homens também podem ter infecção urinária, tá? Então acho que esse é um dado importante que você precisa saber. Se você tem febre, dor ou dificuldade ao urinar, ardor ao urinar, eventualmente sangue na urina, tudo isso pode servir como sinal de alerta para uma infecção urinária. E daí é muito importante que você procure um médico, que você faça os exames necessários e que você trate essa infecção urinária. Outro mito comum é que as infecções urinárias têm a ver necessariamente com vida sexual, o que não é verdade. O indivíduo pode ter vários fatores que podem predispor a uma infecção urinária. Por exemplo, pedras nos rins, uma higiene inadequada do pênis, tudo isso pode favorecer uma infecção urinária, além de questões individuais, genéticas e por aí vai. Então, é muito importante que você procure um médico, porque infecção urinária pode acontecer em homens sim. Tá com dúvidas? Escreve pra gente no @ Jairo Bauer Oficial.
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12: Hoje a maior competição de futebol do planeta mobiliza torcedores em todos os continentes e atrai a atenção de bilhões de pessoas. Mas o início foi bem mais modesto. A primeira edição, realizada em 1930, no Uruguai, contou com a participação de apenas 13 seleções. Na época, viajar entre os continentes era um desafio. Muitas equipes europeias precisavam enfrentar longas jornadas de navio e outras decidiram nem participar. Mesmo assim, o torneio marcou o início de uma tradição que se transformaria em um dos maiores eventos esportivos do mundo. Uma história que começou pequena e ganhou dimensões gigantescas ao longo das décadas. 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

0: Desculpa, aspirações de Pi mais uma vez na Atlântida. Agora nós vamos ouvir uma música de um artista que é daquelas que eu não sei explicar o porquê que gosto tanto. Não sei dizer o que faz com que eu sinta e tenha sensações inexplicáveis. Acontece que quando ela começa, de alguma maneira vai me envolvendo e me levando para algum lugar desconhecido e ao mesmo tempo conhecido em mim. Mas desperta coisas, pensamentos. Agora, o mais impressionante é quando a gente tem uma boa sensação, quando a gente tem bons sentidos, quando a gente abre um sorriso interno sem que seja explícito e nos faz tão bem. Esta música é um caso desses. E repito, não tem explicação. Me refiro a Circles de Post Malone. Maravilhosa aqui na Atlântida.
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